E eles assaltaram todo mundo que estava ali, naquele parado ali em cima do viaduto, até o trânsito andar. Aí eles foram embora. Deus, ele tem um cuidado muito grande comigo, com você. É igual quando carrega um bebê. Deus carrega a gente assim com muito cuidado, igual quando carrega um bebezinho, com muito cuidado. Eu acho que eu, por exemplo, Deus às vezes ele me põe ainda assim, ó, Adelina aqui, ó, esse Adelino, ele é louco de fé, ele faz tudo por mim, e é isso que é maravilhoso. Quando Davi foi ser castigado por causa do recenseamento, Deus ficou em dificuldade, porque Davi falou assim: Senhor, eu mereço ser castigado, mas eu quero que o Senhor me castigue, e não um homem e nem os meus inimigos. Só que Davi era louco com Deus, e Deus era louco com Davi. A Bíblia diz que Davi foi o único homem segundo o coração de Deus. Isso é maravilhoso. Quando Jesus foi para o deserto, ele tinha um pastor. Jesus tinha um pastor, o João Batista, que o batizou. Antes dele ir para o deserto para ser tentado pelo diabo, ele foi batizado. Quando Jesus foi batizado, ele ouviu uma voz, e todo o universo ouviu a voz de Deus, que disse assim: este é meu filho que eu amo, este é o meu filho amado em quem me comprazo. É como se Deus falasse assim para Jesus: eu te amo. É uma das coisas mais lindas que tem, é quando um pai chega para o filho, abraça e fala: eu te amo, meu filho. Quando uma mãe fala: eu te amo, meu filho. E Jesus ouviu Deus falar: eu te amo. Então ele foi para o deserto enfrentar o diabo, sabendo de uma coisa: o meu pai me ama. Ele jamais vai me deixar sozinho aqui, ele jamais vai deixar eu ser destruído, ele jamais vai deixar eu ser derrotado.

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1: O dia está chegando ao fim e mais uma vez estamos juntos na força da fé. Paz e luz, que o nosso Deus te abençoe rica e abundantemente, em nome de Jesus. Muita gente já foi no santuário hoje e já recebeu a primeira etapa, a primeira parte da aula do capítulo 10, Rei dos Reis e Senhor dos Senhores. Sabe o que é uma coisa interessante? Eu recebi um comentário de uma pessoa que participou da aula e começou a falar assim: eu não sabia quem eu era. Eu sabia que eu tinha bênçãos no reino dos céus. Eu sabia que Deus era comigo. Mas eu não sabia que eu tinha capacidade de ser a senhora do meu destino, a senhora da minha situação. Eu sou rainha, disse ela para mim. Isso é interessante, isso é forte demais, isso é incrível. Porque ela compreendeu que Deus nos fez Senhor, porque Ele é Senhor dos Senhores, Rei dos Reis. Você é filho de leão ou filho de anta? Porque se você pegar o lado espiritual de cada um, você vai entender que tem gente que tá agindo como anta. Porque dá ouvido a conversa fiada, dá ouvido a quem murmura demais, quem reclama demais. E eu vou te falar uma coisa, pior ainda, dá ouvido àquela vozinha interna da carne que fica falando o seguinte: olha, as coisas não são assim desse jeito, é difícil, é assim, é assado. O diabo, ele quer que você pense dessa forma. Ele quer que você saia da posição que você está. Mas quando você entende que o reino dos céus é uma monarquia, onde Deus comanda e coloca numa hierarquia sagrada, onde cada um tem o seu papel, tem a sua parte diante dele, uma obediência que tem que ser cumprida. Ah, ele sabe muito bem que essa pessoa que entendeu que é obediente, ela é capaz de vencer qualquer coisa. Portanto, eu te falo, sonhe, acredite, suba a escada de Jacó. Quem for na aula vai receber esse conhecimento revelado para ter força para subir a escada de Jacó, para poder levar a sua pedra e lá no alto colocar o óleo nela, assim como Jacó, renovando a sua aliança e a sua força espiritual diante de Deus. O conhecimento, ele faz a diferença e vai mudar a sua história. Você que não foi na aula hoje, vá até agora na celebração da noite, corra, mas não fica sem receber essa revelação na sua vida, que vai mexer com você. E nesse mês de julho, vai te ajudar a formar a sua aliança com o Senhor dos Senhores. O conhecimento faz a diferença e gera poder espiritual. E eu te abençoo agora. Abençoo em nome de Jesus todos aqueles que precisam e que querem receber a força dos céus para vencer toda e qualquer batalha. Meu Deus, estou abençoando agora os teus filhos e iluminando, meu Deus, os seus caminhos através do conhecimento revelado da palavra de Deus, para que saia desse conformismo, desse negativismo, dessa derrota que muita gente quer que eles vivam. E eu os abençoo no nome de Jesus, que assim seja. Amém. Que Deus te abençoe. 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Eu vou distribuir o link para aquele que quiser participar. Você só pode entrar de 8 até 8h10. Passou de 8h10, não adianta tentar acessar o link, não entra mais. É de 8 até 8h10, eu vou fazer uma reunião fechada com aqueles que querem aprender a servir a Deus com obediência e alcançar força espiritual para vencer. Você quer participar disso? É só entrar no meu grupo do WhatsApp, Sala de Revelação. Para entrar, é só ver embaixo do vídeo, tem a legenda lá com o link do grupo Sala de Revelação, onde você vai entrar e aprender muito e receber muito de Deus. Não é todo mundo que entra no grupo também, não. Teve pessoas que queriam entrar só para poder fazer propaganda de coisas que não tem nada a ver com a fé. E antes de entrar, já analiso, já vejo quem é que quer entrar e autorizo a entrada. Agora, você quer participar, quinta-feira vai ser essa reunião e para entrar tem que entrar no grupo antes, que eu vou disponibilizar o link lá. Deus te abençoe, paz e luz para você.

0: céu.
1: Paz e luz pra você, meu irmão. Paz e luz pra você, minha irmã. Pra você que está acompanhando aí a nossa programação aqui na Web Rádio Reino. Que Deus venha abençoar rica e abundantemente a sua casa e a sua família, em nome de Jesus. Lembrando a você que você pode estar enviando o seu nome e o da sua família para serem inclusos ao momento de oração. Adicione o nosso número 62, nosso WhatsApp é o 62985834609. 62985834609. Ou dentro do nosso aplicativo ou no nosso site, o www.radioreino.com, ou o nosso aplicativo baixado aí na sua Play Store, o aplicativo Web Rádio Reino. Nele você pode deixar aí o seu pedido de oração na aba de pedido de oração ou de recados. Que Deus abençoe a sua vida. Mais uma vez aí, o nosso WhatsApp, 62985834609. Paz e luz pra você! Eu...

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0: Muita paz, muita luz para você. Estou aqui mais uma vez no programa Momentos com o Apóstolo Missionário Adelino de Carvalho, abençoando a sua vida, a sua casa, a sua família. Que o Espírito de Deus, o Espírito Revelador, revele você a força desta obra grandiosa. O povo comenta muito sobre o poder desta obra, os trabalhos realizados dentro do santuário. E vamos passar aqui momentos maravilhosos, né? E falar das coisas de Deus, como é bom falar de coisas boas. E do quadro Sete Mergulhos, daqui a pouco nós vamos movimentar a nossa reportagem e vamos ouvir mais um depoimento, mais um testemunho de mais uma pessoa que não perdeu a simplicidade da fé. Uma coisa que você nunca pode perder na sua vida é a sua fé. Tem pessoas que às vezes a luta está tão grande na vida dela que ela esquece dos feitos de Deus, do que Deus já fez por ela. A luta faz parte. Se tem luta, tem vitória. A batalha, quando o inimigo, Lúcifer, se rebeliou contra Deus, ele caiu. E o arcanjo Miguel entrou na batalha. Então o príncipe das trevas caiu. Caiu. O anjo de luz caiu, se tornando um anjo decaído. E a Bíblia diz que ele veio com muita ira, sabendo que pouco tempo lhe resta. Então você vê essa batalha hoje aqui na terra. Você vê hoje muito ódio, vingança, violência, miséria, corrupção. Você vê hoje traição, drogas. Muito triste, né? Uma mãe, um pai que sofre com o filho nas drogas. Eu vejo tantos testemunhos de pessoas que vai para a igreja, começa a corrente na sexta-feira, coloca a sua fé em prática, coloca a espada dentro de casa, no seu comércio, na sua loja, porque a melhor defesa é o ataque. Eu entendo profundamente do mundo espiritual. E as pessoas que me procuram no santuário, estou exercendo meu ministério de batalha espiritual em Goiânia, no estado de Goiás, e muitas pessoas me procuram na sexta-feira no santuário. E ali eu faço questão de atender cada pessoa, não somente lá onde eu passo, como já passei em Minas, no Paraná, Curitiba, São Paulo, Salvador, Bahia, vários lugares, né? Agora em Goiânia, novamente, e aonde Deus manda para exercer o meu ministério de batalha espiritual, eu exerço ali com toda a força espiritual, porque eu faço questão que cada pessoa conte o testemunho. Ninguém vai ao santuário porque o santuário é lindo, bonito, não. A pessoa vai porque ela está sofrendo. Você parou para me ouvir porque você é um homem de fé, uma mulher de fé. E talvez você fique perguntando, mas por que que eu não recebi até hoje a minha cura, a minha libertação? Meu filho está nas drogas, meu casamento está falido, eu não prospero, não venço na vida. A vida é feita de decisões. Deus, ele espera uma atitude de fé sua. Não basta apenas ter fé. É preciso ter atitude de fé. O que é para você fazer, você está fazendo? O que é para você estar fazendo, você está fazendo? Hein? O que é para você fazer, você está fazendo? A decisão é sua. A vida é feita de decisões. Quantas pessoas que hoje contam testemunho, estão na igreja, estão no santuário, firme com Deus, prosperaram, venceram. Por quê? Porque acreditou. Ela tomou a decisão de sair daquele sofrimento, de ser escrava daquele problema, daquela situação, pôs o pé no caminho, começou a corrente e hoje está firme no santuário. E o que é conquistado pela fé é mantido pela fé. Então o resultado vem para a vida da pessoa que põe em prática a sua fé. Monte Manaim, as pessoas, a multidão que vai no Monte Manaim fazer os atos proféticos, como os sete mergulhos, no altar de Elias, a troca de raiz, são trabalhos, são atos proféticos. Profeta de Deus que realiza ali atos proféticos. E as pessoas chegam no Monte Manaim, às vezes numa situação que fala, meu Deus, só o Senhor mesmo para dar resposta. E a pessoa faz o sacrifício, entra na caravana da fé, vai, porque Deus continua curando, libertando, prosperando, levantando e abrindo caminhos para o seu povo. Isso é grandioso demais, porque Deus é poderoso. E tem coisas que somente Deus pode fazer por nós. Então é preciso você que está aí, na sua casa, no seu trabalho, no seu carro, tomar uma decisão de falar, chega, eu vou colocar um ponto final nesse sofrimento. Procura o profeta, a profetisa da equipe do apóstolo Denis de Carvalho. Daqui a pouco tem os endereços aqui para você estar procurando um profeta, uma profetisa, para você buscar uma orientação, uma direção para a sua vida. Mas preste atenção agora, preste atenção aqui em mais um testemunho que vamos ouvir de mais uma pessoa que foi ali, ó, na fé, sacrificou e Deus operou. Põe no ar, vamos ouvir.
1: Pare e reflita agora em tudo que você vai ouvir neste momento. Pois pessoas que por meio de uma fé sacrificial obtiveram o seu resultado e alcançaram o milagre de Deus na sua vida. 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Vamos agora acompanhar mais um resultado de quem usou a fé e recebeu o seu milagre.
2: Estou aqui no Monte Manaim com mais uma pessoa que vai contar o seu depoimento de fé. Qual o seu nome?
3: Leila Terezinha.
2: Leila, a senhora veio de onde?
3: Contate.
2: Conta aqui para as pessoas que estão te assistindo, estão te ouvindo, o que, que a senhora recebeu de Deus aqui no Monte Manaim?
3: Ah, eu recebi muitas bênçãos, tive muitas maravilhas, tinha muitas feridas no corpo, na cabeça, nos braços, nos pés, entre os dedos. Eu fui curada de tudo, de tudo. Eu andava muito fraca, eu passava muito mal, hoje eu não tenho isso. Tinha muitas tonteiras, graças a Deus, Deus me libertou.
2: Essas feridas que a senhora tinha, a senhora foi no médico, o que, que o médico disse para a senhora decorrer dessas feridas que a senhora tinha?
3: Aí eu tomava remédio, eu usava uma pomada no pé, mas melhorava e voltava. Fiquei muitos anos assim, mas hoje eu tô...
2: né?
3: Não.
2: E agora a senhora não tem ferida nenhuma mais no corpo?
3: Nenhuma.
2: E o que, que essas feridas faziam, né, no dia a dia da senhora no seu corpo?
3: Ah, ela sangrava, ardia, doía nos pés, na cabeça, embaixo do braço, nas outras partes, então me incomodava, eu não sentia bem.
2: E a senhora ficou quanto tempo com essas feridas?
3: Há uns 4 anos, 5, bastante tempo.
2: E agora a senhora não tem ferida nenhuma mais?
3: Nenhuma, graças a Deus e glória a Deus.
2: E o que, que o Monte Manaim representa na vida da senhora?
3: Ah, muitas maravilhas, não? Muitas, são muitas.

Graças a Deus, tá aí, hein? Como diz a palavra de Deus, que eles venceram pelo sangue do Cordeiro e pela palavra do testemunho. Tá aí a prova do quanto Deus é poderoso para mudar a história de uma pessoa que chega desempregada, que chega doente, chega viciada, e a pessoa começa a corrente na sexta-feira. Na sexta-feira tem a prece forte com a espada. E você, já tem espada na sua casa? Hein? Se não tem, fala com o profeta. Ele vai preparar uma espiritualmente para você colocar na sua casa, no seu comércio, na sua loja. Você vai ver a diferença que vai acontecer na sua vida. Depois você me conta. Depois você me conta. Então amanhã eu quero ouvir o seu testemunho da sua vitória que você vai alcançar. Eu, Bispo Wellington Ribeiro, estou na cidade de Goiânia, no estado de Goiás, e muitas pessoas me procuram na sexta-feira. E sexta-feira é dia que eu concentro forças espirituais às 7 da manhã, 9 da manhã, 3 da tarde e às 7 horas da noite, no Santuário Sede de Goiânia, na Rua 59, número 105, quadra 121, setor central de Goiânia. Toda sexta-feira. Cada dia da semana tem movimentos, né, no santuário. O santuário sempre com as portas abertas, pessoas passam no santuário, entram, são bem recebidas, tem a oportunidade, passa com atendimento espiritual e começa uma nova história da sua vida. E em breve nos encontraremos no Monte Manaim. Assim que tiver saído uma caravana da fé do seu estado, da sua cidade, não fica para trás não, viu? Entra na caravana da fé e você vai ter experiência forte nas águas do rio sagrado, onde acontece o ato profético dos 7 mergulhos, a purificação do corpo, da alma e do espírito. Que Deus abençoe. Estarei de volta com você no próximo programa. Vamos aí continuar ouvindo a nossa programação abençoada por Deus. E eu estarei de volta com você no próximo programa. Paz e luz. Que Deus te abençoe.

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1: 9:59.
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4: Nós estamos caminhando com a nossa fé e todas as pessoas, quando vai para o santuário, ela não vai porque o santuário é bonito, porque o pastor fala bonito, porque os louvores são lindos, maravilhosos. Não. A pessoa vai porque ela está sofrendo. Tem muita gente sofrendo, sabe? Muitas pessoas sofrendo com doenças, pessoas sofrendo com perturbação espiritual, pessoas que sofrem com lutas em casa, na família, no casamento, no seu dia a dia, luta financeira. Pessoas que ficam desesperadas, outras que estão dominadas pelo vício, vício da bebida, vício das drogas. Pessoas que estão destruindo a vida delas por causa do vício, do jogo, do azar. E pessoas que perdeu a paz. Aí é importante nós olharmos o seguinte: a vida sem Deus é muito vazia. Não tem sentido viver uma vida nesse mundo se você não tiver um compromisso com Deus. Tem pessoas que sofrem muito na vida. É muito importante você entender isto. Não basta apenas só você ir à igreja, cantar, louvar a Deus, ir por ir, fazer uma corrente por fazer. Você tem que ter objetivo naquilo que você está fazendo. Ter uma aliança com Deus é importante. Importante os profetas, profetisas, conscientizar cada irmão. Tem irmãos que são antigos de igreja, mas que perdeu a visão do primeiro amor, perdeu a visão da aliança dele com Deus. É aquela pessoa que contava testemunho, não conta mais. O que ela conta hoje é só problema. Eu estava conversando com um irmão e ele falando das lutas, dos problemas da vida dele, eu falei: olha, problema, luta, todos nós vamos ter enquanto tivermos vida aqui. Mas o Senhor parou de contar as bênçãos de Deus na sua vida. Por que que o Senhor parou de contar? Que quando a pessoa chegou no santuário, ela chegou carregada de problemas, sofrimento, cheia de trabalho de esquerda, desenganada dos médicos, começou a fazer a corrente, seguindo a orientação do profeta, da profetisa, recebeu a revelação da aliança com Deus. A maioria do povo do santuário tem a pedra branca, que é a pedra de Israel, aonde você firmou uma aliança. Essa pedra é você. Mas a sua aliança, você tem renovado ela de ano a ano, ou você quebrou? E esse irmão já tem anos que ele perdeu a visão da aliança com Deus. Não esforça, não procura renovar. E todas as vezes que o profeta chega para ele para falar com ele, ele coloca dificuldade em tudo. Não posso, não consigo, não dou conta. Mas enquanto esse irmão tinha a visão da aliança com Deus, a história de vida dele não era assim, era outra, era melhor. Só que os tempos passaram e ele perdeu a visão da aliança com Deus, da importância da pessoa renovar a aliança com Deus. Talvez você está me ouvindo hoje a primeira vez, ou você que já é do santuário, como que está a sua vida espiritual? É muito importante você procurar o seu profeta, a sua profetisa, conversar com eles. Nós estamos agora organizando a Caravana da Fé em todos os santuários no Brasil. Nós vamos ter um encontro com Deus dia 25 de julho. É um desafio muito grande para cada pessoa. Tem irmãos que vão sair de longe, mas não abre mão. Tem um irmão no santuário que eu conheço já há muitos anos. Ele fala assim: tem dois encontros que eu tenho com Deus no ano que eu não falto. Quando tem oportunidade em outros, eu vou. Mas eu não abro mão de jeito nenhum, que é a escada de Jacó, que eu vou todo ano, a minha aliança com Deus, e o pacto com o Arcanjo Miguel. Todo ano. Quando ele tem oportunidade de outros encontros, ele vai. Mas ele dá prioridade a esses dois, escada de Jacó e o pacto com o Arcanjo Miguel. Por quê? Dois atos proféticos que marcou para ele. O primeiro encontro que ele teve com Deus no Monte Manaim foi na escada de Jacó. Quando ele subiu, selou a aliança dele com Deus. Ele abriu 7 mergulhos, voltou no dia 2 de novembro para fechar os 7 mergulhos e selar o pacto com o Arcanjo Miguel. E ele falou que depois disto, tudo mudou na vida dele. O lado espiritual, vida sentimental, família, a empresa dele, que ele tem a empresa dele. Ele falou assim: eu tenho esse compromisso com Deus e vai fazer agora esse ano 7 anos que ele está no santuário. 7 anos que ele entregou a vida dele para Jesus, serve a Deus no santuário, fez igualzinho Jacó, entrega o dízimo dele, da empresa dele, e está prosperando. Tem coisas que marcam na nossa vida, como marcou na vida de Jacó, a aliança que ele estabeleceu com Deus sobre a pedra. Dia 25 de julho esse encontro está marcado. Talvez você está recebendo a revelação hoje e você está recebendo o Espírito de Deus e vendo a importância de você ter um compromisso. Não é só o compromisso de ir à igreja, que tem uns que vai na igreja um tempo, fica um tempo fora da igreja, vai para o mundo, vai beber, vai fumar, prostituir, faz um monte de coisa errada. Não é isso não. Ah, quando eu estiver sofrendo, eu volto de novo. Você não pode ficar cocheando em dois pensamentos. Ou se você serve a Deus, serve a Deus. Você quer servir o diabo, serve o diabo. Você não pode fazer ficar em cima do muro. E ainda querendo cobrar de Deus, como se Deus fosse seu empregado, e a pessoa fazendo coisas erradas, achando que Deus vai abençoar, e não vai não. A verdade ela tem que ser dita. Jesus falou isto: quando você conhece a verdade te liberta. Só que tem pessoas que não gostam de ouvir a verdade, porque quando fala a verdade para ela, é como se estivesse ofendendo, porque ela quer ficar nas coisas erradas, na mentira, nas práticas, não quer abandonar as práticas erradas da vida dela. Então, para ter um conserto, para sua vida andar para frente, é preciso você mudar o pensamento. Você é obrigado a ter uma aliança com Deus? Não, ninguém é obrigado. Deus não tem obrigação de curar, de proteger, libertar ninguém. Tem muita gente que é muito ignorante no mundo espiritual, acha que Deus é obrigado a fazer tudo por ela. Se Deus existe, por que o povo está passando fome? Se Deus existe, por que as pessoas estão doentes? Deus existe, companheiros. Só que quem administra as coisas na vida é que escraviza as pessoas. Deus tem compromisso de proteger aqueles que dão crédito à sua palavra. Mas aqueles que não dão crédito, Deus não tem compromisso. A dor é sua, o sofrimento é seu. Quando você decide seguir a Jesus, as coisas mudam. Deus sem mim, sem você, ele é Deus. Nós sem Deus, nós não somos nada. Pensa nisso.

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profissão. E ainda que você tenha profissão diferente do seu irmão, ainda que você tenha um sobrenome diferente, ainda que você seja diferente, e claro, todos nós somos diferentes uns dos outros, mas a nossa alma, ela tem a marca da bondade, do amor, da fraternidade, e o nosso coração precisa exercer a fé com compaixão pelos que sofrem. Não é verdade? Às vezes a gente é egoísta, só pensa na gente, mas tem muita gente sofrendo, e uma pessoa que você leva para o santuário, uma pessoa que você ajuda a chegar diante de Deus, é um bem que você faz muito grande à pessoa e a você mesmo, porque para colher tem que plantar. Não tem como você querer colher sem plantar. E temos que plantar a boa semente do Evangelho de Jesus.

0: no Monte Manaim, existe um lugar que se chama Moshav Elohim, o centro do poder de Deus.
1: Uma vez por ano, milhares de pessoas de todas as partes do Brasil e do mundo sobem a escada de Jacó rumo a Moshav Elohim.
0: Diz a palavra de Deus em Gênesis 28, 12. E Jacó sonhou, e eis que uma escada estava posta na terra, cujo topo tocava nos céus, e os anjos de Deus subiam e desciam por ela.
1: Quem sobe a escada de Jacó não desce na vida nunca.
0: Essa escada conduz todos a Moshav Elohim, onde cada pessoa pode contemplar a grandeza de Deus que irradia por todo o Monte Manaim, a partir deste lugar poderoso.
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1: Nesse santo lugar foi levantada a muralha de Ebenezer, como fez o profeta Samuel. Ela simboliza o testemunho antecipado, fundamentado em uma fé extraordinária, na certeza de que Deus não decepciona a fé de quem crê e sacrifica. 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

Paz e luz, que Deus te abençoe rica e abundantemente. Quem vos fala aqui é o Bispo Wellington Ribeiro, profeta Eliseu, do Monte Manaim, do Rio Sagrado. Eu quero abençoar você, trazendo uma palavra que vai te ajudar muito. Nós temos recebido em todos os santuários, Reino dos Céus, no Brasil, há um movimento muito grande. Durante a semana, na sexta-feira, tem a corrente forte do Arcanjo Miguel, a oração forte que os profetas profetizam, realizam para a libertação de pessoas que são viciadas na bebida, nas drogas, problemas espirituais. Então, na sexta-feira, a corrente do Arcanjo Miguel. Aos domingos nós temos a Santa Ceia. A corrente ela te levanta e a Santa Ceia ela te sustenta de pé. E nós estamos ouvindo muitos testemunhos de pessoas que foram curadas, libertas, que tiveram a sua família restaurada, vida sentimental abençoada por Deus, pessoas que estão prosperando através da bênção do dízimo. É importante você ter um compromisso com Deus. A palavra de Deus diz no livro de Salmos, capítulo 101, versículo 6, que os olhos de Deus procuram os fiéis da terra. Ele procura os fiéis. Deus não procura os infiéis. Ele procura os fiéis da terra. Eu estava até ouvindo um testemunho de um irmão que, quando ele chegou no santuário, ele chegou com a vida dele toda destruída, viciado na bebida, viciado nas drogas, infeliz na vida sentimental, estava sofrendo com depressão, e ele foi evangelizado na rua. Nós temos hoje grupo de irmãos, jovens, adolescentes, que amam fazer o trabalho de evangelização com os livros do missionário Adelino Carvalho, da apóstola Sol. Também vem um jornal do Reino trazendo o que acontece dentro do santuário, trabalhos fortes que nós realizamos. E ele foi evangelizado na rua e despertou nele uma fé muito grande. Foi para o santuário, começou a corrente na sexta-feira. Deus foi mudando a história da vida dele. Ele contou o testemunho que ele tinha sido liberto da bebida, liberto das drogas. Estava sentindo já assim a saúde dele melhor. E hoje, graças a Deus, a vida desse homem foi restaurada. Restaurada. Por quê? Porque ele decidiu o que ele queria. Uma mudança. Sabe, minha irmã, olha aqui. Você que está agora me ouvindo. Você é um homem de fé, uma mulher de fé. E você não parou para me ouvir por um acaso. Tudo Deus tem um propósito. Como que está a sua vida? Como que está a sua família? Seu casamento? A sua vida financeira? Talvez você pode estar passando um momento difícil na sua vida. Aquela vontade que já bateu em você, de você desistir de tudo. Tem momentos na vida de uma pessoa que ela dá vontade de jogar tudo para o alto e desistir até mesmo de viver. Só que isso não é o caminho. O caminho é você fazer como esse irmão fez. Foi para o santuário, obedeceu o profeta de Deus, e hoje a vida dele foi restaurada. E se ele conseguiu, você pode ter certeza que você vai conseguir. Eu quero que Deus abençoe você com essa palavra. Nós estamos aí no mês 7. Mês 7 é a preparação para a renovação da aliança com Deus. E em todos os santuários nós teremos aí a campanha da aliança com Deus. Muitos irmãos já procurou os profetas, profetisas, já estão na fé. Muitos santuários já estão organizando a caravana, porque nós teremos agora no dia 25 de julho um encontro com Deus no Monte Manaim, onde acontece os 7 mergulhos,
para quem ainda precisa ter essa experiência nas águas do rio sagrado, para purificação, purificar seu corpo, a sua alma, sua mente, e acontecem muitas curas. E no mês 7 é o mês que temos o ato profético da subida da escada, a escada de Jacó. É um ato profético, é um ato de fé, aonde as pessoas que têm uma aliança, a maioria das pessoas do santuário tem uma pedra branca que elas receberam quando elas formaram a aliança com Deus. Quem está fazendo pela primeira vez vão receber esta pedra. E você vai subir na escada de Jacó no Monte Manaim e vai chegar lá em cima, no topo do Monte Manaim, aonde tem os dois castiçais, a estrela de Davi, e ali é o centro do poder de Deus, aonde está a porta. Quando eu falo da porta, não estou falando de uma porta física, não, feita por mão de homens, não, mas uma porta espiritual. Deus revelou para Jacó a escada, e no topo da escada uma porta, a porta dos céus. Depois que a pessoa renova a aliança com Deus, que ela começa um novo ciclo, preparando para o ano seguinte, ela começa a ver muitas coisas acontecendo na vida, na família, no casamento, na vida sentimental, na vida financeira, na vida profissional, porque há uma aliança. E a aliança, ela é feita com sacrifício. O sacrifício de Jesus. Jesus fez o sacrifício dele, formando uma aliança com Deus, a aliança da salvação. A aliança que nós fazemos com Deus, a aliança que Abraão fez, que Jacó fez, para que Deus possa sustentar você de pé diante dos desafios, das lutas que nós temos todos os dias. Deus não vai deixar você cair, não ter mãos fracas. Você não vai ter mãos fracas, mas sim mãos fortes, para que tudo que Ele colocar nas suas mãos, você possa agarrar como águia e não soltar. Dia 25 de julho, Monte Manaim abre as suas portas, um grande ato de fé, a subida da escada de Jacó. Quem sobe nunca desce. Garanta já o seu lugar na caravana da fé, em um dos nossos santuários, aonde os profetas, profetisas se preparam para esse grande encontro com Deus e também com a presença do apóstolo Adelino de Carvalho e também a apóstola Sol. Te vejo no Monte Manaim, o lugar dos grandes milagres de Deus.

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1: Às vezes, tem épocas na nossa vida que nós necessitamos muito de ouvir uma palavra de levante espiritual, uma palavra de Deus que encaixe dentro de nós, uma palavra revelada que entre para dentro da nossa alma, do nosso espírito, do nosso ser. Sabe por quê? Palavra negativa, palavra de desânimo, mensagem pessimista, gente para jogar você para baixo, é que não falta. Toda hora, todo momento você encontra alguém que te puxa para baixo, que te puxa para trás, que tenta atrapalhar você, que tenta desanimar você, que tenta roubar de você aquilo que há de mais sagrado na sua alma, que é a sua fé. A Bíblia diz que essa é a vitória que vence o mundo. A minha fé. A minha fé vence o mundo. E não tem nem homem nem mulher. Me perdoe a palavra. Não tem desgraçado algum que roube a minha fé. Só que de maneira sutil, porque o diabo não é burro. Ele vai usando pessoas da sua casa, da sua parentela, da sua igreja. Vai te decepcionando com um, te decepcionando com outro. Vem outro, fala uma coisa na sua cabeça, no seu ouvido, e de repente você se vê fraco na fé. Em frangalhos, desanimado, sem alento, sem vontade de viver, sem força interior. Você se vê numa situação que os teus inimigos queriam que você estivesse, fraco, para que eles pudessem se apoderar de você, se apoderar do que você tem. Se apoderar da sua mente, se apoderar da sua alma, se apoderar do seu caminho, se apoderar da sua família, se apoderar dos seus sonhos e roubar de você tudo aquilo que Deus te deu, tudo aquilo que Deus preparou para te dar. E é nessa hora que você tem que levantar sua cabeça e bater o pé. E dizer, está amarrado e destruído em nome de Jesus. Eu posso todas as coisas naquele que me fortalece. Eu vou vencer, eu vou em frente, eu vou conseguir, porque Ele me garante a vitória. Já. Deus me colocou no seu caminho para você se revoltar contra o mal. Já. Deus me colocou no seu caminho para você partir para cima. Yeah. Deus me colocou no seu caminho para dizer, levanta-te e resplandece, porque eis que vem sobre ti a luz do Senhor. Esta é a obra da revelação do Espírito Santo, para revolucionar sua vida.

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1: 10:57.
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3: O crescimento espiritual é uma necessidade para toda aquela pessoa que busca uma vida melhor, uma vida de paz, uma vida com preenchimento do vazio na alma. Diz a palavra de Deus: o meu povo, disse Deus, tem sofrido por falta de conhecimento. Eu tenho procurado no nosso programa trazer, através da participação de companheiros e companheiras, uma visão maior da grandeza de Deus para a nossa vida.

da grandeza de Deus para o propósito do Pai em levantar seus filhos. Enquanto o mundo quer te ver por baixo, e a trama maligna do mundo é te jogar para baixo e levar você ao fracasso e à derrota, Deus quer levantar você e colocar você por cima. O crescimento espiritual vem através do conhecimento. Diz a palavra de Deus: o meu povo tem sido destruído por falta de conhecimento espiritual. Nós vamos agora a mais um quadro importante do nosso programa.

Paz e luz, que Deus te abençoe rica e abundantemente. Como é bom poder estar aqui do seu lado e ser um instrumento de Deus para abençoar a sua vida, meu irmão, minha irmã de fé. Quem vos fala aqui é o Bispo Hélito Ribeiro, o profeta Eliseu do Monte Manaim. Monte Manaim, Rio Sagrado, os sete mergulhos, como é forte. Esse ato profético dos sete mergulhos nos lembra muito a história de Naamã, quando ele procurou o profeta Eliseu, e o profeta disse para ele: vai até o Rio Jordão e mergulha sete vezes. E hoje, nos nossos tempos hoje, vivemos essa grandeza de Deus no Monte Manaim, onde tem o Rio Sagrado, onde durante o ano o povo de Deus passa pelos sete mergulhos, recebendo a purificação do corpo, da alma e da sua mente. Nós estamos caminhando numa fé muito grande, em todo o Brasil, o povo numa fé, não se fala outra coisa a não ser na aliança com Deus. A subida da escada de Jacó tem uma força espiritual profunda. Em uma das celebrações do santuário, eu estava observando uma palavra da apóstola Só Daniela Carvalho, falando sobre a história de um homem chamado Jacó. A trajetória da vida deste homem chamado Jacó foi um desafio muito grande. Jacó, depois de ter recebido a bênção do pai dele, que na verdade a bênção era do irmão dele, mas Jacó era um homem que nunca gostou de ficar para trás. Recebeu a bênção do pai, saiu da sua casa, porque seu irmão queria matá-lo de qualquer jeito. Criou-se um ódio muito grande. E ele foi para as terras de Labão, e no meio do caminho, Jacó, uma noite fria, cansado, com fome, e a única coisa que ele carregava com ele era uma botija com azeite que a mãe dele havia preparado para ele. E Jacó, ele parou, não tinha um travesseiro para ele colocar a cabeça, então ele pegou uma pedra. Ele pegou uma pedra. Quantas pessoas que põem a cabeça no travesseiro e tem pesadelos, não tem sonhos, não tem expectativa, não consegue dormir, sofre com dores. Jacó colocou a cabeça sobre uma pedra e ele teve um sonho lindo. Ele viu uma escada, na escada os anjos subiam e desciam. Mas o importante, o que estava lá em cima, hein? O que estava lá em cima, no topo daquela escada? Diz a palavra de Deus em Gênesis capítulo 28, versículo 10 em diante, que no topo da escada tinha uma porta, e a porta estava aberta. Olha para você ver que coisa impressionante. Quando a pessoa tem uma aliança com Deus, a porta sempre está aberta para ela. Jacó despertou do seu sono, pegou aquela pedra, derramou todo o azeite sobre aquela pedra, fazendo um sacrifício, sacrificando a sua própria boca, derramou todo aquele azeite sobre a pedra e selou uma aliança com Deus Todo-Poderoso. Ele queria ter certeza que Deus não ia desampará-lo. Se o Senhor for comigo e me guardar na minha jornada de vida, me guardar, me proteger, eu ter paz, realizar meus sonhos, o Senhor será o meu Deus, e de tudo que me deres, eu te darei o dízimo, de tudo. Ele fez um voto com Deus, além de selar uma aliança naquele lugar, que ficou conhecido como Betel, e sempre ele voltava para renovar a aliança com Deus. Ele caminhou, passou por muitas lutas. Ele não se tornou Israel da noite por dia, não. Passou por humilhação, o próprio sogro dele passou ele para trás, foi traído,
Mas Deus nunca deixou Jacó cair, porque havia uma aliança. Havia uma aliança com Deus. E quem se tornou Jacó depois? Se tornou um homem poderoso, um homem muito rico, próspero, vitorioso. Mesmo na sua velhice, Deus realizou sonhos para Jacó. Deus não deixou Jacó morrer sem antes ver o filho dele governar o Egito, que foi José. Olha como que a aliança é importante. E nos dias de hoje, o que acontece no Monte Manaim no mês 7, mês de julho? Essa revelação que Deus deu para o apóstolo Adelino de Carvalho, a escada de Jacó, quando ele recebeu a revelação, a visão da escada de Jacó, teve pessoas que não entenderam, não compreenderam, colocou um monte de dificuldades. Não vai dar certo, mas o Espírito de Deus revelou para o apóstolo, é ali. E o apóstolo conversou com os engenheiros, construtores, eu quero a escada ali. Não, mas não pode ser para cá não, ali, o Espírito de Deus mostrou ali, e tinha que ser justamente aonde o Espírito de Deus mostrou para ele. E hoje as pessoas entendem, quando as pessoas sobem pela escada de Jacó, é impressionante isso, gente. Deus me deu uma revelação tão profunda sobre a escada no Monte Manaim, que quando você sobe a escada e você chega lá em cima, o que está lá em cima? O que está esperando por você lá em cima? A porta dos céus, até arrepio. A porta está aberta, porque depois que você passa pela porta, sela a sua aliança com Deus Todo-Poderoso, Jeová Jiré, você vai ouvir os testemunhos, testemunho de pessoas que prosperaram, montou sua empresa, comprou carro, apartamento, comprou sítio, comprou fazenda, prosperidade. A porta, por isso que a aliança ela é feita com sacrifício. A aliança ela é feita com sacrifício, de ano a ano, como fala no livro de Hebreus, capítulo 8, 13, quando Deus disse que nova aliança envelheceu a primeira, aquilo que está envelhecendo está perto de desaparecer. Então é preciso ter uma renovação. E nós renovamos de ano em ano a aliança com Deus. Foi marcada uma data. Não é no mês 6 nem no mês 8. É mês 7. Dia 25 de julho de 2026. O que espera por você lá em cima? Quando você subir os degraus da escada de Jacó no Monte Manaim. É um ato profético violento. Eu vejo você, minha irmã, meu irmão, jovem, moça, rapaz, criança. Tem crianças que sonham com a escada de Jacó. Eu vejo você subindo. Deus quer que você sobe na sua vida financeira, sentimental, profissional. Há um sacrifício que você faz, que você coloca no altar, o sacrifício que você faz de sair do seu estado, de onde você estiver de sair, vai. O sacrifício de você subir cada degrau até chegar em Moshá Beloim, que é o centro do poder de Deus. Ali é o lugar. Ali é o lugar. Deus escolheu um lugar. Eu quero te ver lá. Nada vai impedir você de tomar posse dessa vitória. Procure o profeta, a profetisa que vai preparar você, você vai fazer seu sacrifício. O que tem de irmãos orando com a pedra de madrugada, a pedra branca pintada pela mão de Deus. Bispo, quem não tem, você vai ter a sua. Vai ser um marco na sua vida. Eu conversava com o apóstolo e falava, eu vejo Jacó na vida do apóstolo, porque o que esse homem de Deus já passou, e Deus não deixou nada pará-lo. Deus sempre sustentou com a sua mão forte. E o grande segredo do apóstolo é porque ele tem uma aliança com Deus, uma aliança firmada sobre a pedra de Israel, a pedra de Jacó. Ao mistério,
Te vejo no Monte Manaim, o lugar dos grandes milagres de Deus. Paz e luz.

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3: Na minha Bíblia tem uma palavra que diz: tudo eu posso naquele que me fortalece. Eu sei que você já ouviu muita gente pregar sobre isso. Nós vivemos num país cheio de grandes pregadores. E durante mais de 40 anos, eu tenho abraçado esse texto da palavra de Deus com uma fé violenta, com um poder violento de enxergar o impossível, de partir para cima do inimigo, de ter foco, força e fé naquilo que eu quero e onde eu quero chegar, onde eu quero chegar, onde eu quero chegar. Tudo eu posso naquele que me fortalece. Tudo. O que é tudo? Tudo não tem limites. Tudo não tem limites. Quando eu falo tudo, eu estou incluindo a cura, a libertação, eu estou incluindo a vitória sobre os seus inimigos espirituais, sobre quem tenta destruir você por causa da inveja, a vitória sobre quem se levanta contra a sua vida, no seu trabalho, que faz feitiço contra você, a vitória contra as pessoas que querem ver a sua ruína e fazem um feitiço chamado oração do contra, ora contra e determina que você vai cair. Isso é feitiçaria que tem muitas igrejas. Tudo eu posso naquele que me fortalece. Eu posso realizar meus sonhos. Você pode realizar seus sonhos. Você pode conquistar o que você quer. Você pode se levantar e se colocar numa posição de grandeza, porque Deus levanta o homem, Ele tira o homem do pó e o coloca assentado com príncipes. Você pode pagar as suas dívidas e prosperar. Você pode ver a sua empresa crescer. Você pode enxergar a porta que estava fechada se abrindo. Você pode encontrar o grande amor de sua vida. Você pode reabilitar seu casamento, resgatar o verdadeiro amor de sua vida. Você pode estender a mão para o seu filho e ajudá-lo e enxergar nele uma nova criatura. Tudo você pode. Deus, Ele nos dá as chaves do reino dos céus, que é a fé. Nos revela o tempo que nós estamos vivendo da segunda glória. Este tempo que nós estamos vivendo, o tempo do fim, é o tempo da segunda glória da igreja. A primeira glória foi a igreja primitiva. A segunda glória, segundo castiçal, a dupla honra no lugar da vergonha. O poder dobrado de Deus que Elias deu a Eliseu quando foi arrebatado no carro de fogo. Deus prometeu dar a você, a mim, a nós, o poder para dizer: tudo eu posso naquele que me fortalece. Pare de queixar, pare de reclamar, pare de olhar para baixo, pare de olhar para os lados, pare de olhar para trás, olhe para cima, olhe para frente. Deus me colocou no seu caminho para mostrar a você o tempo de Deus que chegou na sua vida.

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3: A vida da gente, preste atenção, a vida da gente, ela segue o curso de um rio. Daí a palavra de Deus chamar Rio da Vida. Por quê? Porque o rio, ele desvia das montanhas. Ele desvia dos obstáculos. Quando nós viajamos, principalmente aqui no Brasil, quando viajamos de avião, lá de cima a gente olha e avista o percurso de um rio e observa como ele desvia das montanhas rumo ao mar. Todo rio deságua no mar. Ainda que ele venha desaguar em outro rio, mas aquele rio vai desaguar do mar. Mas tem um segredo muito forte na trajetória de um rio, que é desviar dos obstáculos. Ele não bate contra a montanha. Ele desvia da montanha e às vezes vai fazendo uma linha tipo um S, um zigue-zague, até chegar no mar. Quantas vezes na nossa vida nós temos embates, brigas desnecessárias, embates desnecessários, porque não sabemos desviar das montanhas, dos bloqueios que surgem em nosso caminho para tentar nos atrapalhar. Perdemos um tempão batendo contra aquela muralha, aquele obstáculo, aquela parede de rocha, aquele rochedo, sendo que seria muito mais fácil desviar do mal e seguir o caminho do bem. Eu não posso perder tempo dando ouvidos a quem não presta. Eu não posso emprestar minha cabeça para quem quer encher minha cabeça de dúvida, puxar minha vida para trás e atrapalhar minha caminhada. Quando eu encontro uma pessoa que não presta, eu simplesmente desvio dela. E é interessante que a Bíblia diz que ao invés de você procurar a ira, provocar a ira de quem não presta, você deve deixar aquela pessoa calma, quieta e apenas desviar dela e seguir seu caminho. As pessoas falam assim: o Adelino é boa praça, ele convive bem com todo mundo, não briga com ninguém. E eu digo a você que eu sou da paz. Eu quero mais é que as pessoas se entendam. E eu busco entender as pessoas, me dar bem com as pessoas, respeitando-as. Deixe cada um seguir seu caminho. Da minha vida, Deus cuida. Deus cuida da minha vida, Deus cuida dos meus amigos. Dos meus inimigos eu cuido. Porque às vezes nós nos preocupamos muito com os inimigos. E os piores inimigos são aqueles falsos amigos, parentes, que a gente pensa que está do nosso lado e na verdade são pessoas malignas que querem ver a sua destruição, o seu fracasso, a sua derrota. É importante a gente desviar do mal, seguir em frente, cuidar da sua vida, evitar conflitos, não ficar brigando, discutindo, travando embates que não vão dar a você absolutamente nada. Lembrando do passado e buscando lá no passado motivo para você sofrer de novo. Largue no passado quem é do passado. Olhe para frente e busque o que Deus tem para te dar no dia de amanhã. O dia de amanhã será sempre melhor do que o de hoje, quando aplicamos a fé na nossa vida, nos nossos olhos, e enxergamos no dia de amanhã a oportunidade que não tivemos hoje. Profundo isso, né? Não deixe escapar as oportunidades da vida, não, que depois dificilmente você terá outras.

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2: 11:53.
3: Um homem com uma força.
2: 11:53.

0: Ele viaja pelo Brasil recolhendo cadeira de rodas, muletas e aparelhos de pessoas curadas através da sua oração. Impressionante o poder sobrenatural que Deus lhe concedeu. Uma certa vez, ele mandou as pessoas comprarem nas lojas da cidade um lenço branco comum, que nunca tivesse sido usado. Mandou as pessoas colocarem o lenço no local da enfermidade. E orou pedindo a Jesus que curasse as pessoas e tocasse no lenço com suas mãos ensanguentadas. Quando terminou a oração, ele mandou as pessoas olharem para o lenço e lá estava a marca do sangue, como sinal do toque das mãos ensanguentadas de Jesus. No Monte Manaim, onde esse homem ora, os anjos aparecem de forma sobrenatural. As pessoas veem a olhos nus os anjos de Deus que moram ali, na montanha sagrada de Manaim. Lá também foi fotografada uma porta misteriosa, junto ao rio sagrado, num lugar onde não há construção. Que mistério há nesse homem? Como explicar a oração que ele fez pelo rádio, mandando os espíritos que se escondem dentro das casas se manifestarem nas garrafas d'água? E sem tocar em nenhuma garrafa, apenas orando pelo rádio, muitas garrafas estouraram. Outras entortaram como se tivessem sido levadas ao fogo. E em outras apareceram terra de cemitério e bichos. Como explicar esses fenômenos sobrenaturais realizados através da simplicidade desse homem de Deus? A oração que ele faz para quem está com feitiçaria nas mãos, fazendo travar as mãos das pessoas de tal forma que elas não conseguem separar uma mão da outra. A oração de Manassés, que faz a pessoa esquecer completamente o passado de sofrimento dela. E mesmo que ela tente lembrar, ela não consegue mais. As pessoas que vão ao Monte Manaim perguntam: como pode um homem ter tanto poder assim? E as vezes que vimos ele tirar dores com a mão e ainda mostrar para as pessoas ao dizer: a dor dela está aqui na minha mão. E perguntar à pessoa: parou de doer? E a pessoa responder: sumiu a dor. Ele mostra na mão dele: a sua dor está aqui. Que mistério há nesse homem? Quem é ele para fazer isso? Por que ele é tão simples? A resposta é uma só. Estamos diante de um verdadeiro apóstolo de Cristo. O apóstolo Davi, missionário Adelino de Carvalho.
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1: Esta é a prece da meia-noite. Quando os dois ponteiros do relógio apontam para os céus, milhares e milhares de católicos, espíritas, protestantes e evangélicos formam comigo a grande força espiritual, a prece da meia-noite. Pelos que choram, pelos carentes de amor e de afeto, pelos injustiçados e encarcerados, e por todos aqueles que, irmanados numa grande força do pensamento positivo, fazem comigo a poderosa oração da proteção.

Diante da Arca da Aliança, da estrela reveladora dos mistérios espirituais, do castiçal sagrado e da força espiritual, da espada do Arcanjo Miguel, invoco o poder mais alto

chagas abertas, sagrado coração, todo amor e bondade, o sangue de nosso Senhor Jesus Cristo no meu corpo se derrame hoje e sempre. E eu andarei vestido e armado com as armas espirituais de Deus, para que meus inimigos, tendo pés, não me alcancem, tendo mãos, não me peguem, tendo olhos, não me enxerguem, e nem pensamentos eles possam ter para me fazer mal. Armas de fogo o meu corpo não alcançarão, facas e lanças se quebrem, sem ao meu corpo chegar, cordas e correntes se arrebentem, sem o meu corpo amarrar. O arcanjo Miguel derrube meus inimigos com o poder de sua espada de fogo. Jesus Cristo me proteja e me defenda com o poder de sua santa e divina graça. O Espírito Santo me cubra de luz e me guie na verdade. E Deus, com sua infinita misericórdia e grande poder, seja meu defensor contra as maldades e perseguições de meus inimigos. E eu, para sempre, saberei dizer graças a Deus.

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4: Meia-noite e 13.
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5: Eu tenho falado aqui sobre a luta que cada pessoa tem na sua vida. Cada um de nós. Não pense que é só você, não, porque você não é o único. Você não é a única que tem desafios, que tem lutas, que tem sofrimentos, que tem que enfrentar seus inimigos. Você não é a única pessoa que passa por isso, não. Eu sou muito realista, verdadeiro, e não tenho dó de falar a verdade, porque tem muitos por aí que gostam de viver de fantasias, de ilusões. E nós temos que colocar os pés na nossa realidade, olhar para a realidade e ver o que você pode fazer para melhorar a sua vida. O que você pode fazer para ter um futuro melhor? O que você pode fazer para colher lá na frente aquilo que você vai plantar hoje? É muito importante calcular tudo aquilo que você faz ou vai fazer. Calcular antes. Preste atenção na sua vida. Preste atenção em quem são seus amigos. Preste atenção quem é aquela pessoa que você confia tudo. Cuidado. Muito cuidado. Eu não sei por que estou falando isso tão calmamente com você, mas eu estou falando porque uma pessoa, uma alma vale mais que o mundo inteiro. E alguém, em algum lugar, precisava ouvir esta palavra.

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2: Eu estou aqui no santuário com mais uma pessoa que, através dos trabalhos fortes de batalha espiritual, alcançou de Deus a sua vitória e hoje vai estar contando o seu testemunho de fé. Qual é seu nome?
3: Cláudia Eustáquio Pereira.
2: E o que aconteceu na sua vida no momento que você entrou dentro do santuário? Qual era o seu sofrimento?
3: Meu sofrimento, né, é que eu sempre tive um sonho, né? Então eu tinha que pôr sonho para fora. Eu morava de favor com meus pais, né? Então eu fiquei 24 anos, né, em busca dos sonhos. E aí vi falar, né, da escada de Jacó, falei, não, essa benção é para mim, né? Da onde que eu vim, né, pro santuário, né? Sacrifiquei. E hoje eu tenho meu apartamento, meu filho conseguiu também um apartamento em Betim, ele tem carro, ele tem moto, sabe? Então eu prosperei e hoje eu tenho um apartamento lá no Granja de Freitas.
2: Ô Cláudia, você chegou no santuário, no fundo do poço.
3: No fundo do poço, sabe? Fui muito humilhada, né? Porque eu não tinha, faltava as coisas, né? E estive, né, numa determinada igreja e falava para mim perseverar, que o Senhor é contigo. Eu falava, mas uai, que Deus é esse? Aí eu participando da reunião, né, da minha casa, né, minha vida, o dirigente falou, se você ficar aqui, nada vai acontecer na sua vida. Eu falei assim, ah, eu já sei onde está a minha resposta. Minha resposta está no Monte Manaim. E a fé, né, é só obedecer.
2: Chegou no santuário, a sua profetisa te orientou a subir na escada, a subir a escada de Jacó, fazer o seu pedido de fé, sacrificar, e hoje você está dando o seu testemunho para a glória de Deus.
3: É, hoje eu estou dando meu testemunho para a glória de Deus, né? E eu dei o meu tudo, né? Porque é a minha fé. E aí eu consegui a chave, né, do meu apartamento. Meu aniversário é 18 de julho. Aí quando foi dia 2 de agosto, eu mudei para onde eu estou, que vai fazer, tem 8 anos, né, que eu estou lá, no Granja de Freitas, perto do, né, do centro.
2: A promessa de Deus na vida daquela pessoa que sobe a escada de Jacó é subir e jamais descer. E é o que tem se cumprido na sua vida depois que você subiu a escada de Jacó.
3: Verdade. É só obedecer e, né, e crer que a vitória vem. Mas você tem que agir. É, né, fé e ação. Não adianta você ficar orando, né, e parar, não, porque nada vai acontecer na sua vida. Então, graças a Deus, né, só prosperidade. Deus me prosperado mais ainda. E eu sei que grandes coisas Deus tem para mim, né? E essa pessoa agora que está me vendo, que ela obedeça e vá, que a vitória é certa.
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1: Será que você não percebeu que não vale mais você manter a aparência religiosa, ser um piegas, manter a aparência de piedade, orar, pregar, cantar, viver de aparência? Ser um pastor, um padre, ou sacerdote, ou espiritualista, mas se você não viver o que prega, se você não viver o que ora, se você não viver o que canta, ou cantora gospel, que gosta de posar de artista, se você não viver o que você canta, Deus vai julgar você. Deus vai julgar você e você vai ver, e tem muitas pessoas que já estão vendo dentro de casa o julgamento de Deus.
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2: Meia-noite e 45.
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4: nós estamos caminhando com a nossa fé, e todas as pessoas, quando vai para o santuário, ela não vai porque o santuário é bonito, porque o pastor fala bonito, porque os louvores são lindos, maravilhosos. Não. A pessoa vai porque ela está sofrendo. Tem muita gente sofrendo, sabe? Muitas pessoas sofrendo com doenças, pessoas sofrendo com perturbação espiritual, pessoas que sofrem com lutas em casa, na família, no casamento, no seu dia a dia, luta financeira, pessoas que ficam desesperadas, outras que estão dominadas pelo vício, vício da bebida, vício das drogas, pessoas que estão destruindo a vida delas por causa do vício, do jogo, do azar, e pessoas que perdeu a paz. Aí é importante nós olharmos o seguinte: a vida sem Deus é muito vazia. Não tem sentido viver uma vida nesse mundo se você não tiver um compromisso com Deus. Tem pessoas que sofrem muito na vida. É muito importante você entender isto. Não basta apenas só você ir à igreja, cantar, louvar a Deus, e por ir, fazer uma corrente por fazer. Você tem que ter objetivo naquilo que você está fazendo. Ter uma aliança com Deus é importante. Importante os profetas, profetisas, conscientizar cada irmão. Tem irmãos que são antigos de igreja, mas que perdeu a visão do primeiro amor, perdeu a visão da aliança dele com Deus. É aquela pessoa que contava testemunho e não conta mais. O que ela conta hoje é só problema. Eu estava conversando com um irmão e ele falando das lutas, dos problemas da vida dele, eu falei: olha, problema, luta, todos nós vamos ter enquanto tivermos vida aqui. Mas o Senhor parou de contar as bênçãos de Deus na sua vida. Por que que o Senhor parou de contar? Que quando a pessoa chegou no santuário, ela chegou carregada de problemas, sofrimento, cheia de trabalho de esquerda, desenganada dos médicos, começou a fazer a corrente, seguindo a orientação do profeta, da profetisa, recebeu a revelação da aliança com Deus. A maioria do povo do santuário tem a pedra branca, que é a pedra de Israel, aonde você firmou uma aliança. Essa pedra é você. Mas a sua aliança, você tem renovado ela de ano a ano ou você quebrou? E esse irmão já tem anos que ele perdeu a visão da aliança com Deus. Não esforça, não procura renovar. E todas as vezes que o profeta chega para ele para falar com ele, ele coloca dificuldade em tudo. Não posso, não consigo, não dou conta. Mas enquanto esse irmão tinha a visão da aliança com Deus, a história de vida dele não era assim, era outra, era melhor. Só que os tempos passaram e ele perdeu a visão da aliança com Deus, da importância da pessoa renovar a aliança com Deus. Talvez você está me ouvindo hoje a primeira vez, ou você que já é do santuário, como que está a sua vida espiritual? É muito importante você procurar o seu profeta, a sua profetisa, conversar com eles. Nós estamos agora organizando a Caravana da Fé em todos os santuários no Brasil. Nós vamos ter um encontro com Deus dia 25 de julho. É um desafio muito grande para cada pessoa. Tem irmãos que vão sair de longe, mas não abre mão. Tem um irmão no santuário que eu conheço já há muitos anos. Ele fala assim: tem dois encontros que eu tenho com Deus no ano que eu não falto. Quando tem oportunidade em outros, eu vou. Mas eu não abro mão de jeito nenhum, que é a escada de Jacó, que eu vou todo ano, a minha aliança com Deus, e o pacto com o Arcanjo Miguel. Todo ano. Quando ele tem oportunidade em outros encontros, ele vai. Mas ele dá prioridade a esses dois, escada de Jacó e o pacto com o Arcanjo Miguel. Por quê? dois atos proféticos que marcou para ele. O primeiro encontro que ele teve com Deus no Monte Manaim foi na escada de Jacó, quando ele subiu, selou a aliança dele com Deus. Ele abriu 7 mergulhos, voltou no dia 2 de novembro para fechar os 7 mergulhos e selar o pacto com o arcanjo Miguel. E ele falou que depois disto, tudo mudou na vida dele. O lado espiritual, vida sentimental, família, a empresa dele, que ele tem a empresa dele. Ele falou assim, eu tenho esse compromisso com Deus e vai fazer agora esse ano 7 anos que ele está no santuário. 7 anos que ele entregou a vida dele para Jesus, serve a Deus no santuário, fez igualzinho Jacó, entrega o dízimo dele, da empresa dele, e está prosperando. Tem coisas que marcam na nossa vida, como marcou na vida de Jacó, a aliança que ele estabeleceu com Deus sobre a pedra. Dia 25 de julho, esse encontro está marcado. Talvez você está recebendo a revelação hoje, e você está recebendo o Espírito de Deus e vendo a importância de você ter um compromisso. Não é só o compromisso de ir à igreja, que tem uns que vai na igreja um tempo, fica um tempo fora da igreja, vai para o mundo, vai beber, vai fumar, prostituir, fazer um monte de coisa errada. Não é isso não. Ah, quando eu estiver sofrendo, eu volto de novo. Você não pode ficar cocheando em dois pensamentos. Ou se você serve a Deus, serve a Deus. Você quer servir o diabo, serve o diabo. Você não pode fazer ficar em cima do pensamento. Ou se você serve a Deus, serve a Deus. Você quer servir o diabo, serve o diabo.

perdendo, porque ela quer ficar nas coisas erradas, na mentira, nas práticas, não quer abandonar as práticas erradas da vida dela. Então, para ter um conserto, para sua vida andar para frente, é preciso você mudar o pensamento. Você é obrigado a ter uma aliança com Deus? Não, ninguém é obrigado. Deus não tem obrigação de curar, de proteger, libertar ninguém. Tem muita gente que é muito ignorante no mundo espiritual, acha que Deus é obrigado a fazer tudo por ela. Se Deus existe, por que o povo está passando fome? Se Deus existe, por que as pessoas estão doentes? Deus existe, companheiros. Só que quem administra as coisas na vida é que escraviza as pessoas. Deus tem compromisso de proteger aqueles que dão crédito à sua palavra. Mas aqueles que não dão crédito, Deus não tem compromisso. A dor é sua, o sofrimento é seu. Quando você decide seguir a Jesus, as coisas mudam. Deus sem mim, sem você, ele é Deus. Nós sem Deus, nós não somos nada. Pensa nisso.

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2: Primeiro Crônicas 29, 10 em diante. Eu vou ler a partir do versículo 7, para ficar mais fácil ainda. Primeiro Crônicas 29, a partir do versículo 7. Olha que coisa fantástica. E deram para serviço da casa de Deus. Olha, tudo na Bíblia é assim. É uma troca. Primeiro você faz para Deus, depois Deus faz para você. 5.000 talentos de ouro e 10.000 dracmas e 10.000 talentos de prata e 18.000 talentos de cobre e 100.000 talentos de ferro. E os que se acharam com pedras preciosas deram as pedras preciosas para o tesouro da casa do Senhor na mão de Jeiel, o Gesonita. E o povo se alegrou do que deram voluntariamente. É voluntária, a oferta é voluntária. Você não é obrigado a dar nada. Você não é obrigado a fazer nada para Deus, como Deus também não é obrigado a fazer nada para você. Não adianta você achar que Deus vai fazer por você só porque você vem na igreja. Não vai não, irmão. Pense isso não. Você não é obrigado a fazer nada para Deus. Deus também não é obrigado a fazer nada por você. Você faz para Deus, Deus faz para você. Você cumpre o seu voto e Deus cumpre a parte dele. Você não cumpre o seu voto, não espera nada de Deus, não. Você não cumpriu com ele? Tem pessoas que acham que o caminho é largo. Não é largo, não, irmão. É estreito. 9. E o povo se alegrou do que deram voluntariamente, porque com coração perfeito deram voluntariamente ao Senhor. E também o rei Davi se alegrou com grande alegria, pelo que Davi louvou o Senhor perante os olhos de toda a congregação e disse: bendito és tu, Senhor Deus, nosso Pai Israel, Deus de nosso Pai Israel, de eternidade em eternidade. Lindo, né? Davi, que era miserável, agora estava construindo uma casa para Deus. Pai de Israel, nosso Pai. Tua é, Senhor, a magnificência e o poder e a honra e a vitória e a majestade, porque tudo é teu, Senhor. Tudo quanto há nos céus, na terra, é teu, Senhor. O reino é teu, Senhor. E tu te exaltaste sobre todos como chefe. Tudo é teu, Senhor. Então o Senhor pode me dar tudo que o Senhor tem, porque eu vou ser grato. Levanta a mão direita e fala assim: o grato recebe mais. Mais forte. Levanta a mão direita e fala: o grato recebe mais. Segunda vez: o grato recebe mais. Eu quero, junto comigo, junto comigo. Terceira vez, um, dois e: o grato recebe mais. Quarta vez: o grato recebe mais. Quinta vez: o grato recebe mais. Sexta vez: o grato recebe mais. Comigo, me acompanha, vamos lá. Me acompanha, fica esperto, Jacó. Não seja Isaú, não. Jacó, vamos lá, agora é a sexta vez, né? Sexta vez, hein? Sétima, sétima vez agora. Comigo, um, dois e: o grato recebe mais. Aleluia, aleluia, aleluia. Oh, meu Pai, pode me dar mais, porque eu sou grato, Senhor. Feche os seus olhos, feche os seus olhos, repita comigo: meu Pai. Repita em voz alta: oh, meu Pai, o Senhor pode me dar mais, porque eu sou grato a Ti, Senhor. Pode me dar mais saúde, mais prosperidade, mais paz, mais alegria, mais dinheiro, mais amor. Porque eu sou grato, Pai. Eu sou grato a Ti, Senhor. Eu sou muito grato a Ti, Pai.

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1: Estamos no Monte Manaim, o lugar dos grandes milagres de Deus, com mais um testemunho de fé. Qual é seu nome?
2: Edna Aparecida Pires Ribeiro.
1: E a sua cidade, dona Edna?
2: De Brumadinho.
1: O que a senhora já recebeu de Deus nesse lugar forte, o lugar dos grandes milagres de Deus, que é o Monte Manaim?
2: Sim, eu já recebi muitas bênçãos, né? A libertação da minha filha das drogas, a cura do meu esposo aqui também, e a minha cura também, que eu tinha problema de esporão. Aí eu tinha um problema de esporão, que o médico falou comigo que eu tinha de usar uma injeção e o valor dela era R$300. Aí eu tinha de usar nos dois pés, que eu não aguentava nem colocar os pés no chão, tá? Aí eu falei com o médico, falei, não, eu não vou tomar essa injeção não, porque eu creio na minha cura. Aí eu vim no Monte Manaim, tá, no dia da escada de Jacó, e subi com fé. Assim que eu desci, eu já senti que eu já não tinha nenhuma dor mais, tá? E Deus, até hoje eu não tenho mais dor nenhuma nos meus pés.
1: E a senhora sofreu com essa enfermidade nos pés durante quanto tempo?
2: Há uns 4 anos que eu sofria dessa dor.
1: 4 anos fazendo acompanhamento médico, tomando remédio, né? Com dificuldade para andar. Veio ao Monte Manaim através do sacrifício que gera milagre. Hoje a senhora está curada?
2: Sim, hoje estou curada, em nome de Jesus.
1: Subiu a escada de Jacó?
2: Subi a escada de Jacó, sentindo dor, mas eu subi. Na hora que eu voltei, eu já não tinha dor nenhuma mais nos pés.
1: O que a senhora fala para essa pessoa que está assistindo a senhora agora, contando o seu testemunho do milagre? Porque foi um milagre. O médico falou que a senhora precisava de tomar injeção, fazer tratamento. E a senhora usou, foi a fé. E o sacrifício gerou esse milagre.
2: Sim. Eu digo para as pessoas, né, que tiver algum problema, vim procurar, né, o santuário e vim fazer o sacrifício aqui no Monte Manaim. E quem vem, recebe a cura e as bênçãos.
1: Graças a Deus, que Deus seja louvado. É mais uma pessoa contando o seu testemunho de fé aqui no Monte Manaim, que é o lugar dos grandes milagres de Deus.
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1: Agora tudo depende dos seus olhos. Se os seus olhos forem bons, todo o teu corpo será iluminado, porque os olhos são a candeia, o luzeiro do nosso corpo. Se os seus olhos forem maus, eu falei isso para um senhor, eu falei: o senhor vem aqui à toa na igreja. Ele falou: por quê? Eu falei: porque o senhor não obedece, não faz o que o profeta manda. Se os seus olhos são ruins, não adianta rezar, orar, fazer corrente. O senhor só vê maldade. Ninguém presta para o senhor. Na verdade, é o senhor que não presta. O senhor não presta, irmão. Entrega a sua vida para Jesus, fala para ele libertar os seus olhos. O senhor tem demônio nos olhos. O senhor fala mal de todo mundo. A Bíblia diz que os olhos são a candeia do corpo, a luz do nosso corpo. Está na bondade dos nossos olhos. Se você quer que Deus salve seu pai, mude a sua forma de olhar as coisas de Deus. Se você quer que Deus salve a sua mãe, mude sua forma de olhar as coisas de Deus. É a sua forma de ver com bondade, com amor, com fé. Eu vejo os irmãos que recebem milagres aqui, neste santuário aqui, são irmãos que entram na casa de Deus com bons olhos e não com olhos de Saul. Saul não teve perdão, porque ele julgava o Espírito Santo que usava o profeta Samuel. Vamos à leitura? Eu vou ler para vocês Mateus, capítulo 6, versículo 22. Diz assim: os olhos são a candeia do corpo. Se os teus olhos forem bons, todo o teu corpo terá luz. Tem uma versão que diz que todo o teu corpo resplandecerá. Não terá obra das trevas que entre no teu corpo, resplandecerá. Versículo 20. E 3, eu li o 22, eu vou ler agora o 23. Se porém os teus olhos forem maus, o teu corpo será tenebroso. Sabe aquelas pessoas que vivem com dor no corpo, constantemente tem uma doença nova que aparece no corpo. Corpo tenebroso, porque os olhos são maus. Olho de invejoso, olho de rancoroso e olho de julgar, botar maldade nas coisas de Deus. Se, portanto, a luz que há em ti são trevas, tu estás em meio a uma grande treva. Não há saída para a tua vida.

0: No mundo espiritual não existe empate. Ou você se posiciona para vencer, ou dá espaço para o inimigo avançar. Não permita que os inimigos espirituais roubem a sua alegria, a sua paz, a sua saúde, a sua prosperidade e a felicidade na sua vida sentimental. É tempo de tomar uma atitude de fé, se posicionar no mundo espiritual e derrubar todo o mal que se levanta contra você e sua família. Diz a palavra de Deus: sujeitai-vos, pois, a Deus, resisti ao diabo, e ele fugirá de vós. 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
1: 1:44.
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2: E eu quero falar com você sobre descansar em Deus. Salmo 91 diz assim: aquele que habita no esconderijo do Altíssimo, à sombra do Onipotente descansará. Descansar à sombra, só descansa à sombra aquele que está perto de quem está fazendo a sombra, o Altíssimo. Quem desdenha, quem despreza a Deus, quem não tem tempo para Deus, quem não busca a Deus, não pode esperar de Deus alguma coisa. Porque não tem coisa pior do que o desprezo. Não tem coisa pior do que o desprezo. Um filho disse para a mãe: mãe, eu nunca afrontei a senhora, nunca xinguei a senhora, nunca agredi a senhora. E ela disse para o filho: meu filho, o desprezo que você me deu durante a vida inteira doeu mais do que uma afronta, doeu mais do que uma agressão, porque o desprezo dói, machuca, sangra. Só quem já foi desprezado na vida sabe o que Deus sente quando nós, ou quando você, ou eu, ou qualquer pessoa dá as costas para Deus. Quando uma pessoa dá as costas para Deus, dá o desprezo para Deus, isso dói no coração de Deus, machuca. E é muito triste, porque há uma maneira de enrolar a pessoa quando você não quer ir na casa dela. Você fala: uma hora eu vou lá. Vai amanhã. Não, amanhã eu não posso porque eu vou trabalhar. Vai depois. Depois eu não posso porque eu tenho um compromisso com um primo meu. Vai depois. Depois eu não posso porque eu vou namorar. Vai depois. Depois eu não posso porque eu vou viajar. Vai depois. E a pessoa vai enchendo de desculpa para dizer que ela não quer ir na sua casa. Eu não quero ir na sua casa. Seria muito melhor ela falar assim. E quando uma pessoa, ela dá desculpas para não ir à casa de Deus, ela não tem direito de reclamar da vida. Nossa, isso é certo. Ela não tem direito de reclamar. Por que que deu tudo errado? Você não tem direito de reclamar. Por que que as coisas têm dado errado para você? Quando damos as costas para Deus, é porque não queremos que Ele venha intervir na nossa vida, nem nos nossos problemas, nem na nossa casa, nem no nosso caminho.

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2: Uma das coisas que mais dói no coração do ser humano, dói na alma, é a ingratidão. A ingratidão é uma ferida na alma da pessoa. Mamãe me disse: criei 3 filhos, gerei e criei, com muito amor. Passei mal. Meus filhos moram na mesma cidade que eu. Um deles mora no mesmo bairro. E nenhum dos 3 me socorreu. Nenhum dos 3 foi ver o que havia acontecido comigo. Pelo contrário, a minha filha achou que eu estava fingindo. Como dói a ingratidão. Como dói a ingratidão. E como é lindo a nossa convivência dentro do santuário. Meu Deus do céu, é uma família nova que a pessoa ganha na vida, sem esperar, porque a pessoa vai para o santuário para receber uma cura, uma libertação, a solução de um problema, uma graça de Deus, e depois ela encontra ali uma família de amor. Interessante é que são pessoas que não tem vínculo algum sanguíneo umas com as outras, mas o vínculo espiritual faz de nós a grande família de Deus, a grande família da fé. A grande família da fé é um fortalecendo o outro. E eu estou aqui, ó, para passar força para você, para passar fé para você e para abençoar a sua vida.

obrigado, Deus, pela vida desse meu irmão, desta minha irmã. Obrigado a você por existir no meu caminho. E nós estamos juntos, passando força um para o outro, nesta nossa caminhada sobre a face da terra. Os desafios são muitos, mas Deus é maior.

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E lá em cima do monte, Deus vai contemplar a sua fé, vai te dar o que você precisa e o que só Ele pode fazer por você. 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
1: Tudo que o bicho quer é que você cruze os braços. Porque você de braços cruzados, quietinho, sem fazer nada, fica mais fácil dele destruir sua vida.
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Luz, paz e luz, que Deus te abençoe rica e abundantemente. Quem vos fala aqui é o Bispo Wellington Ribeiro, profeta Eliseu, do Monte Manaim, do Rio Sagrado. Eu quero abençoar você, trazendo uma palavra que vai te ajudar muito. Nós temos recebido em todos os santuários, Reino dos Céus, no Brasil, há um movimento muito grande. Durante a semana, na sexta-feira, tem a corrente forte do Arcanjo Miguel, a oração forte que os profetas profetizam, realizam para a libertação de pessoas que são viciadas na bebida, nas drogas, problemas espirituais. Então, na sexta-feira, a corrente do Arcanjo Miguel. Aos domingos nós temos a Santa Ceia. A corrente ela te levanta e a Santa Ceia ela te sustenta de pé. E nós estamos ouvindo muitos testemunhos de pessoas que foram curadas, libertas, que tiveram a sua família restaurada, vida sentimental abençoada por Deus, pessoas que estão prosperando através da bênção do dízimo. É importante você ter um compromisso com Deus. A palavra de Deus diz no livro de Salmos, capítulo 101, versículo 6, que os olhos de Deus procuram os fiéis da terra. Ele procura os fiéis. Deus não procura os infiéis, Ele procura os fiéis da terra. Eu estava até ouvindo um testemunho de um irmão que, quando ele chegou no santuário, ele chegou com a vida dele toda destruída, viciado na bebida, viciado nas drogas, infeliz na vida sentimental, estava sofrendo com depressão, e ele foi evangelizado na rua. Nós temos hoje grupo de irmãos, jovens, adolescentes, que amam fazer o trabalho de evangelização com os livros do missionário Adelino de Carvalho, da apóstola Sol. Também vem um jornal do Reino trazendo o que acontece dentro do santuário, trabalhos fortes que nós realizamos. E ele foi evangelizado na rua e despertou nele uma fé muito grande. Foi para o santuário, começou a corrente na sexta-feira, Deus foi mudando a história da vida dele. Ele contou o testemunho que ele tinha sido liberto da bebida, liberto das drogas, estava sentindo já assim a saúde dele melhor. E hoje, graças a Deus, a vida desse homem foi restaurada. Restaurada. Por quê? Porque ele decidiu o que ele queria, uma mudança. Sabe, minha irmã, olha aqui, você que está agora me ouvindo, você é um homem de fé, uma mulher de fé, e você não parou para me ouvir por um acaso. Tudo Deus tem um propósito. Como que está sua vida? Como que está sua família, seu casamento, a sua vida financeira? Talvez você pode estar passando um momento difícil na sua vida. Aquela vontade que já bateu em você, de você desistir de tudo. Tem momentos na vida de uma pessoa que ela dá vontade de jogar tudo para o alto e desistir até mesmo de viver. Só que isso não é o caminho. O caminho é você fazer como esse irmão fez. Foi para o santuário, obedeceu o profeta de Deus e hoje a vida dele foi restaurada. E se ele conseguiu, você pode ter certeza que você vai conseguir. Eu quero que Deus abençoe você com essa palavra. Nós estamos aí no mês 7. Mês 7 é a preparação para a renovação da aliança com Deus. E em todos os santuários nós teremos aí a campanha da aliança com Deus. Muitos irmãos já procurou os profetas, profetisas, já estão na fé. Muitos santuários já estão organizando a caravana, porque nós teremos agora no dia 25 de julho um encontro com Deus no Monte Manaim, onde acontece os 7 mergulhos,
para quem ainda precisa ter essa experiência nas águas do rio sagrado, para purificação, purificar seu corpo, a sua alma, sua mente, e acontecem muitas curas. E no mês 7 é o mês que temos o ato profético da subida da escada, a escada de Jacó. É um ato profético, é um ato de fé, aonde as pessoas que têm uma aliança, a maioria das pessoas do santuário tem uma pedra branca que elas receberam quando elas formaram a aliança com Deus. Quem está fazendo pela primeira vez vão receber esta pedra. E você vai subir na escada de Jacó no Monte Manaim e vai chegar lá em cima, no topo do Monte Manaim, aonde tem os dois castiçais, a estrela de Davi, e ali é o centro do poder de Deus, aonde está a porta. Quando eu falo da porta, não estou falando de uma porta física, não, feita por mão de homens, não, mas uma porta espiritual. Deus revelou para Jacó a escada, e no topo da escada uma porta, a porta dos céus. Depois que a pessoa renova a aliança com Deus, que ela começa um novo ciclo, preparando para o ano seguinte, ela começa a ver muitas coisas acontecendo na vida, na família, no casamento, na vida sentimental, na vida financeira, na vida profissional, porque há uma aliança. E a aliança, ela é feita com sacrifício. O sacrifício de Jesus. Jesus fez o sacrifício dele, formando uma aliança com Deus, a aliança da salvação. A aliança que nós fazemos com Deus, a aliança que Abraão fez, que Jacó fez, para que Deus possa sustentar você de pé diante dos desafios, das lutas que nós temos todos os dias. Deus não vai deixar você cair, não ter mãos fracas, você não vai ter mãos fracas, mas sim mãos fortes, para que tudo que Ele colocar nas suas mãos, você possa agarrar como águia e não soltar. Dia 25 de julho, Monte Manaim abre as suas portas, um grande ato de fé, a subida da escada de Jacó. 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Garanta já o seu lugar na caravana da fé, em um dos nossos santuários, onde os profetas, profetisas se preparam para esse grande encontro com Deus e também com a presença do apóstolo Adelino de Carvalho e também a apóstola Sol. 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
1: Lucas, capítulo 8, versículo 1. E aconteceu depois disso que andava de cidade em cidade e de aldeia em aldeia pregando e anunciando o evangelho do reino de Deus. E os 12 iam com ele. Então Jesus saiu pregando o evangelho do reino. O que é evangelho do reino? É diferente do evangelho da salvação. O evangelho da salvação diz que depois que você morrer, você vai conquistar tudo. Depois que você morrer, você vai ser feliz. Depois que você morrer, você vai ter paz. Depois que você morrer, você vai prosperar. Depois que você morrer, você vai ser feliz no amor. Depois que você morrer, esse é o evangelho da salvação. Mas o evangelho do reino, ele diz, iá! Ou seja, é agora, agora que você vai ser feliz. É aqui que vai começar o céu para você. É aqui que você vai ter vitória. É aqui que você vai começar a ter prosperidade. Então vamos prosseguir. Eu estou no reino dos céus. Eu estou no reino dos céus, irmãos. Eu estou no reino dos céus. Eu quero mais é ser feliz. Versículo 2. E também algumas mulheres que haviam sido curadas de espíritos malignos e de enfermidades. Espíritos malignos, espíritos de enfermidade. Tem doença, muitas doenças que são espirituais. Não adianta tomar remédio, porque a doença é espiritual. Para ser curada, a pessoa tem que ser liberta dos espíritos das trevas. Maria, chamada Madalena, a qual saíram 7 demônios. Olha aqui o sofrimento de Maria Madalena. Eu creio que foi por isso que ela deu aquela oferta alta para Jesus, derramou aquele perfume de alabastro caríssimo, perfume de reis aos pés de Jesus, porque ela sofria com os demônios. E a pessoa que sofre, ela não tem outra saída a não ser sacrificar, porque o sacrifício gera milagres. Então ela apresentou a Deus. Versículo 3. E Joana, mulher de Cusa, procurador de Herodes. Ele era promotor de justiça, ele era procurador da república, ele era procurador do império romano, porque Herodes era o rei de Roma que imperava e escravizava os judeus. E Susana e muitas outras mulheres que serviam a Deus com seus bens, que serviam a Deus com suas primícias. Está aqui escrito que serviam a Deus com suas fazendas, com seus bens. É muito importante a generosidade da mulher que serve a Deus, do homem que serve a Deus, do jovem que serve a Deus.

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1: 2:37.
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2: O crescimento espiritual é uma necessidade para toda aquela pessoa que busca uma vida melhor, uma vida de paz, uma vida com preenchimento do vazio na alma. Diz a palavra de Deus: o meu povo, disse Deus, tem sofrido por falta de conhecimento. Eu tenho procurado no nosso programa trazer, através da participação de companheiros e companheiras, uma visão maior da grandeza de Deus para a nossa vida, da grandeza de Deus para o propósito do Pai em levantar seus filhos. Enquanto o mundo quer te ver por baixo, e a trama maligna do mundo é te jogar para baixo e levar você ao fracasso e à derrota, Deus quer levantar você e colocar você por cima. O crescimento espiritual vem através do conhecimento. Diz a palavra de Deus: o meu povo tem sido destruído por falta de conhecimento espiritual. Nós vamos agora a mais um quadro importante do nosso programa.
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3: a sabedoria edificou sua casa e lavrou suas sete colunas. Provérbios 9:1.
0: Quando Salomão, filho de Davi, assumiu o reino de Israel, ele pegou um reino falido, empobrecido pelas derrotas sofridas por inimigos que tomaram do povo de Deus suas riquezas. Diante das dificuldades e sem ver a saída, Salomão convocou todo o povo a fazer um grande sacrifício a Deus. Ao ver o sacrifício perfeito no altar, Deus viu a fé de Salomão no sacrifício oferecido no altar. E aquele sacrifício tocou no coração do Pai, que desceu do céu e disse a Salomão para lhe fazer um pedido. Salomão então pediu a Deus sabedoria e conhecimento. Mas Deus lhe deu mais. Deus deu a Salomão muito mais do que ele pediu: saúde, riqueza, longevidade e vitória sobre todos os inimigos. Bárbara Barcelos agora traz para você as sete colunas da sabedoria.
4: O temor do Senhor é o princípio da sabedoria.
5: Erros e acertos. Certo dia, o professor, dando a sua aula, escreveu no quadro a tabuada de 9. E ele começou escrevendo: 9 vezes 1 = 7. 9 vezes 2 = 18. 9 vezes 3 = 27. 9 vezes 4 = 36. 9 vezes 5 = 45. 9 vezes 6 = 54. 9 vezes 7 = 63. 9 vezes 8 = 72. 9 vezes 9 = 81. 9 vezes 10 = 90. Na sala não houve quem não fizesse piadas pelo erro que ele havia cometido. 9 vezes 1 nunca foi 7. 9 vezes 1 = 9. Depois de muito tempo de risada, gargalhada e muita zombaria, o professor esperou que todos se calassem. E quando não havia nenhuma mais risadinha, ele explicou: é assim que o mundo vê você. Eu errei e errei de propósito, para mostrar a vocês como o mundo se comporta diante de algum erro seu. Ninguém te elogiou por ter acertado 9 vezes. Ninguém te viu acertando ou te deu parabéns pelo seu acerto. mas todos te ridicularizaram, te blasfemaram, te humilharam, te zombaram, porque você errou apenas uma vez. Assim é a vida. Devemos aprender a valorizar as pessoas pelos acertos. Há pessoas que acertam muito mais do que erram, mas acabam sendo julgadas por apenas um único erro. E não são valorizadas pelos outros 9 acertos. Isso serve para todos nós. Mais elogios e menos críticas. Mais amor e carinho e menos ódio e crueldade. Pense, reflita sobre isso e que Deus abençoe você.

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2: Nós estamos caminhando com a nossa fé e todas as pessoas, quando vai para o santuário, ela não vai porque o santuário é bonito, porque o pastor fala bonito, porque os louvores são lindos, maravilhosos. Não. A pessoa vai porque ela está sofrendo. Tem muita gente sofrendo, sabe? Muitas pessoas sofrendo com doenças, pessoas sofrendo com perturbação espiritual, pessoas que sofrem com lutas em casa, na família, no casamento, no seu dia a dia, luta financeira, pessoas que ficam desesperadas, outras que estão dominadas pelo vício, vício da bebida, vício das drogas, pessoas que estão destruindo a vida delas por causa do vício, do jogo, do azar, e pessoas que perdeu a paz. Aí é importante nós olharmos o seguinte: a vida sem Deus é muito vazia. Não tem sentido viver uma vida nesse mundo se você não tiver um compromisso com Deus. Tem pessoas que sofrem muito na vida. É muito importante você entender isto. Não basta apenas só você ir à igreja, cantar, louvar a Deus, e por ir, fazer uma corrente por fazer. Você tem que ter objetivo naquilo que você está fazendo. Ter uma aliança com Deus é importante. Importante os profetas, profetizas, conscientizar cada irmão. Ter irmãos que são antigos de igreja, mas que perdeu a visão do primeiro amor, perdeu a visão da aliança dele com Deus. É aquela pessoa que contava testemunho, não conta mais. O que ela conta hoje é só problema. Eu estava conversando com um irmão e ele falando das lutas, dos problemas da vida dele, eu falei: olha, o problema, luta, todos nós vamos ter enquanto tivermos vida aqui. Mas o Senhor parou de contar as bênçãos de Deus na sua vida. Por que que o Senhor parou de contar? Que quando a pessoa chegou no santuário, ela chegou carregada de problemas, sofrimento, cheia de trabalho de esquerda, desenganada dos médicos. O Ari, ela chegou carregada de problemas, sofrimento, cheia de trabalho de esquerda, desenganada dos

Esse irmão já tem anos que ele perdeu a visão da aliança com Deus. Não esforça, não procura renovar. E todas as vezes que o profeta chega para ele para falar com ele, ele coloca dificuldade em tudo. Não posso, não consigo, não dou conta. Mas enquanto esse irmão tinha a visão da aliança com Deus, a história de vida dele não era assim, era outra, era melhor. Só que os tempos passaram e ele perdeu a visão da aliança com Deus, da importância da pessoa renovar a aliança com Deus. Talvez você está me ouvindo hoje a primeira vez, ou você que já é do santuário, como que está a sua vida espiritual? É muito importante você procurar o seu profeta, a sua profetisa, conversar com eles. Nós estamos agora organizando a Caravana da Fé em todos os santuários no Brasil. Nós vamos ter um encontro com Deus dia 25 de julho. É um desafio muito grande para cada pessoa. Tem irmãos que vão sair de longe, mas não abre mão. Tem um irmão no santuário que eu conheço já há muitos anos. Ele fala assim: tem dois encontros que eu tenho com Deus no ano que eu não falto. Quando tem oportunidade em outros, eu vou. Mas eu não abro mão de jeito nenhum, que é a escada de Jacó, que eu vou todo ano, a minha aliança com Deus, e o pacto com o Arcanjo Miguel. Todo ano. Quando ele tem oportunidade de outros encontros, ele vai. Mas ele dá prioridade a esses dois, escada de Jacó e o pacto com o Arcanjo Miguel. Por quê? Dois atos proféticos que marcou para ele. O primeiro encontro que ele teve com Deus no Monte Manaim foi na escada de Jacó, quando ele subiu, selou a aliança dele com Deus. Ele abriu 7 mergulhos, voltou no dia 2 de novembro para fechar os 7 mergulhos e selar o pacto com o Arcanjo Miguel. E ele falou que depois disto, tudo mudou na vida dele. O lado espiritual, vida sentimental, família, a empresa dele, que ele tem a empresa dele. Ele falou assim: eu tenho esse compromisso com Deus, e vai fazer agora esse ano 7 anos que ele está no santuário. 7 anos que ele entregou a vida dele para Jesus, serve a Deus no santuário, fez igualzinho Jacó, entrega o dízimo dele, da empresa dele, e está prosperando. Tem coisas que marcam na nossa vida, como marcou na vida de Jacó a aliança que ele estabeleceu com Deus sobre a pedra. Dia 25 de julho esse encontro está marcado. Talvez você está recebendo a revelação hoje, e você está recebendo o Espírito de Deus e vendo a importância de você ter um compromisso. Não é só o compromisso de ir à igreja, que tem uns que vai na igreja um tempo, fica um tempo fora da igreja, vai para o mundo, vai beber, vai fumar, prostituir, fazer um monte de coisa errada. Não é isso não. Ah, quando eu estiver sofrendo, eu volto de novo. Você não pode ficar cocheando em dois pensamentos. Ou se você serve a Deus, serve a Deus. Você quer servir o diabo, serve o diabo. Você não pode fazer ficar em cima do muro. E ainda querendo cobrar de Deus, como se Deus fosse seu empregado, e a pessoa fazendo coisas erradas, achando que Deus vai abençoar, e não vai não. A verdade, ela tem que ser dita. Jesus falou isto: quando você conhece a verdade te liberta. Só que tem pessoas que não gostam de ouvir a verdade, porque quando fala a verdade para ela, é como se estivesse ofendendo, porque ela quer ficar nas coisas erradas, na mentira, nas práticas, não quer abandonar as práticas erradas da vida dela. Então, para ter um conserto, para sua vida andar para frente, é preciso você mudar o pensamento. Você é obrigado a ter uma aliança com Deus? Não, ninguém é obrigado. Deus não tem obrigação de curar, de proteger, libertar ninguém. Tem muita gente que é muito ignorante no mundo espiritual, acha que Deus é obrigado a fazer tudo por ela. Se Deus existe, por que o povo está passando fome? Se Deus existe, por que as pessoas estão doentes? Deus existe, companheiros. Só que quem administra as coisas na vida é que escraviza as pessoas.
Deus tem

compromisso de proteger aqueles que dão crédito à sua palavra. Mas aqueles que não dão crédito, Deus não tem compromisso. A dor é sua, o sofrimento é seu. Quando você decide seguir a Jesus, as coisas mudam. Deus sem mim, sem você, ele é Deus. Nós sem Deus, nós não somos nada. Pensa nisso.

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3: 3:11.
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4: O crescimento espiritual é uma necessidade para toda aquela pessoa que busca uma vida melhor, uma vida de paz, uma vida com preenchimento do vazio na alma. Diz a palavra de Deus: o meu povo, disse Deus, tem sofrido por falta de conhecimento. Eu tenho procurado no nosso programa trazer, através da participação de companheiros e companheiras, uma visão maior da grandeza de Deus para a nossa vida, da grandeza de Deus para o propósito do Pai em levantar seus filhos. Enquanto o mundo quer te ver por baixo, e a trama maligna do mundo é te jogar para baixo e levar você ao fracasso e à derrota, Deus quer levantar você e colocar você por cima. O crescimento espiritual vem através do conhecimento. Diz a palavra de Deus: o meu povo tem sido destruído por falta de conhecimento espiritual. Nós vamos agora a mais um quadro importante do nosso programa.
0: Diz a palavra de Deus:
3: a sabedoria edificou sua casa e lavrou suas sete colunas. Provérbios 9:1.
0: Quando Salomão, filho de Davi, assumiu o reino de Israel, ele pegou um reino falido, empobrecido pelas derrotas sofridas por inimigos que tomaram do povo de Deus suas riquezas. Diante das dificuldades e sem ver a saída, Salomão convocou todo o povo a fazer um grande sacrifício a Deus. Ao ver o sacrifício perfeito no altar, Deus viu a fé de Salomão no sacrifício oferecido no altar. E aquele sacrifício tocou no coração do Pai, que desceu do céu e disse a Salomão para lhe fazer um pedido. Salomão então pediu a Deus sabedoria e conhecimento. Mas Deus lhe deu mais. Deus deu a Salomão muito mais do que ele pediu: saúde, riqueza, longevidade e vitória sobre todos os inimigos. Bárbara Barcelos agora traz para você as sete colunas da sabedoria.
5: O temor do Senhor é o princípio da sabedoria.
6: Erros e acertos. Certo dia, o professor, dando a sua aula, escreveu no quadro a tabuada de 9. E ele começou escrevendo: 9 vezes 1 = 7. 9 vezes 2 = 18. 9 vezes 3 = 27. 9 vezes 4 = 36. 9 vezes 5 = 45. 9 vezes 6 = 54. 9 vezes 7 = 63. 9 vezes 8 = 72. 9 vezes 9 = 81. 9 vezes 10 = 90. Na sala não houve quem não fizesse piadas pelo erro que ele havia cometido. 9 vezes 1 nunca foi 7. 9 vezes 1 = 9. Depois de muito tempo de risada, gargalhada e muita zombaria, o professor esperou que todos se calassem. E quando não havia nenhuma mais risadinha, ele explicou: é assim que o mundo vê você. Eu errei, e errei de propósito, para mostrar a vocês como o mundo se comporta diante de algum erro seu. Ninguém te elogiou por ter acertado 9 vezes. Ninguém te viu acertando ou te deu parabéns pelo seu acerto. Mas todos te ridicularizaram, te blasfemaram, te humilharam, te zombaram, porque você errou apenas 1 vez. Assim é a vida. Devemos aprender a valorizar as pessoas pelos acertos. Há pessoas que acertam muito mais do que erram, mas acabam sendo julgadas por apenas um único erro. E não são valorizadas pelos outros 9 acertos. Isso serve para todos nós. Mais elogios e menos críticas. Mais amor e carinho e menos ódio e crueldade. Pense, reflita sobre isso e que Deus abençoe você.

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2: Nós estamos caminhando com a nossa fé e todas as pessoas, quando vai para o santuário, ela não vai porque o santuário é bonito, porque o pastor fala bonito, porque os louvores são lindos, maravilhosos. Não. A pessoa vai porque ela está sofrendo. Tem muita gente sofrendo, sabe? Muitas pessoas sofrendo com doenças, pessoas sofrendo com perturbação espiritual, pessoas que sofrem com lutas em casa, na família, no casamento, no seu dia a dia, luta financeira, pessoas que ficam desesperadas, outras que estão dominadas pelo vício, vício da bebida, vício das drogas, pessoas que estão destruindo a vida delas por causa do vício, do jogo, do azar, e pessoas que perdeu a paz. Aí é importante nós olharmos o seguinte: a vida sem Deus é muito vazia. Não tem sentido viver uma vida nesse mundo se você não tiver um compromisso com Deus. Tem pessoas que sofrem muito na vida. É muito importante você entender isto. Não basta apenas só você ir à igreja, cantar, louvar a Deus, e por ir, fazer uma corrente por fazer. Você tem que ter objetivo naquilo que você está fazendo. Ter uma aliança com Deus é importante. Importante os profetas, profetisas, conscientizar cada irmão. Tem irmãos que são antigos de igreja, mas que perdeu a visão do primeiro amor, perdeu a visão da aliança dele com Deus. É aquela pessoa que contava testemunho, não conta mais. O que ela conta hoje é só problema. Eu estava conversando com um irmão e ele falando das lutas, dos problemas da vida dele, eu falei: olha, problema, luta, todos nós vamos ter enquanto tivermos vida aqui. Mas o Senhor parou de contar as bênçãos de Deus na sua vida. Por que que o Senhor parou de contar? Que quando a pessoa chegou no santuário, ela chegou carregada de problemas, sofrimento, cheia de trabalho de esquerda, desenganada dos médicos, começou a fazer a corrente, seguindo a orientação do profeta, da profetisa, recebeu a revelação da aliança com Deus. A maioria do povo do santuário tem a pedra branca, que é a pedra de Israel, aonde você firmou uma aliança. Essa pedra é você. Mas a sua aliança, você tem renovado ela de ano a ano ou você quebrou? E esse irmão já tem anos que ele perdeu a visão da aliança com Deus. Não esforça, não procura renovar. E todas as vezes que o profeta chega para ele para falar com ele, ele coloca dificuldade em tudo. Não posso, não consigo, não dou conta. Mas enquanto esse irmão tinha a visão da aliança com Deus, a história de vida dele não era assim, era outra, era melhor. Só que os tempos passaram e ele perdeu a visão da aliança com Deus, da importância da pessoa renovar a aliança com Deus. Talvez você está me ouvindo hoje a primeira vez, ou você que já é do santuário, como que está a sua vida espiritual? É muito importante você procurar o seu profeta, a sua profetisa, conversar com eles. Nós estamos agora organizando a Caravana da Fé em todos os santuários no Brasil. Nós vamos ter um encontro com Deus dia 25 de julho. É um desafio muito grande para cada pessoa. Tem irmãos que vão sair de longe, mas não abre mão. Tem um irmão no santuário que eu conheço já há muitos anos. Ele fala assim, tem dois encontros que eu tenho com Deus no ano que eu não falto. Quando tem oportunidade em outros, eu vou. Mas eu não abro mão de jeito nenhum, que é a escada de Jacó, que eu vou todo ano a minha aliança com Deus, e o pacto com o Arcanjo Miguel. Todo ano. Quando ele tem oportunidade em outros encontros, ele vai. Mas ele dá prioridade a esses dois, escada de Jacó e o pacto com o Arcanjo Miguel. Por quê? Dois atos proféticos que marcou para ele. O primeiro encontro que ele teve com Deus no Monte Manaim foi na escada de Jacó, quando ele subiu, selou a aliança dele com Deus. Ele abriu 7 mergulhos, voltou no dia 2 de novembro para fechar os 7 mergulhos e selar o pacto com o Arcanjo Miguel. E ele falou que depois disto, tudo mudou na vida dele. O lado espiritual, vida sentimental, família, a empresa dele, que ele tem a empresa dele. Ele falou assim, eu tenho esse compromisso com Deus e vai fazer agora esse ano 7 anos que ele está no santuário. 7 anos que ele entregou a vida dele para Jesus, serve a Deus no santuário, fez igualzinho Jacó, entrega o dízimo dele, da empresa dele, e está prosperando. Tem coisas que marcam na nossa vida, como marcou na vida de Jacó, a aliança que ele estabeleceu com Deus sobre a pedra. Dia 25 de julho esse encontro está marcado. Talvez você está recebendo a revelação hoje e você está recebendo o Espírito de Deus e vendo a importância de você ter um compromisso. Não é só o compromisso de ir à igreja, que tem uns que vai na igreja um tempo, fica um tempo fora da igreja, vai para o mundo, vai beber, vai fumar, prostituir, fazer um monte de coisa errada. Não é isso não. Ah, quando eu estiver sofrendo, eu volto de novo. Você não pode ficar cocheando em dois pensamentos. Ou se você serve a Deus, serve a Deus. Você quer servir o diabo, serve o diabo. Você não pode fazer ficar em cima do muro e ainda querendo cobrar de Deus, como se Deus fosse seu empregado e a pessoa fazendo coisas erradas, achando que Deus vai abençoar e não vai, não. A verdade, ela tem que ser dita. Jesus falou isto. Quando você conhece a verdade te liberta. Só que tem pessoas que não gostam de ouvir a verdade, porque quando fala a verdade para ela, é como se estivesse ofendendo, porque ela quer ficar nas coisas erradas, na mentira, nas práticas, não quer abandonar as práticas erradas da vida dela. Então, para ter um conserto, para sua vida andar para frente, é preciso você mudar o pensamento. Você é obrigado a ter uma aliança com Deus? Não, ninguém é obrigado. Deus não tem obrigação de curar, de proteger, libertar ninguém. Tem muita gente que é muito ignorante no mundo espiritual. Acha que Deus é obrigado a fazer tudo por ela. Se Deus existe, por que o povo está passando fome? Se Deus existe, por que as pessoas estão doentes? Deus existe, companheiros. Só que quem administra as coisas na vida é que escraviza as pessoas. Deus tem compromisso de proteger aqueles que dão crédito à sua palavra. Mas aqueles que não dão crédito, Deus não tem compromisso. A dor é sua, o sofrimento é seu. Quando você decide seguir a Jesus, as coisas mudam. Deus sem mim, sem você, ele é Deus. Nós sem Deus, nós não somos nada. Pensa nisso.

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2: 3h44.
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3: Agora eu vou ler Apocalipse 17. Fique de pé. 17:1. Eu vou falar totalmente o contrário. A senhora falou da noiva, que é pura, que é cheia de amor, cheia de sonhos. Eu vou falar da prostituta, que é cheia de podridão, vazia de amor, cheia de sofrimento e humilhação, e que na Bíblia representa o mundo aí fora, de trevas, de acusações, de doenças, de horrores. De pé, por favor. Diz assim Apocalipse 17:1: e veio um dos sete anjos que tinham as sete taças e falou comigo, dizendo: vem e mostrar-te-ei a condenação. Aí já começa a condenação de Deus sobre aqueles que não pertencem à noiva do Cordeiro, que não são da igreja. A condenação da grande prostituta que está assentada sobre muitas águas. Muitas águas, muitas conversas irônicas, piadas. Aliás, a besta do Apocalipse é o espírito de ironia, o espírito de zombador, sabe? O espírito de desfazer das coisas de Deus, desfazer da palavra de Deus e transformar a palavra de Deus em piada. Por isso que é besta, é besta. Versículo 2: com a qual se prostituíram os reis da terra, os que habitam na terra se embebedaram com o vinho da sua prostituição. Eu vi uma entrevista com uma prostituta reclamando que os prostíbulos, os cabarés, estão indo à falência, porque homens que procuravam em São Paulo os cabarés não estão procurando mais, que eram pessoas do interior, do agronegócio. E o repórter então chegou a uma conclusão que a prostituição, os cabarés estão desaparecendo porque o mundo virou um grande prostíbulo. Hoje o mundo, por todo lado, tem pessoas que não têm mais o menor respeito ao corpo, ao templo do Espírito Santo. E isso é terrível. E continua dizendo o texto: e levou-me em espírito a um deserto e vi uma mulher assentada sobre uma besta de cor escarlate, que estava cheia de nomes e blasfêmia, e tinha 7 cabeças e 10 chifres. 7 cabeças e 10 chifres. Confusão, confusão. O mundo vive uma confusão mental. O mundo não sabe qual direção seguir. As pessoas estão perturbadas. As pessoas estão enlouquecidas. Olha, a gente vê essas coisas acontecendo por aí. São coisas que mostra o estado de espírito da pessoa, como está a cabeça da pessoa, agredindo umas às outras, sabe? E provocando situações de morte e destruição. Pessoas com a cabeça dominada pelo diabo. E a mulher que estava vestida de púrpura e de escarlata, adornada com ouro, pedras preciosas, pérolas, e tinha na mão um cálice de ouro cheio de abominações. Cálice é a ceia. Abominação é blasfemar contra a ceia do Senhor. E cheia de imundice da sua prostituição. E na sua testa estava escrito o nome: Mistério, a grande Babilônia, a mãe das prostitutas. Babilônia, da palavra grega Babel, que quer dizer confusão. A mãe das prostitutas e abominações da terra. Preste atenção numa coisa. Não deixe o mundo te destruir, não. Não divida sua cabeça com as trevas. Não deixe Satanás te destruir, não. Não mude sua forma de pensar, não. Não existe felicidade fora da família. Não existe felicidade na prostituição. Não existe felicidade nos bordéis, nem nas boates. Não existe paz no mundo. Quem dá paz para as pessoas é só Jesus. Quem dá alegria de viver para as pessoas é só Jesus. Quem salva é só Jesus.

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0: Diz a palavra de Deus em Gênesis 28, 12. 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
1: Quando eu fui curado, eu não mando ninguém fazer isso, tá? Não estou mandando você fazer não, tá? Eu fiz, isso é problema meu. Quando eu fui curado, que eu li na Bíblia que Deus, ele poderia me curar da epilepsia. Eu estava cansado de babar, eu estava cansado de dar ataque epilético. Então eu peguei meus remédios e joguei fora. E disse, Deus, agora a minha parentela toda tá me achando que eu tô louco. Tá todo mundo, minha família toda achando que eu enlouqueci porque eu joguei fora os remédios. Ou o Senhor me cura, ou o Senhor me cura. Sacrifiquei e nunca mais dei ataque epilético.
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1: Fizeram os filhos de Israel. Israel é quem? Jacó. Não era Jacó o nome dele? E ele, depois da revelação, se tornou Israel. Sim ou não? Fizeram os filhos de Israel. Eles tinham a bênção. Eles eram da igreja. Fizeram os filhos de Israel que era mal perante o Senhor. Deixaram de entregar o dízimo, deixaram de adorar a Deus, deixaram de ser fiéis a Deus, deixaram de tomar santa ceia, deixaram de jejuar, deixaram de praticar o amor de Deus, deixaram de evangelizar. Fizeram os filhos de Israel o que era mal perante o Senhor. Não é perante o homem, não. Perante o homem o cara pode te bajular, é perante Deus. O que vale é perante Deus. O que vale é você perante Deus, não é o que os outros falam, não é quem te elogia, te chama de bonitinho. Não, o que vale é você perante Deus. Perante Deus o que vale não é a sua oração, não é a sua pregação, não é você cantar. O que vale é a sua obra. Então fizeram o que era mal perante o Senhor, por isso o Senhor os entregou nas mãos dos inimigos, que eram os midianitas. Nas mãos do inimigo, que eram os midianitas. Quando você faz o que é mal perante Deus, os inimigos espirituais não entram na sua vida, porque eles querem entrar, não, é Deus que entrega você para eles. Por quê? Para você apanhar e aprender. Ah, mas Deus não tem compaixão, não? Tem, de quem obedece. Os filhos da desobediência, a Bíblia diz que os filhos das trevas são os filhos da desobediência. Quando Elias desafiou os profetas de Baal, quem eram os profetas de Baal? Eram de Israel, eram servos de Deus. Eles eram servos de Deus que deram as costas para Deus. E Elias ficou com depressão, porque ele achou que só tinha ele que era fiel, que todo o povo de Israel tinha se desviado. E depois ele descobriu que 7 mil não havia desviado.

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1: 4:41.
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2: O povo está na fé e nós estamos aqui. E nós precisamos entender o poder da fé para chegar aonde queremos chegar. A fé é o ponto de ligação a Jesus, a Deus, para você conseguir sua vitória, sua cura, seu milagre, sua libertação. Sem fé é impossível você conseguir alguma coisa. Com fé, tudo você pode conseguir. É muito importante entender que a fé remove montanhas. Mais forte do que dizer para Deus, Deus, eu acredito, é você dizer, Deus, eu faço. Porque a minha fé não é somente de palavras, ela é de palavras e atos, palavras e atitudes, palavras e ação, porque uma ação vale mais que mil palavras. Lembre-se, sem fé é impossível agradar a Deus.

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1: A maior estratégia do inimigo é a soberba. Porque a soberba impede a pessoa de ouvir as coisas de Deus. Porque a soberba impede a pessoa de ouvir.

0: porque ele é cheio de explicação, cheio de razão, e ele vai para o buraco, e vai caminhando para o buraco, porque ele não ouve ninguém.
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2: Eu quero trazer uma palavra revelada para você, principalmente para aquelas pessoas que se acham acima das outras, melhores que as outras, mais santas que as outras, porque não tem ninguém melhor e nem pior. Todos nós somos servos do Deus Altíssimo. E temos que ter o nosso espírito humilde para entender que não tem ninguém melhor, não tem ninguém maior. A misericórdia do Senhor Deus é a causa de nós não sermos consumidos. Eu vou falar hoje sobre Salmo 41. Bem-aventurado o que acode ao necessitado. Bem-aventurado o que acode ao necessitado. O Senhor o livra no dia do mal. O Senhor o protege, preserva-lhe a vida e o faz feliz na terra. Olha, olha o tanto de bênção que vem para aquele que socorre ao necessitado. Que acode ao necessitado. O Senhor o livra no dia do mal. O Senhor o protege. O Senhor preserva-lhe a vida. E o Senhor o faz feliz na terra. A minha luta contra os religiosos está exatamente aqui. O Senhor o faz feliz na terra. Porque eles acreditam que que a felicidade é somente para depois da morte. Eu também acredito que depois que nós partirmos deste mundo, nós vamos atingir a plenitude da grandeza de Deus para a nossa vida. Mas a oração do Pai Nosso diz: seja feita a tua vontade assim na terra como no céu. Diz também: venha a nós o vosso reino. Então, neste texto tem quatro bênçãos para aquele que atende ao necessitado. O Senhor cuida dele. Me perdoe, eu pulei o versículo. O Senhor livra ele no dia do mal. O Senhor o protege. 41:2, o Senhor o protege. O Senhor preserva-lhe a vida. O Senhor o faz feliz na terra. E tem mais uma quinta bênção: não o entregue, não o entrega aos olhos dos seus inimigos. Ou seja, aquele que busca socorrer o necessitado não é visto pelos seus inimigos. É impressionante isso. Eu morei durante muitos anos em Belo Horizonte, na região da Pampulha. Na rua que eu morava, foram assaltadas a casa da esquerda, a casa da direita e as duas casas da frente. A do lado da frente, mas que dava para o lado, não foi, porque era um terreno, era um lote vazio. Mas as quatro casas ao redor da minha casa foram assaltadas. E a minha casa nunca foi assaltada. Porque Deus não permite que a sua casa seja vista pelos teus inimigos ou por alguém que quer saquear você. Eu estava um dia no viaduto da Lagoinha, em Belo Horizonte, e pararam o trânsito e vieram muitos pivetes fazendo arrastão, roubando todo mundo. Quando chegaram no meu carro, pularam o carro. O chefe deles falou assim: esse aí não, ó. Certamente ele me conhecia. E graças a Deus eu sou muito amado pelas pessoas, muito querido. Todo lugar que eu vou tem uma pessoa que gosta de mim. E eles assaltaram todo mundo que estava ali, naquele parado ali em cima do viaduto, até o trânsito andar. Aí eles foram embora. Deus, ele tem um cuidado muito grande comigo, com você. É igual quando carrega um bebê. Deus carrega a gente assim com muito cuidado, igual quando carrega um bebezinho, com muito cuidado. Eu acho que eu, por exemplo, Deus às vezes ele me põe ainda assim, ó, Adelina aqui, ó, esse Adelino, ele é louco de fé, ele faz tudo por mim, e é isso que é maravilhoso. Quando Davi foi ser castigado por causa do recenseamento, Deus ficou em dificuldade, porque Davi falou assim: Senhor, eu mereço ser castigado, mas eu quero que o Senhor me castigue, e não um homem e nem os meus inimigos. Só que Davi era louco com Deus. E Deus era louco com Davi. A Bíblia diz que Davi foi o único homem segundo o coração de Deus. Isso é maravilhoso. Quando Jesus foi para o deserto, ele tinha um pastor. Jesus tinha um pastor, o João Batista, que o batizou. Antes dele ir para o deserto para ser tentado pelo diabo, ele foi batizado. Quando Jesus foi batizado, ele ouviu uma voz. E todo o universo ouviu a voz de Deus. Que disse assim: este é meu filho que eu amo. Este é o meu filho amado em quem me comprazo. É como se Deus falasse assim para Jesus: eu te amo. É uma das coisas mais lindas que tem, é quando um pai chega para o filho, abraça e fala: eu te amo, meu filho. Quando uma mãe fala: eu te amo, meu filho. E Jesus ouviu Deus falar: eu te amo. Então ele foi para o deserto enfrentar o diabo, sabendo de uma coisa: o meu pai me ama. Ele jamais vai me deixar sozinho aqui. Ele jamais vai deixar eu ser destruído. Ele jamais vai deixar eu ser derrotado.

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1: 5:34.
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2: Muito bem, eu fico muito feliz de ser essa pessoa simples que eu sou. Eu amo ser assim. Para mim, as coisas mais valiosas da vida são as pequenas coisas. O gesto de amor, de carinho, o gesto de afeto. Sabe, minha irmã, sabe, meu irmão, nós erramos muitas vezes quando esperamos receber dentro de casa o carinho que damos. O pai, a mãe, quando criam seus filhos, criam com tanto amor, com tanto carinho, dão antes de nascer todo o amor, a vida. A mãe que arrisca a sua vida e muda seu corpo para poder conceber, e é linda. A mulher grávida é linda, a concepção é muito linda. Deus não dependeu do homem para Jesus nascer, mas dependeu da mulher, Maria, para a concepção de Jesus. Mas o homem, o pai, ele prepara para receber, para ajudar, para festejar a chegada do filho e dar ao filho conforto, apoio, criar o filho, estudar o filho, dentro das suas possibilidades, porque nem todos os pais têm condição de estudar os filhos, mas dão amor, dão carinho. E quando chegam na velhice, muito embora hoje as pessoas estão conseguindo viver uma vida saudável e jovem, até 80, 90 anos, e isso vai cada dia mais prolongar, e Deus abençoe que prolongue mesmo. Mas as pessoas se machucam muito dentro de casa, são muito machucadas dentro de casa, principalmente pelo desprezo. Principalmente pelo desprezo. Desprezo dos filhos, desprezo do marido, que não dá valor ao que a esposa faz, desprezo da esposa, que muitas vezes não sabe reconhecer a luta do homem para manutenção da família e o apoio que dá. Tem pessoas que só dão valor depois que perdem, só dão valor à mãe depois que perde, só dão valor ao pai depois que perde, só dão valor à esposa depois que perde, só dão valor ao marido depois que perde. Eu tenho passado aqui a importância de cada pessoa seguir avante na vida. A depressão, ela aparece na vida de uma pessoa e ela sepulta, mata a pessoa em vida. Porque a pessoa passa a se sentir dentro de um buraco negro, sem prazer para nada na vida, porque não tem esperança, não tem um sonho. E a vida de um pai, de uma mãe que criou os filhos e recebeu desprezo, não acabou não. Não acabou não. Sua vida não acabou não. Você tem muito para dar às pessoas. Do seu amor, do seu carinho, do seu apoio. Nós temos muito para fazer para Deus. Você cumpriu sua obrigação de pai? Parabéns. Criou seus filhos? Cumpriu sua obrigação de mãe? Parabéns. Agora, uma nova etapa começa na sua vida. Nós temos muita gente para ajudar. Muitos jovens que estão nas drogas. Muita gente que está querendo suicidar. Se matar. Muita gente que precisa de você. Que precisa de mim. Que precisa de nós. E Deus me colocou no seu caminho para restituir a você a vontade de viver, para que você possa ter esperança de seguir avante na sua missão, porque cada um de nós tem uma missão, cada um tem a sua missão, não somente eu que sou missionário, mas cada um. E é esta missão a razão da nossa vida. Então, você está doente, você está sofrendo, vá para o santuário, seja curado, seja libertado, pegue seu castiçal, pegue sua espada e vá à luta. Pegue a sua arca da aliança, construa seu altar na sua casa, vá à luta, vamos ajudar as pessoas e vamos ser felizes também. Porque a vida, ela é linda, ela é linda, a vida é linda e ela se constitui em fazer o bem e ser feliz. É isso aí, minha irmã! É isso aí, meu irmão, e eu estou aqui, ó, aqui eu, ó, do seu lado, passando força e fé para você.

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2: Nós estamos caminhando com a nossa fé e todas as pessoas, quando vai para o santuário, ela não vai porque o santuário é bonito, porque o pastor fala bonito, porque os louvores são lindos, maravilhosos. Não. A pessoa vai porque ela está sofrendo. Tem muita gente sofrendo, sabe? Muitas pessoas sofrendo com doenças, pessoas sofrendo com perturbação espiritual, pessoas que sofrem com lutas em casa, na família, no casamento, no seu dia a dia, luta financeira, pessoas que ficam desesperadas, outras que estão dominadas pelo vício, vício da bebida, vício das drogas, pessoas que estão destruindo a vida delas por causa do vício, do jogo, do azar, e pessoas que perdeu a paz. Aí é importante nós olharmos o seguinte: a vida sem Deus é muito vazia. Não tem sentido viver uma vida nesse mundo se você não tiver um compromisso com Deus. Tem pessoas que sofrem muito na vida. É muito importante você entender isto. Não basta apenas só você ir à igreja, cantar, louvar a Deus, e por ir, fazer uma corrente por fazer. Você tem que ter objetivo naquilo que você está fazendo. Ter uma aliança com Deus é importante. Importante os profetas, profetisas, conscientizar cada irmão. Ter irmãos que são antigos de igreja, mas que perdeu a visão do primeiro amor, perdeu a visão da aliança dele com Deus. É aquela pessoa que contava testemunho, não conta mais. O que ela conta hoje é só problema. Eu estava conversando com um irmão e ele falando das lutas, dos problemas da vida dele, eu falei: olha, problema, luta, todos nós vamos ter enquanto tivermos vida aqui. Mas o Senhor parou de contar as bênçãos de Deus na sua vida. Por que que o Senhor parou de contar? Que quando a pessoa chegou no santuário, ela chegou carregada de problemas, sofrimento, cheia de trabalho de esquerda, desenganada dos médicos, começou a fazer a corrente, seguindo a orientação do profeta, da profetisa, recebeu a revelação da aliança com Deus. A maioria do povo do santuário tem a pedra branca, que é a pedra de Israel, aonde você firmou uma aliança. Essa pedra é você. Mas a sua aliança, você tem renovado ela de ano a ano ou você quebrou? E esse irmão já tem anos que ele perdeu a visão da aliança com Deus. Não esforça, não procura renovar. E todas as vezes que o profeta chega para ele para falar com ele, ele coloca dificuldade em tudo. Não posso, não consigo, não dou conta. Mas enquanto esse irmão tinha a visão da aliança com Deus, a história de vida dele não era assim, era outra, era melhor. Só que os tempos passaram e ele perdeu a visão da aliança com Deus, da importância da pessoa renovar a aliança com Deus. Talvez você está me ouvindo hoje a primeira vez, ou você que já é do santuário, como que está a sua vida espiritual? É muito importante você procurar o seu profeta, a sua profetisa, conversar com eles. Nós estamos agora organizando a Caravana da Fé em todos os santuários no Brasil. Nós vamos ter um encontro com Deus dia 25 de julho. É um desafio muito grande para cada pessoa. Tem irmãos que vão sair de longe, mas não abre mão. Tem um irmão no santuário que eu conheço já há muitos anos. Ele fala assim, tem dois encontros que eu tenho com Deus no ano que eu não falto. Quando tem oportunidade em outros, eu vou. Mas eu não abro mão de jeito nenhum, que é a escada de Jacó, que eu vou todo ano a minha aliança com Deus, e o pacto com o Arcanjo Miguel. Todo ano. Quando ele tem oportunidade, ou Deus, e o pacto com o Arcanjo Miguel. Todo ano.

com o Arcanjo Miguel. E ele falou que depois disto, tudo mudou na vida dele. O lado espiritual, vida sentimental, família, a empresa dele, que ele tem a empresa dele. Ele falou assim, eu tenho esse compromisso com Deus e vai fazer agora esse ano 7 anos que ele está no santuário. 7 anos que ele entregou a vida dele para Jesus, serve a Deus no santuário, fez igualzinho Jacó, entrega o dízimo dele, da empresa dele e está prosperando. Tem coisas que marcam na nossa vida, como marcou na vida de Jacó, a aliança que ele estabeleceu com Deus sobre a pedra. Dia 25 de julho esse encontro está marcado. Talvez você está recebendo a revelação hoje e você está recebendo o Espírito de Deus e vendo a importância de você ter um compromisso. Não é só o compromisso de ir à igreja, que tem uns que vai na igreja um tempo, fica um tempo fora da igreja, vai para o mundo, vai beber, vai fumar, prostituir, faz um monte de coisa errada. Não é isso não. Ah, quando eu estiver sofrendo, eu volto de novo. Você não pode ficar cocheando em dois pensamentos. Ou se você serve a Deus, serve a Deus. Você quer servir o diabo, serve o diabo. Você não pode fazer ficar em cima do muro. E ainda querendo cobrar de Deus. Como se Deus fosse seu empregado. E a pessoa fazendo coisas erradas, achando que Deus vai abençoar e não vai não. A verdade ela tem que ser dita. Jesus falou isto. Quando você conhece a verdade te liberta. Só que tem pessoas que não gostam de ouvir a verdade, porque quando fala a verdade para ela, é como se estivesse ofendendo, porque ela quer ficar nas coisas erradas, na mentira, nas práticas, não quer abandonar as práticas erradas da vida dela. Então, para ter um conserto, para sua vida andar para frente, é preciso você mudar o pensamento. Você é obrigado a ter uma aliança com Deus? Não, ninguém é obrigado. Deus não tem obrigação de curar, de proteger, libertar ninguém. Tem muita gente que é muito ignorante no mundo espiritual. Acha que Deus é obrigado a fazer tudo por ela. Se Deus existe, por que o povo está passando fome? Se Deus existe, por que as pessoas estão doentes? Deus existe, companheiros. Só que quem administra as coisas na vida é que escraviza as pessoas. Deus tem compromisso de proteger aqueles que dão crédito à sua palavra. Mas aqueles que não dão crédito, Deus não tem compromisso. A dor é sua, o sofrimento é seu. Quando você decide seguir a Jesus, as coisas mudam. Deus sem mim, sem você, ele é Deus. Nós sem Deus, nós não somos nada. Pensa nisso.

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1: 24 horas no ar. 6:10.
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2: O crescimento espiritual é uma necessidade para toda aquela pessoa que busca uma vida melhor, uma vida de paz, uma vida com preenchimento do vazio na alma. Diz a palavra de Deus: o meu povo, disse Deus, tem sofrido por falta de conhecimento. Eu tenho procurado, no nosso programa, trazer, através da participação de companheiros e companheiras, uma visão maior da grandeza de Deus para a nossa vida, da grandeza de Deus para o propósito do Pai em levantar seus filhos. Enquanto o mundo quer te ver por baixo, e a trama maligna do mundo é te jogar para baixo e levar você ao fracasso e à derrota, Deus quer levantar você e colocar você por cima. O crescimento espiritual vem através do conhecimento. Diz a palavra de Deus: o meu povo tem sido destruído por falta de conhecimento espiritual. Nós vamos agora a mais um quadro importante do nosso programa.

Paz e luz, paz e luz, que Deus te abençoe rica e abundantemente. Como é bom poder estar aqui do seu lado e ser um instrumento de Deus para abençoar a sua vida, meu irmão, minha irmã de fé. Quem vos fala aqui é o Bispo Hélito Ribeiro, o profeta Eliseu do Monte Manaim. Monte Manaim, Rio Sagrado, os sete mergulhos, como é forte. Esse ato profético dos sete mergulhos nos lembra muito a história de Naamã, quando ele procurou o profeta Eliseu, e o profeta disse para ele: vai até o rio Jordão e mergulha sete vezes. E hoje, nos nossos tempos hoje, vivemos essa grandeza de Deus no Monte Manaim, onde tem o rio sagrado, onde durante o ano o povo de Deus passa pelos sete mergulhos, recebendo a purificação do corpo, da alma e da sua mente. Nós estamos caminhando numa fé muito grande, em todo o Brasil, o povo numa fé, não se fala outra coisa a não ser na aliança com Deus. A subida da escada de Jacó tem uma força espiritual profunda. Em uma das celebrações do santuário, eu estava observando uma palavra da apóstola Só Daniela Carvalho, falando sobre a história de um homem chamado Jacó. A trajetória da vida deste homem chamado Jacó foi um desafio muito grande. Jacó, depois de ter recebido a bênção do pai dele, que na verdade a bênção era do irmão dele, mas Jacó era um homem que nunca gostou de ficar para trás. Recebeu a bênção do pai, saiu da sua casa, porque seu irmão queria matá-lo de qualquer jeito. Criou-se um ódio muito grande. E ele foi para as terras de Labão, e no meio do caminho, Jacó, numa noite fria, cansado, com fome, e a única coisa que ele carregava com ele era uma botija com azeite que a mãe dele havia preparado para ele. E Jacó, ele parou, não tinha um travesseiro para ele colocar a cabeça, então ele pegou uma pedra. Ele pegou uma pedra. Quantas pessoas que põem a cabeça no travesseiro e têm pesadelos, não tem sonhos, não tem expectativa, não consegue dormir, sofre com dores. Jacó colocou a cabeça sobre uma pedra e ele teve um sonho lindo. Ele viu uma escada, na escada os anjos subiam e desciam. Mas o importante, o que estava lá em cima, hein? O que estava lá em cima, no topo daquela escada? Diz a palavra de Deus em Gênesis capítulo 28, versículo 10 em diante, que no topo da escada tinha uma porta, e a porta estava aberta. Olha para você ver que coisa impressionante. Quando a pessoa tem uma aliança com Deus, a porta sempre está aberta para ela. Jacó despertou do seu sono, pegou aquela pedra, derramou todo o azeite sobre aquela pedra, fazendo um sacrifício, sacrificando a sua própria boca, derramou todo aquele azeite sobre a pedra e selou uma aliança com Deus Todo-Poderoso. Ele queria ter certeza que Deus não ia desampará-lo. Se o Senhor for comigo e me guardar na minha jornada de vida, me guardar, me proteger, eu ter paz, realizar meus sonhos, o Senhor será o meu Deus, e de tudo que me deres eu te darei o dízimo, de tudo. Ele fez um voto com Deus, além de selar uma aliança naquele lugar que ficou conhecido como Betel, e sempre ele voltava para renovar a aliança com Deus. Ele caminhou, passou por muitas lutas. Ele não se tornou Israel da noite por dia, não. Passou por humilhação, o próprio sogro dele passou ele para trás, foi traído,
Mas Deus nunca deixou Jacó cair, porque havia uma aliança. Havia uma aliança com Deus. E quem se tornou Jacó depois? Se tornou um homem poderoso, um homem muito rico, próspero, vitorioso. Mesmo na sua velhice, Deus realizou sonhos para Jacó. Deus não deixou Jacó morrer sem antes ver o filho dele governar o Egito, que foi José. Olha como que a aliança é importante. E nos dias de hoje, o que, que acontece no Monte Manaim no mês 7, mês de julho? Essa revelação que Deus deu para o apóstolo Adelino de Carvalho, a escada de Jacó, quando ele recebeu a revelação, a visão da escada de Jacó, teve pessoas que não entenderam, não compreenderam, colocou um monte de dificuldades. Não, não vai dar certo, não vai dar certo, mas o Espírito de Deus revelou para o apóstolo, é ali, ó, é ali. E o apóstolo conversou com os engenheiros, construtores, eu quero a escada ali. Não, mas não pode ser para cá, não. Ali, ali, o Espírito de Deus mostrou ali. E tinha que ser justamente aonde o Espírito de Deus mostrou para ele. E hoje as pessoas entendem. Quando as pessoas sobem pela escada de Jacó, é impressionante isso, gente. Deus me deu uma revelação tão profunda sobre a escada no Monte Manaim, que quando você sobe a escada e você chega lá em cima, o que que está lá em cima? O que que está esperando por você lá em cima? A porta dos céus, até arrepio. A porta está aberta, porque depois que você passa pela porta, sela a sua aliança com Deus Todo-Poderoso, Jeová Jiré, você vai ouvir os testemunhos de pessoas que prosperaram, montou sua empresa, comprou carro, apartamento, comprou sítio, comprou fazenda, prosperidade. A porta, por isso que a aliança ela é feita com sacrifício. A aliança ela é feita com sacrifício, de ano a ano, como fala no livro de Hebreus, capítulo 8, 13, quando Deus disse que nova aliança envelheceu a primeira, aquilo que está envelhecendo está perto de desaparecer. Então é preciso ter uma renovação. E nós renovamos de ano em ano a aliança com Deus. Foi marcada uma data. Não é no mês 6 nem no mês 8, é mês 7, dia 25 de julho de 2026. O que que espera por você lá em cima? Quando você subir os degraus da escada de Jacó no Monte Manaim, é um ato profético violento. Eu vejo você, minha irmã, meu irmão, jovem, moça, rapaz, criança. Tem crianças que sonham com a escada de Jacó. Eu vejo você subindo. Deus quer que você sobe na sua vida financeira, sentimental, profissional. Há um sacrifício que você faz, que você coloca no altar. O sacrifício que você faz de sair do seu estado, de onde você estiver de sair, vai. O sacrifício de você subir cada degrau até chegar em Moshab Elohim, que é o centro do poder de Deus. Ali é o lugar. Ali é o lugar. Deus escolheu um lugar. Eu quero te ver lá. Nada vai impedir você de tomar posse dessa vitória. Procure o profeta, a profetisa, que vai preparar você, você vai fazer seu sacrifício. O que tem de irmãos orando com a pedra de madrugada, a pedra branca pintada pela mão de Deus. Bispo, quem não tem, você vai ter a sua. Vai ser um marco na sua vida. Eu conversava com o apóstolo e falava: eu vejo Jacó na vida do apóstolo, porque o que esse homem de Deus já passou, e Deus não deixou nada pará-lo. Deus sempre sustentou com a sua mão forte. E o grande segredo do apóstolo é porque ele tem uma aliança com Deus, uma aliança firmada sobre a pedra de Israel, a pedra de Jacó. Há um mistério.
Te vejo no Monte Manaim, o lugar dos grandes milagres de Deus. Paz e luz.

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3: Na minha Bíblia tem uma palavra que diz: tudo eu posso naquele que me fortalece. Eu sei que você já ouviu muita gente pregar sobre isso. Nós vivemos num país cheio de grandes pregadores. E durante mais de 40 anos, eu tenho abraçado esse texto da palavra de Deus com uma fé violenta, com um poder violento de enxergar o impossível, de partir para cima do inimigo, de ter foco, força e fé naquilo que eu quero e onde eu quero chegar, onde eu quero chegar. Onde eu quero chegar. Tudo eu posso naquele que me fortalece. Tudo. O que é tudo? Tudo não tem limites. Tudo não tem limites. Quando eu falo tudo, eu estou incluindo a cura, a libertação. Eu estou incluindo a vitória sobre os seus inimigos espirituais, sobre quem tenta destruir você por causa da inveja, a vitória sobre quem se levanta contra a sua vida, no seu trabalho, que faz feitiço contra você, a vitória contra as pessoas que querem ver a sua ruína e fazem um feitiço chamado oração do contra. Ora contra e determina que você vai cair. Isso é feitiçaria que tem muitas igrejas. Tudo eu posso naquele que me fortalece. Eu posso realizar meus sonhos. Você pode realizar seus sonhos. Você pode conquistar o que você quer. Você pode se levantar e se colocar numa posição de grandeza, porque Deus levanta o homem, ele tira o homem do pó e o coloca assentado com príncipes. Você pode pagar as suas dívidas e prosperar. Você pode ver a sua empresa crescer. Você pode enxergar a porta que estava fechada se abrindo. Você pode encontrar o grande amor de sua vida. Você pode reabilitar seu casamento, resgatar o verdadeiro amor de sua vida. Você pode estender a mão para o seu filho e ajudá-lo e enxergar nele uma nova criatura. Tudo você pode. Deus, ele nos dá as chaves do reino dos céus, que é a fé. Nos revela o tempo que nós estamos vivendo da segunda glória. Este tempo que nós estamos vivendo, o tempo do fim, é o tempo da segunda glória da igreja. A primeira glória foi a igreja primitiva. A segunda glória, segundo castiçal, a dupla honra no lugar da vergonha, o poder dobrado de Deus que Elias deu a Eliseu quando foi arrebatado no carro de fogo. Deus prometeu dar a você, a mim, a nós, o poder para dizer: tudo eu posso naquele que me fortalece. Pare de queixar, pare de reclamar, pare de olhar para baixo, pare de olhar para os lados, pare de olhar para trás, olhe para cima, olhe para frente. Deus me colocou no seu caminho para mostrar a você o tempo de Deus que chegou na sua vida.

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3: A vida da gente, preste atenção, a vida da gente, ela segue o curso de um rio. Daí a palavra de Deus chamar Rio da Vida. Por quê? Porque o rio, ele desvia das montanhas. Ele desvia dos obstáculos. Quando nós viajamos, principalmente aqui no Brasil, quando viajamos de avião, lá de cima a gente olha e avista o percurso de um rio e observa como ele desvia das montanhas rumo ao mar. Todo rio deságua no mar. Ainda que ele venha desaguar em outro rio, mas aquele rio vai desaguar do mar. Mas tem um segredo muito forte na trajetória de um rio, que é desviar dos obstáculos. Ele não bate contra a montanha. Ele desvia da montanha e às vezes vai fazendo uma linha tipo um S, um zigue-zague, até chegar no mar. Quantas vezes na nossa vida nós temos embates, brigas desnecessárias, embates desnecessários, porque não sabemos desviar das montanhas, dos bloqueios que surgem em nosso caminho para tentar nos atrapalhar. Perdemos um tempão batendo contra aquela muralha, aquele obstáculo, aquela parede de rocha, aquele rochedo, sendo que seria muito mais fácil desviar do mal e seguir o caminho do bem. Eu não posso perder tempo dando ouvidos a quem não presta. Eu não posso emprestar minha cabeça para quem quer encher minha cabeça de dúvida, puxar minha vida para trás e atrapalhar minha caminhada. Quando eu encontro uma pessoa que não presta, eu simplesmente desvio dela. E interessante que a Bíblia diz que ao invés de você procurar a ira, provocar a ira de quem não presta, você deve deixar aquela pessoa calma, quieta, e apenas desviar dela e seguir seu caminho. As pessoas falam assim: o Adelino é boa praça, ele convive bem com todo mundo, não briga com ninguém. E eu digo a você que eu sou da paz. Eu quero mais é que as pessoas se entendam. E eu busco entender as pessoas, me dar bem com as pessoas, respeitando-as. Deixe cada um seguir seu caminho. Da minha vida, Deus cuida. Deus cuida da minha vida, Deus cuida dos meus amigos. Dos meus inimigos eu cuido. Porque às vezes nós nos preocupamos muito com os inimigos. E os piores inimigos são aqueles falsos amigos, parentes, que a gente pensa que está do nosso lado e na verdade são pessoas malignas que querem ver a sua destruição, o seu fracasso, a sua derrota. É importante a gente desviar do mal, seguir em frente, cuidar da sua vida, evitar conflitos, não ficar brigando, discutindo, travando embates que não vão dar a você absolutamente nada. Lembrando do passado e buscando lá no passado motivo para você sofrer de novo. Largue no passado quem é do passado. Olhe para frente. E busque o que Deus tem para te dar no dia de amanhã. O dia de amanhã será sempre melhor do que o de hoje, quando aplicamos a fé na nossa vida, nos nossos olhos, e enxergamos no dia de amanhã a oportunidade que não tivemos hoje. Profundo isso, né? Não deixe escapar as oportunidades da vida, não, que depois dificilmente você terá outras.

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2: 7 e 6.
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3: Eu tenho falado aqui sobre a luta que cada pessoa tem na sua vida, cada um de nós. Não pense que é só você, não, porque você não é o único, você não é a única que tem desafios, que tem lutas, que tem sofrimentos, que tem que enfrentar seus inimigos. Você não é a única pessoa que passa por isso, não. Eu sou muito realista, verdadeiro, e não tenho dó de falar a verdade, porque tem muitos por aí que gostam de viver de fantasias, de ilusões. E nós temos que colocar os pés na nossa realidade, olhar para a realidade e ver o que você pode fazer para melhorar a sua vida. O que você pode fazer para ter um futuro melhor? O que você pode fazer para colher lá na frente aquilo que você vai plantar hoje? É muito importante calcular tudo aquilo que você faz ou vai fazer. Calcular antes. Preste atenção na sua vida. Preste atenção em quem são seus amigos. Preste atenção quem é aquela pessoa que você confia tudo. Cuidado. Muito cuidado. Eu não sei por que estou falando isso tão calmamente com você, mas eu estou falando porque uma pessoa, uma alma vale mais que o mundo inteiro. E alguém, em algum lugar, precisava ouvir esta palavra.

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2: Eu estou aqui no santuário com mais uma pessoa que, através dos trabalhos fortes de batalha espiritual, alcançou de Deus a sua vitória e hoje vai estar contando o seu testemunho de fé. Qual é seu nome?
3: Cláudia Eustáquio Pereira.
2: E o que aconteceu na sua vida no momento que você entrou dentro do santuário? Qual era o seu sofrimento?
3: Meu sofrimento, né, é que eu sempre tive um sonho, né? Então eu tinha que pôr esse sonho para fora. Eu morava de favor com meus pais, né? Então eu fiquei 24 anos, né, em busca dos sonhos. E aí vi falar, né, da escada de Jacó, falei, não, essa benção é para mim, né? Da onde que eu vim, né, pro santuário, né? Sacrifiquei. E hoje eu tenho meu apartamento, meu filho conseguiu também um apartamento em Betim, ele tem carro e tem moto, sabe? Então eu prosperei e hoje eu tenho um apartamento lá no Granja de Freitas.
2: Ô Cláudia, você chegou no santuário, no fundo do poço.
3: No fundo do poço, sabe? Fui muito humilhada, né? Porque eu não tinha, faltava as coisas, né? E estive, né, numa determinada igreja e falava para mim perseverar, que o Senhor é contigo. Eu falava, mas uai, que Deus é esse? Aí eu participando da reunião, né, da minha casa, né, minha vida, o dirigente falou, se você ficar aqui, nada vai acontecer na sua vida. Eu falei assim, ah, eu já sei onde está a minha resposta. Minha resposta está no Monte Manaim. E a fé, né, é só obedecer.
2: Chegou no santuário, a sua profetisa te orientou a subir na escada, a subir a escada de Jacó, fazer o seu pedido de fé, sacrificar, e hoje você está dando o seu testemunho para a glória de Deus.
3: É, hoje eu estou dando meu testemunho para a glória de Deus, né? E eu dei o meu tudo, né? Porque é a minha fé. E aí eu consegui a chave, né, do meu apartamento. Meu aniversário é 18 de julho. Aí quando foi dia 2 de agosto, eu mudei para onde eu estou, que vai fazer, tem 8 anos, né, que eu estou lá, no Granja de Freitas, perto do, né, do centro.
2: A promessa de Deus na vida daquela pessoa que sobe a escada de Jacó é subir e jamais descer. E é o que tem se cumprido na sua vida depois que você subiu a escada de Jacó.
3: Verdade. É só obedecer e, né, e crer que a vitória vem. Mas você tem que agir. É, né, fé e ação. Não adianta você ficar orando, né, e parar, não, porque nada vai acontecer na sua vida. Então, graças a Deus, né, só prosperidade. Deus me prosperado mais ainda. E eu sei que grandes coisas Deus tem para mim, né? E essa pessoa agora que está me vendo, que ela obedeça e vá, que a vitória é certa.
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1: Será que você não percebeu que não vale mais você manter a aparência religiosa, ser um piegas, manter a aparência de piedade, orar, pregar, cantar, viver de aparência? Ser um pastor, um padre, ou sacerdote, ou espiritualista, mas se você não viver o que prega, se você não viver o que ora, se você não viver o que canta, ó cantora gospel, que gosta de posar de artista, se você não viver o que você canta, Deus vai julgar você. Deus vai julgar você e você vai ver. E tem muitas pessoas que já estão vendo dentro de casa o julgamento de Deus.
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nossa vida. Que força grandiosa estar aqui, cercados pelos anjos de Manaíma. Poder te louvar, declarar a tua bondade e misericórdia por todos os dias de nossas vidas. Para sempre eu cantarei.

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2: 7:39.
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4: Nós estamos caminhando com a nossa fé e todas as pessoas, quando vai para o santuário, ela não vai porque o santuário é bonito, porque o pastor fala bonito, porque os louvores são lindos, maravilhosos. Não. A pessoa vai porque ela está sofrendo. Tem muita gente sofrendo, sabe? Muitas pessoas sofrendo com doenças, pessoas sofrendo com perturbação espiritual, pessoas que sofrem com lutas em casa, na família, no casamento, no seu dia a dia, luta financeira, pessoas que ficam desesperadas, outras que estão dominadas pelo vício, vício da bebida, vício das drogas, pessoas que estão destruindo a vida delas por causa do vício, do jogo, do azar, e pessoas que perdeu a paz. Aí é importante nós olharmos o seguinte: a vida sem Deus é muito vazia. Não tem sentido viver uma vida nesse mundo se você não tiver um compromisso com Deus. Tem pessoas que sofrem muito na vida. É muito importante você entender isto. Não basta apenas só você ir à igreja, cantar, louvar a Deus, e por ir, fazer uma corrente por fazer. Você tem que ter objetivo naquilo que você está fazendo. Ter uma aliança com Deus é importante. Importante os profetas, profetisas, conscientizar cada irmão. Tem irmãos que são antigos de igreja, mas que perdeu a visão do primeiro amor, perdeu a visão da aliança dele com Deus. É aquela pessoa que contava testemunho, não conta mais. O que ela conta hoje é só problema. Eu estava conversando com um irmão e ele falando das lutas, dos problemas da vida dele, eu falei: olha, problema, luta, todos nós vamos ter enquanto tivermos vida aqui. Mas o Senhor parou de contar as bênçãos de Deus na sua vida. Por que que o Senhor parou de contar? Que quando a pessoa chegou no santuário, ela chegou carregada de problemas, sofrimento, cheia de trabalho de esquerda, desenganada dos médicos, começou a fazer a corrente, seguindo a orientação do profeta, da profetisa, recebeu a revelação da aliança com Deus. A maioria do povo do santuário tem a pedra branca, que é a pedra de Israel, aonde você firmou uma aliança. Essa pedra é você. Mas a sua aliança, você tem renovado ela de ano a ano ou você quebrou? E esse irmão já tem anos que ele perdeu a visão da aliança com Deus. Não esforça, não procura renovar. E todas as vezes que o profeta chega para ele para falar com ele, ele coloca dificuldade em tudo. Não posso, não consigo, não dou conta. Mas enquanto esse irmão tinha a visão da aliança com Deus, a história de vida dele não era assim, era outra, era melhor. Só que os tempos passaram e ele perdeu a visão da aliança com Deus, da importância da pessoa renovar a aliança com Deus. Talvez você está me ouvindo hoje a primeira vez, ou você que já é do santuário, como que está a sua vida espiritual? É muito importante você procurar o seu profeta, a sua profetisa, conversar com eles. Nós estamos agora organizando a Caravana da Fé em todos os santuários no Brasil. Nós vamos ter um encontro com Deus dia 25 de julho. É um desafio muito grande para cada pessoa. Tem irmãos que vão sair de longe, mas não abre mão. Tem um irmão no santuário que eu conheço já há muitos anos. Ele fala assim: tem dois encontros que eu tenho com Deus no ano, que eu não falto. Quando tenho oportunidade em outros, eu vou. Mas eu não abro mão de jeito nenhum, que é a escada de Jacó, que eu vou todo ano, a minha aliança com Deus, e o pacto com o Arcanjo Miguel. Todo ano. Quando ele tem oportunidade de outros encontros, ele vai. Mas ele dá prioridade a esses dois, escada de Jacó e o pacto com o Arcanjo Miguel. Por quê? Dois atos proféticos que marcou para ele. O primeiro encontro que ele teve com Deus no Monte Manaim foi na escada de Jacó. Quando ele subiu, selou a aliança dele com Deus. Ele abriu 7 mergulhos, voltou no dia 2 de novembro para fechar os 7 mergulhos e selar o pacto com o Arcanjo Miguel. E ele falou que depois disto, tudo mudou na vida dele. O lado espiritual, vida sentimental, família, a empresa dele, que ele tem a empresa dele. Ele falou assim, eu tenho esse compromisso com Deus e vai fazer agora esse ano 7 anos que ele está no santuário. 7 anos que ele entregou a vida dele para Jesus, serve a Deus no santuário, fez igualzinho Jacó, entrega o dízimo dele, da empresa dele e está prosperando. Tem coisas que marcam na nossa vida, como marcou na vida de Jacó, a aliança que ele estabeleceu com Deus sobre a pedra. Dia 25 de julho esse encontro está marcado. Talvez você está recebendo a revelação hoje e você está recebendo o Espírito de Deus e vendo a importância de você ter um compromisso. Não é só o compromisso de ir à igreja, que tem uns que vai na igreja um tempo, fica um tempo fora da igreja, vai para o mundo, vai beber, vai fumar, prostituir, fazer um monte de coisa errada. Não é isso não. Ah, quando eu estiver sofrendo, eu volto de novo. Você não pode ficar cocheando em dois pensamentos. Ou se você serve a Deus, serve a Deus. Você quer servir o diabo, serve o diabo. Você não pode fazer ficar em cima do muro. E ainda querendo cobrar de Deus. Como se Deus fosse seu empregado. E a pessoa fazendo coisas erradas, achando que Deus vai abençoar e não vai, não. A verdade, ela tem que ser dita. Jesus falou isto. Quando você conhece a verdade te liberta. Só que tem pessoas que não gostam de ouvir a verdade, porque quando fala a verdade para ela, é como se estivesse ofendendo, porque ela quer ficar nas coisas erradas, na mentira, nas práticas, não quer abandonar as práticas erradas da vida dela. Então, para ter um conserto, para sua vida andar para frente, é preciso você mudar o pensamento. Você é obrigado a ter uma aliança com Deus? Não, ninguém é obrigado. Deus não tem obrigação de curar, de proteger, libertar ninguém. Tem muita gente que é muito ignorante no mundo espiritual. Acha que Deus é obrigado a fazer tudo por ela. Se Deus existe, por que o povo está passando fome? Se Deus existe, por que as pessoas estão doentes? Deus existe, companheiros. Só que quem administra as coisas na vida é que escraviza as pessoas. Deus tem compromisso de proteger aqueles que dão crédito à sua palavra. Mas aqueles que não dão crédito, Deus não tem compromisso. A dor é sua, o sofrimento é seu. Quando você decide seguir a Jesus, as coisas mudam. Deus sem mim, sem você, ele é Deus. Nós sem Deus, nós não somos nada. Pensa nisso.

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2: Primeiro Crônicas 29, 10 em diante. Eu vou ler a partir do versículo 7, para ficar mais fácil ainda. Primeiro Crônicas 29, a partir do versículo 7. Olha que coisa fantástica. E deram para serviço da casa de Deus. Olha, tudo na Bíblia é assim. É uma troca. Primeiro você faz para Deus, depois Deus faz para você. 5.000 talentos de ouro e 10.000 dracmas e 10.000 talentos de prata e 18.000 talentos de cobre e 100.000 talentos de ferro. E os que se acharam com pedras preciosas deram as pedras preciosas para o tesouro da casa do Senhor na mão de Jeiel, o Gesonita. Pedras preciosas para o tesouro da casa do Senhor, na mão de Jeiel.

E Deus cumpre a parte dele. Você não cumpre o seu voto, não espera nada de Deus, não. Você não cumpriu com ele? Tem pessoas que acham que o caminho é largo. Não é largo, não, irmão. É estreito. 9. E o povo se alegrou do que deram voluntariamente, porque com coração perfeito deram voluntariamente ao Senhor, e também o rei Davi se alegrou com grande alegria. Pelo que Davi louvou o Senhor perante os olhos de toda a congregação e disse: bendito és tu, Senhor Deus, nosso Pai Israel, Deus de nosso Pai Israel, de eternidade em eternidade. Lindo, né? Davi, que era miserável, agora estava construindo uma casa para Deus. Pai de Israel. Nosso Pai. Tua é, Senhor, a magnificência e o poder e a honra e a vitória e a majestade, porque tudo é teu, Senhor. Tudo quanto há nos céus, na terra, é teu, Senhor. O reino é teu, Senhor. E tu te exaltaste sobre todos como chefe. Tudo é teu, Senhor. Então o Senhor pode me dar tudo que o Senhor tem, porque eu vou ser grato. Levanta a mão direita e fala assim: o grato recebe mais. Mais forte. Levanta a mão direita e fala: o grato recebe mais. Segunda vez: o grato recebe mais. Eu quero junto comigo, junto comigo. Terceira vez, um, dois e: o grato recebe mais. Quarta vez: o grato recebe mais. Quinta vez: o grato recebe mais. Sexta vez: o grato recebe mais. Comigo, me acompanha, vamos lá, me acompanha, fica esperto, Jacó, não seja Esaú, não, Jacó, vamos lá, agora é a sexta vez, né, sexta vez, hein, sétima vez agora, comigo, um, dois e, o grato recebe mais, aleluia, aleluia, aleluia, oh, meu Pai, pode me dar mais, porque eu sou grato, Senhor. Feche os seus olhos. Feche os seus olhos. Repita comigo: meu Pai. Repita em voz alta: oh, meu Pai. O Senhor pode me dar mais, porque eu sou grato a Ti, Senhor. Pode me dar mais saúde, mais prosperidade, mais paz, mais alegria, mais dinheiro, mais amor, porque eu sou grato, Pai. Eu sou grato a Ti, Senhor. Eu sou muito grato a Ti, Pai.

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1: Estamos no Monte Manaim, o lugar dos grandes milagres de Deus, com mais um testemunho de fé. Qual é seu nome?
2: Edna Aparecida Pires Ribeiro.
1: E a sua cidade, dona Edna?
2: De Brumadinho.
1: O que, que a senhora já recebeu de Deus nesse lugar forte, lugar dos grandes milagres de Deus, que é o Monte Manaim?
2: Sim, eu já recebi muitas bênçãos, né? A libertação da minha filha das drogas, a cura do meu esposo aqui também. E a minha cura também, que eu tinha problema de esporão. Aí eu tinha um problema de esporão, que o médico, eu fui no médico, o médico falou comigo que eu tinha de usar uma injeção e o valor dela era R$300. Aí eu tinha de usar nos dois pés, que eu não aguentava nem colocar os pés no chão. Tá? Aí eu falei com o médico, falei, não, eu não vou tomar essa injeção não, porque eu creio na minha cura. Aí eu vim no Monte Manaim, tá, no dia da escada de Jacó, e subi com fé. Assim que eu desci, eu já senti que eu já não tinha nenhuma dor mais, tá? E Deus, até hoje, eu não tenho mais dor nenhuma nos meus pés.
1: E a senhora sofreu com essa enfermidade nos pés durante quanto tempo?
2: Há uns 4 anos que eu sofria dessa dor.
1: 4 anos fazendo acompanhamento médico, tomando remédio, né? Com dificuldade para andar. Veio ao Monte Manaim através do sacrifício que gera milagre. Hoje a senhora está curada.
2: Sim, hoje eu estou curada, em nome de Jesus.
1: Subiu a escada de Jacó.
2: Subi a escada de Jacó, sentindo dor, mas eu subi. Na hora que eu voltei, eu já não tinha dor nenhuma mais nos pés.
1: O que, que a senhora fala para essa pessoa que está assistindo a senhora agora, contando o seu testemunho do milagre? Porque foi um milagre. O médico falou que a senhora precisava de tomar injeção, fazer tratamento. E a senhora usou foi a fé. E o sacrifício gerou esse milagre.
2: Sim. Eu digo para as pessoas, né, que tiver algum problema, vim procurar, né, o santuário e vim fazer o sacrifício aqui no Monte Manaim. E quem vem, recebe a cura e as bênçãos.
1: Graças a Deus, que Deus seja louvado. É mais uma pessoa contando o seu testemunho de fé aqui no Monte Manaim, que é o lugar dos grandes milagres de Deus.
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1: Agora tudo depende dos seus olhos. Se os seus olhos forem bons, todo o teu corpo será iluminado, porque os olhos são a candeia, o luzeiro do nosso corpo. Se os seus olhos forem maus, eu falei isso para um senhor, o senhor vem aqui à toa na igreja. Ele falou, por quê? Eu falei, porque o senhor não obedece, não faz o que o profeta manda. Se os seus olhos são ruins, não adianta rezar, orar, fazer corrente. O senhor só vê maldade. Ninguém presta para o senhor. Na verdade, é o senhor que não presta. O senhor não presta, irmão. Entrega a sua vida para Jesus, fala para ele libertar os seus olhos. O senhor tem demônio nos olhos. O senhor fala mal de todo mundo. A Bíblia diz que os olhos são a candeia do corpo, a luz do nosso corpo. Está na bondade dos nossos olhos. Se você quer que Deus salve seu pai, mude a sua forma de olhar as coisas de Deus. Se você quer que Deus salve a sua mãe, mude sua forma de olhar as coisas de Deus. É a sua forma de ver com bondade, com amor, com fé. Eu vejo os irmãos que recebem milagres aqui, neste santuário aqui. São irmãos que entram na casa de Deus com bons olhos e não com olhos de Saul. Saul não teve perdão, porque ele julgava o Espírito Santo que usava o profeta Samuel. Vamos à leitura? Eu vou ler para vocês Mateus, capítulo 6, versículo 22. Diz assim: os olhos são a candeia do corpo. Se os teus olhos forem bons, todo o teu corpo terá luz. Tem uma versão que diz que todo o teu corpo resplandecerá. Não terá obra das trevas que entre no teu corpo, resplandecerá. Versículo 23. Eu li o 22, eu vou ler agora o 23. Se, porém, os teus olhos forem maus, o teu corpo será tenebroso. Sabe aquelas pessoas que vivem com dor no corpo, constantemente tem uma doença nova que aparece no corpo. Corpo tenebroso, porque os olhos são maus. Olho de invejoso, olho de rancoroso e olho de julgar, botar maldade nas coisas de Deus. Se, portanto, a luz que há em ti são trevas, tu estás em meio a uma grande treva. Não há saída para a tua vida.

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1: 8:38.

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2: A sua cabeça.

Maravilhoso. Maravilhoso. De novo comigo, vamos. Eu fui comprado. Se eu fui comprado, eu agora tenho um dono. Eu agora tenho um dono, eu pertenço a ele. Eu não tenho nada a ver com o mundo.

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1: Qualquer coisa que vier que te tira do foco da sua vitória, você tem que dar essa resposta que Neemias deu. Qualquer situação, pessoas, dor, sentimento, pensamento, situação, imprevisto, inimigo, opinião dos outros, qualquer coisa que te tira do foco da sua vitória, erros que você naturalmente comete, você pode se render a eles, ou você pode dizer, foi só um erro, e eu vou continuar firme. Isso é resiliência. Apesar das dificuldades, apesar dos erros, você permanece na caminhada. Toda vez que vier alguém para tentar te desviar, você vai dar essa resposta: não posso, porque estou ocupado com a minha vitória.
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0: são, é o que diz o louvor. Que a apóstola Sol Daniela Carvalho canta, eu tive a alegria também de poder gravar este louvor, que é um louvor que realmente é uma mensagem para dentro de nós, que é uma oração, quando fala nova aliança, nova unção. Hebreus capítulo 8, versículo 13, dizendo: nova aliança, envelheceu a primeira, e aquilo que se torna velho está perto de desaparecer. A aliança, ela é renovada de ano a ano. Todo ano, o povo que recebeu de Deus a revelação da importância de ter uma aliança renovada, e aqueles que ainda não têm, fazer uma aliança com Ele, com Deus Todo-Poderoso, sabe o quanto é importante. Porque uma pessoa que tem uma aliança com Deus, ninguém derruba. Ninguém derruba. Você pode passar por situações difíceis, desafios, lutas, como a gente conhece histórias na Bíblia e também nos nossos tempos hoje, de pessoas que estão dentro do santuário e que tem uma aliança com Deus Todo-Poderoso e que tem vencido no vale da sombra e da morte. Dia 25 eu quero te ver no Monte Manaim. Dia 25 eu quero que você leve a sua pedra. Você que tem a sua pedra, a pedra de Jacó. Quem não tem, fala com o profeta, fala com a profetisa para que você possa ter. Entenda a importância da aliança, que vai envolver tudo na sua vida, sua saúde, sua vida sentimental, profissional, vida financeira, todas as áreas da sua vida. Aliança com Deus é um estatuto perpétuo. E que o Espírito de Deus te revele, viu, minha irmã? Viu, meu irmão? A importância de você ter uma aliança com Jeová Jiré, o Deus Todo-Poderoso. Monte Manaim, dia 25, a subida da escada de Jacó, e lá em cima, no alto do Monte Manaim, a porta dos céus. E ali você vai renovar a sua aliança. Paz e luz.
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1: Deus falou assim: olha, não dê ouvido a ninguém, não. Não dê ouvido ao povo do mundo, não. Aos idólatras, aos deuses dos amorreus, não dê ouvido a ninguém, não. Apenas me dê ouvidos, porque eu tirei vocês da escravidão do Egito, do domínio dos feiticeiros de Faraó, abri o Mar Vermelho, dei vitória a vocês, matei seus inimigos. Então me ouça, eu sou o vosso Deus.
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Eu não imaginava que um dia eu fosse encontrar tamanha felicidade como encontrei no santuário.

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1: Paz e luz para você, meu irmão. Paz e luz para você, minha irmã. Para você que está acompanhando aí a nossa programação aqui na Web Rádio Reino. Que Deus venha abençoar rica e abundantemente a sua casa e a sua família. Em nome de Jesus. Lembrando a você que você pode estar enviando o seu nome e o da sua família para serem inclusos ao momento de oração. Adicione o nosso número 62, nosso WhatsApp é o 62 98583 4609, 62 98583 4609, ou dentro do nosso aplicativo ou no nosso site, o www.radioreino.com, ou nosso aplicativo baixado aí na sua Play Store, o aplicativo Web Rádio Reino. Nele você pode deixar aí o seu pedido de oração na aba de pedido de oração ou de recados. Que Deus abençoe a sua vida. Mais uma vez aí, o nosso WhatsApp, 62 98583 4609. Paz e luz para você!

0: 9:51.
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2: É, meu irmão, minha irmã, eu tenho sido procurado por pessoas de todas as igrejas, de todas as denominações, de todas as religiões. Deus é um só. E o que eu observo é que o povo está sofrendo muito. O povo está sofrendo muito. Cada pessoa tem um drama, um sofrimento dentro de casa, um sofrimento na vida dela. Quando não é com ela, é com o filho. Quando não é com o filho, é com o marido, é com a esposa, é com o pai, com a mãe. É preciso buscar a Deus, sabe? A solução para a vida das pessoas é Deus. A fé é tão violenta quando canalizada de forma certa, que ela levanta o doente, levanta o desanimado, levanta o depressivo, levanta o falido, levanta aquele que não vê perspectiva alguma na vida e conduz esta pessoa ao triunfo. Ao triunfo, à vitória. Porque a fé, ela não é outra coisa a não ser uma força interior violenta. E ela vem pelo conhecimento. O ignorante não tem fé. O ignorante no mundo espiritual, ele não sabe canalizar a fé dele. Quando ele tem, é uma fé inútil. Porque é uma fé sem conhecimento espiritual. Mas Deus nos chama e nos tira do tempo da ignorância para nos dar o seu conhecimento, nos fazer conhecer a grandeza e a profundidade de suas palavras. Nós vamos agora a mais um quadro do nosso programa, trazendo para você a luz do conhecimento espiritual.

Paz e luz, que Deus te abençoe rica e abundantemente. Quem vos fala aqui é o Bispo Wellington Ribeiro, profeta Eliseu, do Monte Manaim, do Rio Sagrado. Eu quero abençoar você, trazendo uma palavra que vai te ajudar muito. Nós temos recebido em todos os santuários, Reino dos Céus, no Brasil, há um movimento muito grande. Durante a semana, na sexta-feira, tem a corrente forte do Arcanjo Miguel, a oração forte que os profetas profetizam, realizam para a libertação de pessoas que são viciadas na bebida, nas drogas, problemas espirituais. Então, na sexta-feira, a corrente do Arcanjo Miguel. Aos domingos nós temos a Santa Ceia. A corrente ela te levanta e a Santa Ceia ela te sustenta de pé. E nós estamos ouvindo muitos testemunhos de pessoas que foram curadas, libertas, que tiveram a sua família restaurada, vida sentimental abençoada por Deus, pessoas que estão prosperando através da bênção do dízimo. É importante você ter um compromisso com Deus. A palavra de Deus diz no livro de Salmos, capítulo 101, versículo 6, que os olhos de Deus procuram os fiéis da terra. Ele procura os fiéis. Deus não procura os infiéis. Ele procura os fiéis da terra. Eu estava até ouvindo um testemunho de um irmão que, quando ele chegou no santuário, ele chegou com a vida dele toda destruída, viciado na bebida, viciado nas drogas, infeliz na vida sentimental, estava sofrendo com depressão, e ele foi evangelizado na rua. Nós temos hoje grupo de irmãos, jovens, adolescentes, que amam fazer o trabalho de evangelização com os livros do missionário Adelino de Carvalho, da apóstola Sol. Também vem um jornal do Reino trazendo o que acontece dentro do santuário, trabalhos fortes que nós realizamos. E ele foi evangelizado na rua e despertou nele uma fé muito grande. Foi para o santuário, começou a corrente na sexta-feira. Deus foi mudando a história da vida dele. Ele contou o testemunho que ele tinha sido liberto da bebida, liberto das drogas. Estava sentindo já assim a saúde dele melhor. E hoje, graças a Deus, a vida desse homem foi restaurada. Restaurada. Por quê? Porque ele decidiu o que ele queria. Uma mudança. Sabe, minha irmã, olha aqui. Você que está agora me ouvindo. Você é um homem de fé, uma mulher de fé. E você não parou para me ouvir por um acaso. Tudo Deus tem um propósito. Como que está sua vida? Como que está sua família? Seu casamento? A sua vida financeira? Talvez você pode estar passando um momento difícil na sua vida. Aquela vontade que já bateu em você, de você desistir de tudo. Tem momentos na vida de uma pessoa que ela dá vontade de jogar tudo para o alto e desistir até mesmo de viver. Só que isso não é o caminho. O caminho é você fazer como esse irmão fez. Foi para o santuário, obedeceu o profeta de Deus, e hoje a vida dele foi restaurada. E se ele conseguiu, você pode ter certeza que você vai conseguir. Eu quero que Deus abençoe você com essa palavra. Nós estamos aí no mês 7. Mês 7 é a preparação para a renovação da aliança com Deus. E em todos os santuários nós teremos aí a campanha da aliança com Deus. Muitos irmãos já procurou os profetas, profetisas, já estão na fé. Muitos santuários já estão organizando a caravana, porque nós teremos agora no dia 25 de julho um encontro com Deus no Monte Manaim, onde acontece os sete mergulhos,
para quem ainda precisa ter essa experiência nas águas do rio sagrado, para purificação, ainda precisa ter essa experiência nas águas do rio sagrado,

Elas formaram aliança com Deus. Quem está fazendo pela primeira vez vão receber esta pedra. E você vai subir na escada de Jacó no Monte Manaim e vai chegar lá em cima, no topo do Monte Manaim, aonde tem os dois castiçais, a estrela de Davi, e ali é o centro do poder de Deus, aonde está a porta. Quando eu falo da porta, não estou falando de uma porta física, não, feita por mão de homens, não, mas uma porta espiritual. Deus revelou para Jacó a escada, e no topo da escada uma porta, a porta dos céus. Depois que a pessoa renova a aliança com Deus, que ela começa um novo ciclo, preparando para o ano seguinte, ela começa a ver muitas coisas acontecendo na vida, na família, no casamento, na vida sentimental, na vida financeira, na vida profissional, porque há uma aliança. E a aliança, ela é feita com sacrifício. O sacrifício de Jesus. Jesus fez o sacrifício dele, formando uma aliança com Deus, a aliança da salvação. A aliança que nós fazemos com Deus, a aliança que Abraão fez, que Jacó fez, para que Deus possa sustentar você de pé diante dos desafios, das lutas que nós temos todos os dias. Deus não vai deixar você cair, não ter mãos fracas. Você não vai ter mãos fracas, mas sim mãos fortes, para que tudo que Ele colocar nas suas mãos, você possa agarrar como águia e não soltar. Dia 25 de julho, Monte Manaim abre suas portas, um grande ato de fé, a subida da escada de Jacó. Quem sobe nunca desce. Garanta já o seu lugar na caravana da fé, em um dos nossos santuários, aonde os profetas, profetisas se preparam para esse grande encontro com Deus e também com a presença do apóstolo Adelino de Carvalho e também a apóstola Sol. Te vejo no Monte Manaim, o lugar dos grandes milagres de Deus.

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2: Estamos escrevendo uma nova história em nossa vida a partir de uma fé que remove montanhas. Deus nos colocou juntos nesta jornada. Vamos fazer companhia um ao outro. Deus abençoe você.

0: no Monte Manaim, existe um lugar que se chama Moshav Elohim, o centro do poder de Deus.
1: Uma vez por ano, milhares de pessoas de todas as partes do Brasil e do mundo sobem a escada de Jacó rumo a Moshav Elohim.
0: Diz a palavra de Deus em Gênesis 28, 12. E Jacó sonhou, e eis que uma escada estava posta na terra, cujo topo tocava nos céus, e os anjos de Deus subiam e desciam por ela.
1: Quem sobe a escada de Jacó não desce na vida nunca.
0: Essa escada conduz todos a Moshav Elohim, onde cada pessoa pode contemplar a grandeza de Deus que irradia por todo o Monte Manaim, a partir deste lugar poderoso.
1: Castiçal da primeira glória, a estrela que representa Jacó, que se tornou Israel, e o segundo castiçal, a grande revelação da segunda glória, que marca uma nova história na vida de todos que passam por este lugar.
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1: Nesse santo lugar foi levantada a muralha de Ebenezer, como fez o profeta Samuel. 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
1: Aqui direto do Monte Manaim, o lugar dos grandes milagres de Deus. E eu converso agora com mais uma pessoa que vai nos contar o testemunho de fé, aquilo que Deus realizou na vida dela quando ela encontrou o santuário e veio ao Monte Manaim. Qual o seu nome?
2: Meu nome é Cosmira Alves.
1: Cosmira, qual cidade você é?
2: São Paulo.
1: Cosmira, conta pra gente o seu testemunho de fé.
2: Meu testemunho de fé, quando conheci o santuário, minha vida totalmente mudou. Eu sentia depressão, não queria sair dentro de casa. Minha vida sentimental amarrada, financeira totalmente amarrada. E lá foi a solução da minha vida.
1: E você contou pra gente que a sua vida financeira era amarrada, né? Todas as outras áreas também. Mas me conta aqui, como que você tentava prosperar? Você não tinha um emprego? Conta pra gente com mais detalhes.
2: Então, no caso, antes de conhecer o santuário, fazia de tudo, mas nada dava certo. Dinheiro vinha pra minha mão, sumia, não sabia pra onde ia, não tinha um direcionamento. Quando conheci o santuário, as coisas mudou. A minha vida prosperou, minha vida sentimental tá prosperando, né? Conheci o Monte Manaim, vim realizar um sonho e através da escada do Jacó, vim no propósito de sair do aluguel e consegui. Hoje faz 3 anos que eu consegui meu apartamento próprio.
1: Glória a Deus por isso. Então quer dizer que você tinha um sonho a ser realizado, mas você não conseguia conquistar ele. E depois que você veio até ao Monte Manaim, subiu a escada de Jacó, Deus deu a você o seu apartamento, né?
2: Meu apartamento.
1: Você saiu do aluguel?
2: Saí do aluguel, glória a Deus. E antes não conhecer o santuário, nada dava certo na minha vida.
1: E depois que você veio, sua vida mudou?
2: A minha vida mudou.
1: Glória a Deus.
2: Glória a Deus.
1: Tá aí pra você ver esse depoimento muito forte aqui, direto do Monte Manaim.
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O primeiro mandamento com promessa. E a promessa é a longevidade, ou seja, raí. Deus prolonga os dias de vida, dando aos filhos que honram o pai, honram a mãe, dias acrescentados na vida, dias de saúde, de paz, de alegria, de triunfo. É impressionante que na vida tudo tem uma consequência. Tudo. A semeadura é livre. Você escolhe o que você vai plantar. E planta o que você quiser. Escolhe o tipo de semente. E planta o que você quiser. Mas na hora de colher, você não vai colher outra coisa a não ser aquilo que você plantou. Deus perdoa os nossos erros. Mas a consequência dos nossos erros é inevitável. Inevitável. A colheita é obrigatória. Quando damos o desprezo para Deus e o colocamos em último lugar, estamos plantando o desprezo. E isso não é bom. Isso não é bom. Quando o filho pródigo desprezou a casa do pai e foi para o mundo, levando a herança que ele exigiu receber do pai, ele gastou tudo que tinha no mundo, ficou sem nada, e depois que perdeu tudo que possuía, diz a Bíblia que o mundo não lhe dava nada. E o mundo não lhe dava nada. Você tem um lugar marcado na casa do Pai. Deus trouxe você para o santuário e você tem um lugar marcado, uma cadeira cativa, um lugar que é seu na casa do Pai. Então todas as bênçãos de Deus vêm para você ali naquele lugar, naquele lugar. Se você não está, outro recebe. Se você não está, você perde. É melhor obedecer do que sofrer. Já estive um tempo na minha vida fora da casa do Pai. Sofri demais. Sofri muito. A maior pregação não é feita nem por mim, nem por padres, nem por bispos, nem pelo Papa, nem por pastores. A maior pregação quem faz é o sofrimento do mundo. O mundo é mau. O mundo é mau, é perverso. E não tem outra saída, ele te empurra ou para a casa de Deus ou para o fundo do poço. Ou para a casa de Deus como tábua de salvação ou para o fundo do poço. Pense bem, olha onde você está. Alguém em algum lugar precisava ouvir esta palavra.

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2: 10h45.
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3: Deixa eu falar uma coisa com você. As pessoas me ouvem. É impressionante isso. As pessoas me ouvem e elas dizem assim: nossa, eu estava me sentindo só, ouvi o programa do Adelino de Carvalho e preencheu minha vida, preencheu minha noite, preencheu minha solidão. E eu vou falar uma coisa para você, com toda a inteireza do meu coração. 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Cada pessoa na vida tem uma missão. E é minha missão estar aqui, do seu lado, estar aqui com você. É minha missão apoiar você e passar força para você. Alegre seu coração. Você não está só nesta sua luta. Você não está só neste seu caminho. Tô aqui, ó, firme e forte, do seu lado. E vamos juntos até o fim.

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0: É, e a gente com luta, né? E ele ali trapaça.
1: Ele na luta, procurando emprego e não conseguia.
0: Procurando emprego e não conseguia. E aí eu peguei, vim na escada de Jacó, peguei o carnezinho e...
1: Fez o voto por ele.
0: Fiz o voto por ele, em favor da vida dele. E fiz em julho, né? Em setembro, ele conseguiu o emprego. E ele continua trabalhando, glória a Deus, de carteira assinada, que ele nunca teve carteira assinada. Assinaram a carteira dele e ele está trabalhando.
1: Do jeito que ele queria.
0: Do jeito que ele queria, ele está prosperando. Cada dia que passa, ele está prosperando.
1: A vida dele só subindo.
0: Só subindo. Ele já comprou o carro dele, comprou já a moto através da minha fé que peguei.
1: Então não foi só o emprego, não, né? A prosperidade financeira na vida dele.
0: Prosperidade, ele está prosperando. Cada dia que passa, aliás, nós estamos prosperando.
1: Dois juntos.
0: Os dois juntos, né? E ele prospera, eu também prospero, tá? Né?
1: Então veio subir em favor dele, né? Estava com a vida amarrada. Depois você subiu a escada de Jacó, se tornou provedora em favor dele. A vida foi desamarrada, está trabalhando, prosperando, mudou tudo.
0: Mudou tudo, cada dia que passa mais prosperando. Eu estou na fé e eu vou subir novamente em favor das nossas vidas, né? Para que Deus a ache mais ainda, então...
1: Manter o que tem e conquistar mais.
0: Sim, que eu tenha fé e Deus tem todo o poder.
1: Glória a Deus.
0: Glória a Deus.
1: É muito forte.
0: É muito forte.
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0: No Monte Manaim, existe um lugar que se chama Moshav Elohim, o centro do poder de Deus.
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0: Diz a palavra de Deus em Gênesis 28, 12. 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
1: 11 e 14.

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0: no Monte Manaim, existe um lugar que se chama Moshabi Elohim, o centro do poder de Deus.
1: Uma vez por ano, milhares de pessoas de todas as partes do Brasil e do mundo sobem a escada de Jacó rumo a Moshabi Elohim.
0: Diz a palavra de Deus em Gênesis 28, 12. E Jacó sonhou, e eis que uma escada estava posta na terra, cujo topo tocava nos céus, e os anjos de Deus subiam e desciam por ela.
1: Quem sobe a escada de Jacó não desce na vida nunca.
0: Essa escada conduz todos a Moshabi Elohim, onde cada pessoa pode contemplar a grandeza de Deus que irradia por todo o Monte Manaim, a partir deste lugar poderoso.
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1: Monte Manaim é o lugar dos grandes milagres de Deus. E eu falo agora com mais uma dentre tantas pessoas que subiu a escada de Jacó e a vida dele subiu. Qual o seu nome?
2: Guilherme Pereira.
1: Guilherme, conta para quem está te acompanhando agora o que que Deus fez na sua vida depois que você subiu a escada de Jacó.
2: Bom, depois que eu subi a escada de Jacó, a minha vida mudou completamente. Antes da escada de Jacó, eu tinha planos de ser alguém na vida, de ter um futuro melhor, de conquistar as minhas coisas, porém eu não tinha foco. Parece que tinha algo que me impedia. E no dia que eu subi a escada de Jacó, que eu comecei a subir a escada, que a gente foi subindo, e eu subi com a ideia de não olhar para trás, porque quando a gente olha para frente, a gente tem que sempre olhar para frente. E eu subi com esse foco, e depois da escada de Jacó, graças a Deus, Deus vem abençoando muito a minha vida. Antes eu não cursava faculdade, e eu fiz uma prova e eu ganhei 50% da bolsa. E esse ano eu comecei a fazer a faculdade, e graças a Deus foi uma das minhas conquistas. Eu trabalhava, prestava serviços para uma empresa, porém eu tinha o cargo de ajudante. E Deus me abençoou tanto que hoje em dia eu sou um dos principais. Graças a Deus eu tomo conta de uma empresa, a gente presta serviço para 3 empresas e uma dessas a responsabilidade maior é minha. E é algo que eu sempre quis. Saber lidar com um negócio para eu poder cuidar do meu próprio negócio, porque eu levo em conta que o conhecimento é tudo e Deus vem abençoando muito nisso. Depois da vida da escada de Jacó, minha vida, graças a Deus, melhorou muito, a vida da minha família.
1: Glória a Deus! Então quer dizer que você conseguiu realizar o seu sonho de entrar numa faculdade, conquistou uma bolsa. E era algo muito difícil para você, porque você não conseguia. Sim. E além disso, de você estar se preparando para ser essa pessoa bem-sucedida, porque o conhecimento aí é importante, né, para você ser um bom gestor, saber administrar a sua empresa. E Deus, lá na empresa onde você já trabalhava, além de você ser mais um, agora você é um dos principais. Subiu de cargo, foi promovido. Com isso, seu salário aumentou, você tem prosperado.
2: Sim, eu estou fazendo o papel na empresa que eu estou estudando na faculdade. Então é algo que eu estou aprendendo e estou exercendo na empresa. Então eu estou adquirindo conhecimento e aplicando o conhecimento. E Deus vem abençoando muito.
1: Que maravilha. Então, Guilherme, dentro desse um ano, quando você fez a sua aliança com Deus, subiu a escada de Jacó, você tem visto a sua vida só subir.
2: Só subir. O Guilherme de um ano atrás não é nada comparado com o Guilherme de hoje em dia, graças a Deus.
1: Glória a Deus. Vale a pena então sacrificar, porque você sacrificou para subir o Monte Manaim.
2: Sacrifiquei.
1: Você fez uma aliança com Deus com sacrifício.
2: Sim, com sacrifício. E não foi nem um pouco fácil. Foi luta até o último minuto, foi luta atrás de luta. Mas Deus no final abençoou e eu pude ter a oportunidade de conhecer aquele lugar incrível que é igual a gente fala, a gente sobe a escada de Jacó para nunca descer na vida. E é uma sensação assim de que só quem está lá para poder saber explicar tão grandioso é estar lá em cima. E é isso.
1: Você teve uma experiência pro resto da sua vida, o Monte Manaim marcou sua vida.
2: Sim, foi uma experiência incrível, incrível, incrível. Que parece que cada degrau que você ia subindo, a emoção vai aumentando mais e é uma sensação maravilhosa.
1: Glória a Deus! O que você tem a dizer para quem está te assistindo e que quer subir na vida, que está com a vida destruída, que precisa viver um milagre de Deus? O que você fala com essa pessoa? Você orienta ela a sacrificar, ir até o Monte Manaim?
2: O sacrifício gera milagres e não é fácil, irmão, mas se tem luta, tem vitória. Então, vale a pena a gente correr atrás, vale a pena a gente sacrificar, que no final Deus abençoa muito.

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1: Se vestir da armadura de Deus e ficar firme. É tudo uma decisão e uma ação. Decisão e ação. Você decide o que você quer fazer e o que você vai fazer. E faz. Efésios 6:10 diz assim: finalmente, fortaleçam-se no Senhor e no seu forte poder. 11. Vistam toda a armadura de Deus. Tem que fazer tudo o que tiver que fazer. Para quê? Para poderem ficar firmes contra as ciladas do diabo.
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2: 12:05.
0: Um homem com uma força sobrenatural. No Monte Manaim, todos viram ele orar no altar do castiçal e a chuva de milagres descer. Muita gente foi curada na hora com a chuva sobrenatural. Ele sempre foi chamado de o homem dos milagres.

Ele viaja pelo Brasil recolhendo cadeira de rodas, muletas e aparelhos de pessoas curadas através da sua oração. Impressionante o poder sobrenatural que Deus lhe concedeu. Uma certa vez, ele mandou as pessoas comprarem nas lojas da cidade um lenço branco comum, que nunca tivesse sido usado. Mandou as pessoas colocarem o lenço no local da enfermidade. E orou pedindo a Jesus que curasse as pessoas e tocasse no lenço com suas mãos ensanguentadas.

0: Atas. Quando terminou a oração, ele mandou as pessoas olharem para o lenço e lá estava a marca do sangue, como sinal do toque das mãos ensanguentadas de Jesus. No Monte Manaim, onde esse homem ora, os anjos aparecem. De forma sobrenatural, as pessoas veem a olhos nus os anjos de Deus que moram ali, na montanha sagrada de Manaim. Lá também foi fotografada uma porta misteriosa, junto ao rio sagrado, num lugar onde não há construção. Que mistério há nesse homem? Como explicar a oração que ele fez pelo rádio, mandando os espíritos que se escondem dentro das casas se manifestarem nas garrafas d'água? E sem tocar em nenhuma garrafa, apenas orando pelo rádio, muitas garrafas estouraram. Outras entortaram como se tivessem sido levadas ao fogo. E em outras apareceram terra de cemitério e bichos. Como explicar esses fenômenos sobrenaturais realizados através da simplicidade desse homem de Deus? A oração que ele faz para quem está com feitiçaria nas mãos, fazendo travar as mãos das pessoas de tal forma que elas não conseguem separar uma mão da outra. A oração de Manassés, que faz a pessoa esquecer completamente o passado de sofrimento dela. E mesmo que ela tente lembrar, ela não consegue mais. As pessoas que vão ao Monte Manaim perguntam: como pode um homem ter tanto poder assim? E as vezes que vimos ele tirar dores com a mão e ainda mostrar para as pessoas ao dizer: a dor dela está aqui na minha mão. E perguntar à pessoa: parou de doer? E a pessoa responder: sumiu a dor. Ele mostra na mão dele: a sua dor está aqui. Que mistério há nesse homem? Quem é ele para fazer isso? Por que ele é tão simples? A resposta é uma só. Estamos diante de um verdadeiro apóstolo de Cristo. O apóstolo Davi, missionário Adelino de Carvalho.
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lembrar dos grandes milagres de Deus. Onde milhares de pessoas já foram curadas, tiveram visões de anjos, um lugar sagrado, onde o apóstolo sempre ora pelo povo.

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1: Esta é a prece do meio-dia. Quando os dois ponteiros do relógio apontam para os céus, milhares e milhares de católicos, espíritas, protestantes e evangélicos formam comigo a grande força espiritual da prece do meio-dia. Pelos que choram, pelos carentes de amor e de afeto, pelos injustiçados e encarcerados, e por todos aqueles que, irmanados numa grande força do pensamento positivo, fazem comigo a poderosa oração da proteção. Diante do altar, diante da Arca da Aliança, da estrela reveladora dos mistérios espirituais, do castiçal sagrado e da força espiritual da espada do Arcanjo Miguel, invoco o poder mais alto e clamo: chagas abertas, Sagrado Coração, todo amor e bondade, o sangue de nosso Senhor Jesus Cristo no meu corpo se derrame hoje e sempre. E eu andarei vestido e armado com as armas espirituais de Deus, para que meus inimigos, tendo pés, não me alcancem, tendo mãos, não me peguem, tendo olhos, não me enxerguem, e nem pensamentos eles possam ter para me fazer mal. Armas de fogo o meu corpo não alcançarão, facas e lanças se quebrem sem ao meu corpo chegar, cordas e correntes se arrebentem sem o meu corpo amarrar. O Arcanjo Miguel derrube meus inimigos com o poder de sua espada de fogo. Jesus Cristo me proteja e me defenda com o poder de sua santa e divina graça. O Espírito Santo me cubra de luz e me guie na verdade. E Deus, com sua infinita misericórdia e grande poder, seja meu defensor contra as maldades e perseguições de meus inimigos. E eu, para sempre, saberei dizer: graças a Deus.

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1: Meio-dia e 28.
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2: É, meu irmão, minha irmã, eu tenho sido procurado por pessoas de todas as igrejas, de todas as denominações, de todas as religiões. Deus é um só. E o que eu observo é que o povo está sofrendo muito. O povo está sofrendo muito. Cada pessoa tem um drama, um sofrimento dentro de casa, um sofrimento na vida dela. Quando não é com ela, é com o filho. Quando não é com o filho, é com o marido, é com a esposa, é com o pai, com a mãe. É preciso buscar a Deus, sabe? A solução para a vida das pessoas é Deus. A fé é tão violenta quando canalizada de forma certa, que ela levanta o doente, levanta o desanimado, levanta o depressivo, levanta o falido, levanta aquele que não vê perspectiva alguma na vida e conduz esta pessoa ao triunfo. Ao triunfo, à vitória. Porque a fé, ela não é outra coisa a não ser uma força interior violenta. E ela vem pelo conhecimento. O ignorante não tem fé. O ignorante no mundo espiritual, ele não sabe canalizar a fé dele. Quando ele tem, é uma fé inútil. Porque é uma fé sem conhecimento espiritual. Mas Deus nos chama e nos tira do tempo da ignorância para nos dar o seu conhecimento, nos fazer conhecer a grandeza e a profundidade de suas palavras. Nós vamos agora a mais um quadro do nosso programa, trazendo para você a luz do conhecimento espiritual.

Luz, paz e luz, que Deus te abençoe rica e abundantemente. Quem vos fala aqui é o Bispo Wellington Ribeiro, profeta Eliseu, do Monte Manaim, do Rio Sagrado. Eu quero abençoar você, trazendo uma palavra que vai te ajudar muito. Nós temos recebido em todos os santuários, Reino dos Céus, no Brasil, há um movimento muito grande. Durante a semana, na sexta-feira, tem a corrente forte do Arcanjo Miguel, a oração forte que os profetas profetizam, realizam para a libertação de pessoas que são viciadas na bebida, nas drogas, problemas espirituais. Então, na sexta-feira, a corrente do Arcanjo Miguel. Aos domingos nós temos a Santa Ceia. A corrente ela te levanta e a Santa Ceia ela te sustenta de pé. E nós estamos ouvindo muitos testemunhos de pessoas que foram curadas, libertas, que tiveram a sua família restaurada, vida sentimental abençoada por Deus, pessoas que estão prosperando através da bênção do dízimo. É importante você ter um compromisso com Deus. A palavra de Deus diz no livro de Salmos, capítulo 101, versículo 6, que os olhos de Deus procuram os fiéis da terra. Ele procura os fiéis. Deus não procura os infiéis, Ele procura os fiéis da terra. Eu estava até ouvindo um testemunho de um irmão que, quando ele chegou no santuário, ele chegou com a vida dele toda destruída, viciado na bebida, viciado nas drogas, infeliz na vida sentimental, estava sofrendo com depressão, e ele foi evangelizado na rua. Nós temos hoje grupo de irmãos, jovens, adolescentes, que amam fazer o trabalho de evangelização com os livros do missionário Adelino de Carvalho, da apóstola Sol. Também vem um jornal do Reino trazendo o que acontece dentro do santuário, trabalhos fortes que nós realizamos. E ele foi evangelizado na rua e despertou nele uma fé muito grande. Foi para o santuário, começou a corrente na sexta-feira, Deus foi mudando a história da vida dele. Ele contou o testemunho que ele tinha sido liberto da bebida, liberto das drogas, estava sentindo já assim a saúde dele melhor. E hoje, graças a Deus, a vida desse homem foi restaurada. Restaurada. Por quê? Porque ele decidiu o que ele queria, uma mudança. Sabe, minha irmã, olha aqui, você que está agora me ouvindo, você é um homem de fé, uma mulher de fé, e você não parou para me ouvir por um acaso. Tudo Deus tem um propósito. Como que está sua vida? Como que está sua família, seu casamento, a sua vida financeira? Talvez você pode estar passando um momento difícil na sua vida. Aquela vontade que já bateu em você, de você desistir de tudo. Tem momentos na vida de uma pessoa que ela dá vontade de jogar tudo para o alto e desistir até mesmo de viver. Só que isso não é o caminho. O caminho é você fazer como esse irmão fez. Foi para o santuário, obedeceu o profeta de Deus e hoje a vida dele foi restaurada. E se ele conseguiu, você pode ter certeza que você vai conseguir. Eu quero que Deus abençoe você com essa palavra. Nós estamos aí no mês 7. Mês 7 é a preparação para a renovação da aliança com Deus. E em todos os santuários nós teremos aí a campanha da aliança com Deus. Muitos irmãos já procurou os profetas, profetisas, já estão na fé. Muitos santuários já estão organizando a caravana, porque nós teremos agora no dia 25 de julho um encontro com Deus no Monte Manaim, onde acontece os sete mergulhos,
para quem ainda precisa ter essa experiência nas águas do rio sagrado, para purificação, purificar seu corpo, a sua alma, sua mente, e acontecem muitas curas. E no mês 7 é o mês que temos o ato profético da subida da escada, a escada de Jacó. É um ato profético, é um ato de fé, onde as pessoas que têm uma aliança, a maioria das pessoas do santuário tem uma pedra branca que elas receberam quando elas formaram a aliança com Deus. Quem está fazendo pela primeira vez vão receber esta pedra. E você vai subir na escada de Jacó no Monte Manaim e vai chegar lá em cima, no topo do Monte Manaim, aonde tem os dois castiçais, a estrela de Davi, e ali é o centro do poder de Deus, aonde está a porta. Quando eu falo da porta, não estou falando de uma porta física, não, feita por mão de homens, não, mas uma porta espiritual. Deus revelou para Jacó a escada, e no topo da escada uma porta, a porta dos céus. Depois que a pessoa renova a aliança com Deus, que ela começa um novo ciclo, preparando para o ano seguinte, ela começa a ver muitas coisas acontecendo na vida, na família, no casamento, na vida sentimental, na vida financeira, na vida profissional, porque há uma aliança. E a aliança, ela é feita com sacrifício. O sacrifício de Jesus. Jesus fez o sacrifício dele, formando uma aliança com Deus, a aliança da salvação. A aliança que nós fazemos com Deus, a aliança que Abraão fez, que Jacó fez, para que Deus possa sustentar você de pé, diante dos desafios, das lutas que nós temos todos os dias. Deus não vai deixar você cair, não tem mãos fracas, você não vai ter mãos fracas, mas sim mãos fortes, para que tudo que Ele colocar nas suas mãos, você possa agarrar como águia e não soltar. Dia 25 de julho, Monte Manaim abre suas portas, um grande ato de fé, a subida da escada de Jacó. Quem sobe nunca desce. Garanta já o seu lugar na caravana da fé, em um dos nossos santuários, aonde os profetas, profetisas se preparam para esse grande encontro com Deus e também com a presença do apóstolo Adelino de Carvalho e também a apóstola Sol. Te vejo no Monte Manaim, o lugar dos grandes milagres de Deus.

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2: Estamos escrevendo uma nova história em nossa vida a partir de uma fé que remove montanhas. Deus nos colocou juntos nesta jornada. Vamos fazer companhia um ao outro. Deus abençoe você.

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1: Aqui direto do Monte Manaim, o lugar dos grandes milagres de Deus. E eu converso agora com mais uma pessoa que vai nos contar o testemunho de fé, aquilo que Deus realizou na vida dela quando ela encontrou o santuário e veio ao Monte Manaim. Qual o seu nome?
2: Meu nome é Cosmira Alves.
1: Cosmira, qual cidade você é?
2: São Paulo.
1: Cosmira, conta pra gente o seu testemunho de fé.
2: Meu testemunho de fé, quando eu conheci o santuário, minha vida totalmente mudou. Eu sentia depressão, não queria sair dentro de casa. Minha vida sentimental amarrada, financeira totalmente amarrada. E lá foi a solução da minha vida.
1: E você contou pra gente que a sua vida financeira era amarrada, né? Todas as outras áreas também. Mas me conta aqui, como que você tentava prosperar? Você não tinha um emprego? Conta pra gente com mais detalhes.
2: Então, no caso, antes de conhecer o santuário, fazia de tudo, mas nada dava certo. Dinheiro vinha pra minha mão, sumia, não sabia pra onde ia, não tinha um direcionamento. Quando conheci o santuário, as coisas mudou. Vinha pra minha mão, sumia, não sabia para onde ia, não tinha um direcionamento. Quando conheci o santuário,

0: Tinha um sonho a ser realizado, mas você não conseguia conquistar ele. E depois que você veio até ao Monte Manaim, subiu a escada de Jacó, Deus deu a você o seu apartamento, né?
1: Meu apartamento.
0: Você saiu do aluguel.
1: Saí do aluguel, glória a Deus. E antes não conhecer o santuário, nada dava certo na minha vida.
0: E depois que você veio, sua vida mudou?
1: A minha vida mudou.
0: Glória a Deus.
1: Glória a Deus.
0: Tá aí pra você ver esse depoimento muito forte aqui, direto do Monte Manaim.
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2: Honrar o pai e a mãe é o primeiro mandamento com promessa. E a promessa é a longevidade, ou seja, raí. Deus prolonga os dias de vida, dando aos filhos que honram o pai, honram a mãe, dias acrescentados na vida, dias de saúde, de paz, de alegria, de triunfo. É impressionante que na vida tudo tem uma consequência. Tudo. A semeadura é livre, você escolhe o que você vai plantar, e planta o que você quiser, escolhe o tipo de semente, e planta o que você quiser, mas na hora de colher, você não vai colher outra coisa a não ser aquilo que você plantou. Deus perdoa os nossos erros. Mas a consequência dos nossos erros é inevitável. Inevitável. A colheita é obrigatória. Quando damos o desprezo para Deus e o colocamos em último lugar, estamos plantando o desprezo. E isso não é bom. Isso não é bom. Quando o filho pródigo desprezou a casa do pai e foi para o mundo, levando a herança que ele exigiu receber do pai, ele gastou tudo que tinha no mundo, ficou sem nada, e depois que perdeu tudo que possuía, diz a Bíblia que o mundo não lhe dava nada. E o mundo não lhe dava nada. Você tem um lugar marcado na casa do Pai. Deus trouxe você para o santuário e você tem um lugar marcado, uma cadeira cativa. Um lugar que é seu na casa do Pai. Então todas as bênçãos de Deus vêm para você ali naquele lugar. Naquele lugar. Se você não está, outro recebe. Se você não está, você perde. É melhor obedecer do que sofrer. Já estive um tempo na minha vida fora da casa do Pai. Sofri demais. Sofri muito. A maior pregação não é feita nem por mim, nem por padres, nem por bispos, nem pelo Papa, nem por pastores. A maior pregação quem faz é o sofrimento do mundo. O mundo é mau. O mundo é mau, é perverso. E não tem outra saída. Ele te empurra ou para a casa de Deus ou para o fundo do poço. Ou para a casa de Deus como tábua de salvação ou para o fundo do poço. Pense bem. Olha onde você está. Alguém, em algum lugar, precisava ouvir esta palavra.

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1: Uma e 21.
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2: Deixa eu falar uma coisa com você. As pessoas me ouvem. É impressionante isso. As pessoas me ouvem e elas dizem assim: nossa, eu estava me sentindo só, ouvi o programa do Adelino de Carvalho e preencheu minha vida, preencheu minha noite, preencheu minha solidão. E eu vou falar uma coisa para você, com toda a inteireza do meu coração. Cada pessoa na vida, preste atenção, cada pessoa na vida tem uma missão. Cada pessoa na vida tem uma missão. E é minha missão estar aqui do seu lado, estar aqui com você. É minha missão apoiar você e passar força para você. Alegre seu coração. Você não está só nesta sua luta. Você não está só neste seu caminho. Tô aqui, ó, firme e forte, do seu lado. E vamos juntos até o fim.

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1: Como é que você chama?
2: Maria Creuza Cruz Moraes.
1: Qual que é o resultado que a senhora teve, o testemunho de fé através de subir a escada de Jacó?
2: Eu tenho vários testemunhos, né, da escada de Jacó, mas eu vou contar um. Que o ano passado eu vim, né, peguei o carnezinho e meu marido estava desempregado. Há 5 anos ele estava desempregado. E a gente com luta, né, e ele ali trabalhando.
1: Ele na luta, procurando emprego e não conseguia.
2: Procurando emprego e não conseguia. E aí eu peguei, vim na escada de Jacó, peguei o carnezinho e...
1: Fez o voto por ele.
2: Fiz o voto por ele, em favor da vida dele, e fiz em julho, né? Em setembro, ele conseguiu o emprego, e ele continua trabalhando, glória a Deus, de carteira assinada, que ele nunca teve carteira assinada, assinaram a carteira dele, e ele está trabalhando.
1: Do jeito que ele queria.
2: Do jeito que ele queria, ele está prosperando, cada dia que passa... Ele está prosperando.
1: A vida dele só subindo.
2: Só subindo. Ele já comprou o carro dele, comprou já a moto através da minha fé que peguei.
1: Então não foi só o emprego, não, né? A prosperidade financeira na vida dele.
2: Prosperidade. Ele está prosperando. Cada dia que passa, aliás, nós estamos prosperando.
1: Dois juntos.
2: Os dois juntos, né? E ele prospera, eu também prospero, tá? Né?
1: Então veio, subiu em favor dele, né? Estava com a vida amarrada. Depois que subiu a escada de Jacó, se tornou provedora em favor dele. A vida foi desamarrada, está trabalhando, prosperando, mudou tudo.
2: Mudou tudo, cada dia que passa mais prosperando. Eu estou na fé e eu vou subir novamente em favor das nossas vidas, né? Para que Deus a ache mais ainda, então...
1: Manter o que tem e conquistar mais.
2: Sim, que eu tenho a fé e Deus tem todo o poder.
1: Glória a Deus.
2: Glória a Deus.
1: É muito forte.
2: É muito forte.
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2: 1:50.

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1: 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E eu falo agora com mais uma dentre tantas pessoas que subiu a escada de Jacó e a vida dele subiu. Qual o seu nome?
2: Guilherme Pereira.
1: Guilherme, conta para quem está te acompanhando agora o que que Deus fez na sua vida depois que você subiu a escada de Jacó.
2: Bom, depois que eu subi a escada de Jacó, a minha vida mudou completamente. Antes da escada de Jacó, eu tinha planos de ser alguém na vida, de ter um futuro melhor, de conquistar as minhas coisas, porém eu não tinha foco. Parece que tinha algo que me impedia. E no dia que eu subi a escada de Jacó, que eu comecei a subir a escada, que a gente foi subindo, e eu subi com a ideia de não olhar para trás, porque quando a gente olha para frente, a gente tem que sempre olhar para frente. E eu subi com esse foco, e depois da escada de Jacó, graças a Deus, Deus vem abençoando muito a minha vida. Antes eu não cursava faculdade, e eu fiz uma prova e eu ganhei 50% da bolsa. E esse ano eu comecei a fazer a faculdade, e graças a Deus foi uma das minhas conquistas. Eu trabalhava, prestava serviços para uma empresa, porém eu tinha o cargo de ajudante. E Deus me abençoou tanto que hoje em dia eu sou um dos principais. Graças a Deus eu tomo conta de uma empresa, a gente presta serviço para 3 empresas e uma dessas a responsabilidade maior é minha. E é algo que eu sempre quis. Saber lidar com um negócio para eu poder cuidar do meu próprio negócio. Porque eu levo em conta que o conhecimento é tudo. E Deus vem abençoando muito nisso, depois da vida da escada de Jacó. Minha vida, graças a Deus, melhorou muito, a vida da minha família.
1: Glória a Deus! Então quer dizer que você conseguiu realizar o seu sonho de entrar numa faculdade, conquistou uma bolsa, e era algo muito difícil para você, porque você não conseguia. Sim. E além disso, de você estar se preparando para ser essa pessoa bem-sucedida, porque o conhecimento aí é importante, né, para você ser um bom gestor, saber administrar a sua empresa. E Deus, lá na empresa onde você já trabalhava, além de você ser mais um, agora você é um dos principais. Subiu de cargo, foi promovido. Com isso, seu salário aumentou, você tem prosperado.
2: Sim, eu estou fazendo o papel na empresa que eu estou estudando na faculdade. Então é algo que eu estou aprendendo e estou exercendo na empresa. Então eu estou adquirindo conhecimento e aplicando o conhecimento. E Deus vem abençoando muito.
1: Que maravilha. Então, Guilherme, dentro desse um ano, quando você fez a sua aliança com Deus, subiu a escada de Jacó, você tem visto a sua vida só subir.
2: Só subir. O Guilherme de um ano atrás não é nada comparado com o Guilherme de hoje em dia, graças a Deus.
1: Glória a Deus. Vale a pena então sacrificar, porque você sacrificou para subir o Monte Manaim.
2: Sacrifiquei.
1: Você fez uma aliança com Deus com sacrifício.
2: Sim, com sacrifício. E não foi nem um pouco fácil. Foi luta até o último minuto, foi luta atrás de luta. Mas Deus no final abençoou e eu pude ter a oportunidade de conhecer aquele lugar incrível, que é igual a gente fala, a gente sobe a escada de Jacó para nunca descer na vida. E é uma sensação assim de que só quem está lá para poder saber explicar tão grandioso é estar lá em cima. E é isso.
1: Você teve uma experiência para o resto da sua vida, o Monte Manaim marcou sua vida.
2: Sim, foi uma experiência incrível, incrível, incrível. Que parece que cada degrau que você ia subindo, a emoção vai aumentando mais e é uma sensação maravilhosa.
1: Glória a Deus! O que que você tem a dizer para quem está te assistindo e que quer subir na vida, que está com a vida destruída, que precisa viver um milagre de Deus? O que que você fala com essa pessoa? Você orienta ela a sacrificar, ir até o Monte Manaim?
2: O sacrifício gera milagres e não é fácil, irmão, mas se tem luta, tem vitória. Então, vale a pena a gente correr atrás, vale a pena a gente sacrificar, que no final Deus abençoa muito.

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1: Se vestir da armadura de Deus e ficar firme. É tudo uma decisão e uma ação. Decisão e ação. Você decide o que você quer fazer e o que você vai fazer. E faz. Efésios 6:10 diz assim: finalmente, fortaleçam-se no Senhor e no seu forte poder. 11. Vistam toda a armadura de Deus. Tem que fazer tudo o que tiver que fazer. Para quê? Para poderem ficar firmes contra as ciladas do diabo.
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1: 2h41.
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2: Eu quero ter uma conversa franca com você sobre a sua vida, seus problemas, seus desafios e Deus. Deus sendo seu pai, porque você é filho de Deus, você é filha de Deus. Deus sendo seu pai, rico. Deus não é um pai miserável. Deus sendo seu pai, amoroso. O nosso Deus é um pai amoroso. Deus sendo seu pai, poderoso, ele pode todas as coisas. E é chamado de todo poderoso, é o Shaddai. Deus sendo seu pai, meu pai, nosso pai, não está de braços cruzados diante do seu sofrimento. Não está de braços cruzados diante dessa situação que você está passando. Eu quero que chegue mais perto. Deus me colocou no seu caminho para ter uma conversa lúcida com você. Inteligente, clara, sem meias palavras. E dizer para você que se Deus é bom, e Ele é bom. Se Ele é teu pai, e Ele é teu pai. Se Ele é poderoso, e Ele é poderoso. O teu pai bom, poderoso, não vai deixar de te ajudar a sair dessa situação. Não vai deixar de agir em seu favor. Deus tem exércitos, miríades de anjos, que estão na terra, comandados pelo Arcanjo Miguel, para guerrearem contra os teus inimigos, contra a inveja, contra o feitiço, contra a doença mandada, contra a magia, contra a amarração, contra todo tipo de laço que armaram para destruir seu casamento, sua vida, sua família, para destruir sua saúde, para roubar seu sono, para destruir sua vida emocional, te causar depressão, tristeza e vazio na alma. Você crê que Deus tem poder? Não o homem, Deus. Deus, o teu Deus, o nosso Deus, o teu Pai, o nosso Pai. Você crê que Ele tem poder para mudar a história da sua vida? Você crê que Deus tem poder para tirar você desse leito de dor? Você crê que Deus tem poder para levantar sua vida, salvar seu casamento? Você crê que Deus tem poder para tirar seu filho das drogas? Se você crê, você tem fé. Se você tem fé, Deus tem poder.

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1: Jesus disse: pedi e não recebeis, porque não sabeis pedir. Até para orar é preciso saber. Até para pedir a Deus é preciso saber orar. Há um velho provérbio no interior que diz: quem não sabe rezar xinga a Deus. É engraçado, né? Mas verdadeiro. O conhecimento espiritual faz com que você tenha na sua vida o caminho de luz, o caminho de paz, o caminho da oração. A oração traz a força espiritual, mas o conhecimento traz a luz. Há muitas pessoas que não recebem porque oram errado, e oram de forma errada por falta de conhecimento espiritual. Dentro do nosso programa, vamos agora a mais um quadro importante, trazendo para você a luz do conhecimento espiritual, através da participação de companheiros e companheiras que enriquecem profundamente o nosso programa.
2: Diz a palavra de Deus:
3: a sabedoria edificou sua casa e lavrou suas sete colunas. Provérbios 9:1.
2: Quando Salomão, filho de Davi, assumiu o reino de Israel, ele pegou um reino falido, empobrecido pelas derrotas sofridas por inimigos que tomaram do povo de Deus suas riquezas. Diante das dificuldades e sem ver a saída, Salomão convocou todo o povo a fazer um grande sacrifício a Deus. Ao ver o sacrifício perfeito no altar, Deus viu a fé de Salomão no sacrifício oferecido no altar. E aquele sacrifício tocou no coração do Pai, que desceu do céu e disse a Salomão para lhe fazer um pedido. Salomão então pediu a Deus sabedoria e conhecimento. Mas Deus lhe deu mais. Deus deu a Salomão muito mais do que ele pediu: saúde, riqueza, longevidade e vitória sobre todos os inimigos. Bárbara Barcelos agora traz para você as sete colunas da sabedoria.
4: O temor do Senhor é o princípio da sabedoria. A voz do silêncio. Certa vez, um fazendeiro havia perdido um valioso relógio dentro do seu celeiro. Ele procurou, revirou o feno, mas não obteve sucesso. Insatisfeito com a perda, ele apelou para um grupo de crianças que brincava ao lado do celeiro, e ele prometeu a elas uma grande recompensa se elas encontrassem o seu relógio perdido. As crianças, em alvoroço, começaram a entrar para dentro do celeiro, e em meio àquela algazarra, entraram no meio das pilhas de feno, reviraram tudo, mas não encontraram o relógio. Cansados, depois de horas de procura, os garotos desistiram, dando-se por vencidos e convencidos, juntamente com o fazendeiro, de que o relógio não estava lá. Vendo aquela cena, uma das crianças que assistia tudo aproximou-se do fazendeiro e pediu uma chance para ficar sozinha no celeiro, mas em silêncio. O fazendeiro pensou: por que não? Já tive tantas tentativas, vou tentar mais uma vez. E deixou o menino sozinho dentro do celeiro. Depois de algum tempo, após ficar sozinho, o garoto saiu do celeiro com o relógio nas mãos. O fazendeiro ficou feliz e surpreso ao mesmo tempo e perguntou ao menino como ele havia encontrado o relógio, já que todas as outras crianças e ele mesmo haviam revirado tudo procurando por ele. O garoto então respondeu: eu fiquei em silêncio, e em silêncio eu pude escutar o tic-tac, o tic-tac, o tic-tac do seu relógio. Meu amigo, pare e pense. Quantas vezes você tentou procurar respostas? Quantas vezes você tentou procurar soluções para os seus problemas? Nessa hora, nós devemos nos silenciar, acalmar a nossa mente, tirando ela do meio do alvoroço, da confusão. E aí você poderá escutar com mais nitidez a resposta, a solução para aquela pergunta que você se faz há tanto tempo. Para escutar a brisa suave, diz a palavra de Deus que Elias esperou que Deus o respondesse através de um trovão, através de um fogo, mas Deus o respondeu através de uma brisa suave que passava com o vento. Pense e reflita sobre isso, e que Deus abençoe a sua vida.

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2: 3h29.
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3: Na segunda apostólica, a apóstola Sol Daniela Carvalho iniciou a unção nas mãos, a unção na mão direita. E é muito importante você ter força nas suas mãos. E ela vai fazer três unções. A primeira foi na semana passada, vai ter outra agora na segunda apostólica. Serão três unções para você receber força nas suas mãos. Impressionante que a primeira unção já teve pessoas que viram resultados. Eu fui procurado por uma senhora, que ela foi até o santuário receber unção, e ela ainda não tinha feito o voto dela para renovar a aliança dela com Deus. Ela já tem a aliança dela com Deus. No ano passado, ela foi ao Monte Manaim, renovou a aliança dela, com muito sacrifício, mas ela renovou. E esse ano ainda ela estava assim, pensando se ela ia renovar a aliança dela. E ela decidiu vir participar da segunda apostólica. A apóstola foi muito usada por Deus, falando sobre a história, a vida de Jacó, a vida do pai de Abraão, porque antes de Deus escolher Abraão, Deus escolheu o pai dele, mas só que ele parou no meio do caminho. Você pode observar que sempre tem pessoas que tudo que ela começa, ela para no meio do caminho. É uma maldição. Uma maldição que precisa ser quebrada da vida daquela pessoa. Tudo que ela começa, ela para. Se ela começa a fazer um curso, ela para. Se ela começa a fazer uma faculdade, ela para. Se ela começa uma empresa, ela para. Se ela começa um relacionamento, começa até bem, mas para. Nada conclui. Ela não consegue andar para frente. Só vai até a metade do caminho e ali paralisa. E essa senhora preocupada, meu Deus, eu não posso quebrar minha aliança, porque a aliança que eu fiz e tenho feito de ano a ano, que tem renovado, tem me dado força. E tudo que eu tenho hoje, graças a Deus, Deus me deu saúde, Deus me deu sabedoria, força para mim trabalhar, porque eu tenho uma aliança. Na minha família, todo mundo vê a diferença. A minha saúde é outra, minha vida financeira é outra. Mas ela estava assim ainda bem resistente, sabe? Parece uma coisa, uma luta espiritual que não estava deixando ela ter força para renovar a aliança. E ela veio. E quando ela passou no altar, que ela recebeu a unção nas mãos, na mão direita, ela sentiu aquele fogo nas mãos dela e falou assim: eu quero que o Senhor me dê o meu envelope, o meu sacrifício. Eu não quero dar a mesma oferta que eu dei no ano passado. Eu quero dar uma oferta de sacrifício diferente. Porque Deus falou isso aqui para mim no altar agora, para me fazer diferente. E ali ela recebeu o envelope dela com sacrifício. Voltou para casa e teve um sonho com a escada. E ela estava subindo a escada. E quanto mais ela subia, mais ela sentia luz no corpo dela, força no corpo dela. E de repente ela deparou com uma porta. E aquela porta estava aberta. Eu vejo que o Espírito de Deus tem tratado com muitas pessoas nas madrugadas. Tem revelado. Você não pode criar dentro de você resistências, preocupações, como que você vai fazer. O inimigo estava impedindo essa senhora de renovar a aliança dela. Eu sei que não é só ela, não. Eu sei que tem pessoas que têm a pedra de Jacó dentro da sua casa, a pedra da aliança dentro de casa, e o inimigo tem colocado na sua cabeça que você não vai renovar, que você não pode, que você não tem condições. Será que você vai aceitar isto? Jacó renovava a aliança dele de ano a ano. Jamais esqueceu de onde Deus levantou a vida dele e a visão que ele teve em Betel. Quando ele viu a escada e viu uma porta aberta. A porta está aberta. Você vai orar com a sua pedra hoje? Fala com Deus: Deus, eu não posso deixar minha aliança quebrada. Eu não posso deixar de renovar a minha aliança. Vai até o seu profeta, a sua profetisa, eles vão orar com você, vai te orientar. Mas não faz essa maldade com você, não. Talvez você está enfrentando essa luta aí, ó, porque você perdeu a humildade, perdeu a visão da importância de renovar a sua aliança. A aliança com Deus, ela precisa ser renovada de ano a ano. Está na palavra de Deus, Hebreus capítulo 8, 13. Não adianta você buscar orientação por pessoas que não entendem isto. Tem pessoas que não entendem, critica, pensa do outro jeito, explica do outro jeito. O importante é a revelação do Espírito de Deus. Eu sei o quanto é importante a aliança com Deus na subida da escada de Jacó. Você vai conseguir, você vai vencer. Põe dentro de você essa força positiva, porque você pode. Não adianta você falar: eu posso tudo naquele que me fortalece, se você ao mesmo tempo duvida. Não adianta você falar que você é Jacó, se tem a atitude de Esaú. Não pode. Eu sou Jacó, eu sou Israel, eu posso, eu vou conseguir, e eu me vejo lá. E eu te abençoo em nome de Jesus, para que nada possa impedir você.

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1: Carregamos no peito um coração cheio de fé. Na nossa alma, a marca da confiança no nosso Pai que não falha. Na oração de Jesus, ele diz: Pai nosso que estás nos céus, venha a nós o vosso reino. E esse reino é o reino da paz, é o reino do amor, é o reino da alegria, é o reino de luz, é o reino dos céus, é o reino da fé. A fé nos conduz ao triunfo, à vitória. A fé nos conduz à cura, ao milagre, à libertação, a conquistar de Deus o impossível. A força da fé é violenta. E sem fé é impossível agradar a Deus.

0: pare e reflita agora em tudo que você vai ouvir neste momento. 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O que você vai ouvir agora é uma prova viva que Deus, que operou ontem, opera hoje e sempre. Vamos agora acompanhar mais um resultado de quem usou a fé e recebeu o seu milagre.
1: E eu estou aqui com mais uma pessoa que vai contar um grande testemunho. Minha irmã, qual é o seu nome?
2: Liliane.
1: Liliane de qual cidade?
2: Salvador, Bahia.
1: Salvador, que maravilha. Liliane, conta para quem te ouve no rádio, te assiste na televisão, na internet. O que Deus fez por você?
2: O que Deus fez na minha vida foi uma coisa muito gloriosa na minha vida, porque quando eu entrei no santuário, eu não era ninguém praticamente. Eu morava em uma casa que era praticamente um cubiquinho de casa, eu, minha filha e meu esposo. E quando eu entrei no santuário, minha vida mudou completamente. Hoje, pela honra e glória de Deus, meu profeta me orientou para poder vir na escada de Jacó, para subir a escada de Jacó, para fazer a minha aliança. Quando eu vim pela primeira vez, quando eu voltei, pela honra e glória de Deus, eu consegui a minha casa, uma casa maravilhosa que Deus me deu. E na segunda vez, de novo, que eu vim fazer minha aliança de novo, eu comprei meu carro.
1: Oh, glória!
2: Glória a Deus, muito maravilhoso esse lugar, maravilhoso demais.
1: Agora, minha irmã, durante quanto tempo você estava lutando para conseguir o seu carro, conseguir prosperar?
2: Muito tempo, minha vida era completamente acabada mesmo, através de minha mãe. Ela veio pro santuário e aí me convidou uma sexta-feira, e eu vim uma sexta-feira, e dessa sexta-feira em diante eu já vi mudança na minha vida.
1: Foram muitos anos?
2: Muitos anos mesmo de derrota na minha vida.
1: Aí você sacrificou, fez uma aliança com Deus, hoje está aqui para subir a escada de Jacó e prosperou.
2: Prosperei. O meu profeta me orientou para poder fazer um sacrifício. E eu falei, meu Deus, de onde eu vou tirar esse sacrifício? Porque eu não trabalhava, meu esposo vivia de abiscate. E eu falei, meu Deus, o que é que eu vou fazer? Meu profeta, tenha fé que Deus vai honrar o seu sacrifício. E como Deus honrou.
1: Maravilha, hein? Agora, minha irmã Liliane, conta aqui. O sacrifício, ele gera um milagre?
2: Gera muito milagre mesmo.
1: Valeu a pena ter vindo aqui no Monte Manaim?
2: Valeu a pena, valeu muito a pena vir aqui no Monte Manaim. Aqui é um lugar sagrado de Deus. Eu só tenho que agradecer a Deus pela vida do apóstolo Adelino de Carvalho, por ter botado essa obra tão linda do Reino do Céu.
1: O que você aconselha para quem te ouve agora e ainda não prosperou, ainda sofre e não subiu a escada de Jacó? O que você aconselha?
2: Eu só aconselho que aquelas pessoas que estão indo para a igreja, que ainda não estão prosperando porque tem algo de errado, ou está murmurando demais, ou então não está seguindo a orientação do seu profeta, porque quem segue a orientação do seu profeta, prospera sim.
1: Se sacrificar e vir aqui, prospera?
2: Prospera sim.
1: Recebe o milagre?
2: Recebe sim.
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2: Eu tenho tido a alegria de falar com tanta gente maravilhosa que me acompanha na programação, que reflete comigo sobre a vida. Ainda mais porque eu acho que a vida nos leva à fé. Os sofrimentos que todos nós passamos,

De luz, paz e luz, que Deus te abençoe rica e abundantemente. Quem vos fala aqui é o Bispo Wellington Ribeiro, profeta Eliseu, do Monte Manaim, do Rio Sagrado. Eu quero abençoar você, trazendo uma palavra que vai te ajudar muito. Nós temos recebido em todos os santuários, Reino dos Céus, no Brasil, há um movimento muito grande. Durante a semana, na sexta-feira, tem a corrente forte do Arcanjo Miguel, a oração forte que os profetas profetizam, realizam para a libertação de pessoas que são viciadas na bebida, nas drogas, problemas espirituais. Então, na sexta-feira, a corrente do Arcanjo Miguel. Aos domingos nós temos a Santa Ceia. A corrente ela te levanta e a Santa Ceia ela te sustenta de pé. E nós estamos ouvindo muitos testemunhos de pessoas que foram curadas, libertas, que tiveram a sua família restaurada, vida sentimental abençoada por Deus, pessoas que estão prosperando através da bênção do dízimo. É importante você ter um compromisso com Deus. A palavra de Deus diz no livro de Salmos, capítulo 101, versículo 6, que os olhos de Deus procuram os fiéis da terra. Ele procura os fiéis. Deus não procura os infiéis, Ele procura os fiéis da terra. Eu estava até ouvindo um testemunho de um irmão que, quando ele chegou no santuário, ele chegou com a vida dele toda destruída, viciado na bebida, viciado nas drogas, infeliz na vida sentimental, estava sofrendo com depressão, e ele foi evangelizado na rua. Nós temos hoje grupo de irmãos, jovens, adolescentes, que amam fazer o trabalho de evangelização com os livros do missionário Adelino de Carvalho, da apóstola Sol. Também vem um jornal do Reino trazendo o que acontece dentro do santuário, trabalhos fortes que nós realizamos. E ele foi evangelizado na rua e despertou nele uma fé muito grande. Foi para o santuário, começou a corrente na sexta-feira. Deus foi mudando a história da vida dele. Ele contou o testemunho que ele tinha sido liberto da bebida, liberto das drogas. Estava sentindo já assim a saúde dele melhor. E hoje, graças a Deus, a vida desse homem foi restaurada. Restaurada. Por quê? Porque ele decidiu o que ele queria. Uma mudança. Sabe, minha irmã, olha aqui. Você que está agora me ouvindo, você é um homem de fé, uma mulher de fé, e você não parou para me ouvir por um acaso. Tudo Deus tem um propósito. Como que está sua vida? Como que está sua família? Seu casamento? A sua vida financeira? Talvez você pode estar passando um momento difícil na sua vida. Aquela vontade que já bateu em você, de você desistir de tudo. Tem momentos na vida de uma pessoa que ela dá vontade de jogar tudo para o alto e desistir até mesmo de viver. Só que isso não é o caminho. O caminho é você fazer como esse irmão fez. Foi para o santuário, obedeceu o profeta de Deus e hoje a vida dele foi restaurada. E se ele conseguiu, você pode ter certeza que você vai conseguir. Eu quero que Deus abençoe você com essa palavra. Nós estamos aí no mês 7. Mês 7 é a preparação para a renovação da aliança com Deus. E em todos os santuários nós teremos aí a campanha da aliança com Deus. Muitos irmãos já procurou os profetas, profetisas, já estão na fé. Muitos santuários já estão organizando a caravana, porque nós teremos agora no dia 25 de julho um encontro com Deus no Monte Manaim, onde acontece os 7 mergulhos,

para quem ainda precisa ter essa experiência nas águas do rio sagrado, para purificação, purificar seu corpo, a sua alma, sua mente, e acontecem muitas curas. E no mês 7 é o mês que temos o ato profético da subida da escada, a escada de Jacó. É um ato profético, é um ato de fé, onde as pessoas que têm uma aliança, a maioria das pessoas do santuário tem uma pedra branca que elas receberam quando elas formaram a aliança com Deus. Quem está fazendo pela primeira vez vão receber esta pedra. E você vai subir na escada de Jacó no Monte Manaim e vai chegar lá em cima, no topo do Monte Manaim, aonde tem os dois castiçais, a estrela de Davi, e ali é o centro do poder de Deus, aonde está a porta. Quando eu falo da porta, não estou falando de uma porta física, não, feita por mão de homens, não, mas uma porta espiritual. Deus revelou para Jacó a escada, e no topo da escada uma porta, a porta dos céus. Depois que a pessoa renova a aliança com Deus, que ela começa um novo ciclo, preparando para o ano seguinte, ela começa a ver muitas coisas acontecendo na vida, na família, no casamento, na vida sentimental, na vida financeira, na vida profissional, porque há uma aliança, e a aliança ela é feita com sacrifício. O sacrifício de Jesus. Jesus fez o sacrifício dele, formando uma aliança com Deus, a aliança da salvação. A aliança que nós fazemos com Deus, a aliança que Abraão fez, que Jacó fez, para que Deus possa sustentar você de pé diante dos desafios, das lutas que nós temos todos os dias. Deus não vai deixar você cair, não ter mãos fracas, você não vai ter mãos fracas, mas sim mãos fortes, para que tudo que Ele colocar nas suas mãos, você possa agarrar como águia e não soltar. Dia 25 de julho, Monte Manaim abre suas portas, um grande ato de fé, a subida da escada de Jacó. Quem sobe nunca desce. Garanta já o seu lugar na caravana da fé, em um dos nossos santuários, aonde os profetas, profetisas se preparam para esse grande encontro com Deus e também com a presença do apóstolo Adelino de Carvalho e também a apóstola Sol. Te vejo no Monte Manaim, o lugar dos grandes milagres de Deus.

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2: Estamos escrevendo uma nova história em nossa vida a partir de uma fé que remove montanhas. Deus nos colocou juntos nesta jornada. Vamos fazer companhia um ao outro. Deus abençoe você.

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1: Aqui direto do Monte Manaim, o lugar dos grandes milagres de Deus. E eu converso agora com mais uma pessoa que vai nos contar o testemunho de fé, aquilo que Deus realizou na vida dela quando ela encontrou o santuário e veio ao Monte Manaim. Qual o seu nome?
2: Meu nome é Cosmira Alves.
1: Cosmira, qual cidade você é?
2: São Paulo.
1: Cosmira, conta pra gente o seu testemunho de fé.
2: Meu testemunho de fé, quando eu conheci o santuário, minha vida totalmente mudou. Eu sentia depressão, não queria sair dentro de casa. Minha vida sentimental amarrada, financeira totalmente amarrada. E lá foi a solução da minha vida.
1: E você contou pra gente que a sua vida financeira era amarrada, né? Todas as outras áreas também. Mas me conta aqui, como que você tentava prosperar? Você não tinha um emprego? Conta pra gente com mais detalhes.
2: Então, no caso, antes de conhecer o santuário, fazia de tudo, mas nada dava certo. Dinheiro vinha pra minha mão, sumia, não sabia pra onde ia, não tinha um direcionamento. Quando conheci o santuário, as coisas mudou. A minha vida prosperou, minha vida sentimental tá prosperando, né? Conheci o Monte Manaim, vim realizar um sonho e através da escada do Jacó, vim no propósito de sair do aluguel e consegui. Hoje faz 3 anos que eu consegui meu apartamento próprio.
1: Glória a Deus por isso. Então quer dizer que você tinha um sonho a ser realizado, mas você não conseguia conquistar ele. E depois que você veio até ao Monte Manaim, subiu a escada de Jacó, Deus deu a você o seu apartamento, né?
2: Meu apartamento.
1: Você saiu do aluguel?
2: Saí do aluguel, glória a Deus. E antes não conhecer o santuário, nada dava certo na minha vida.
1: E depois que você veio, sua vida mudou?
2: A minha vida mudou.
1: Glória a Deus.
2: Glória a Deus.
1: Tá aí pra você ver esse depoimento muito forte. Aqui, direto do Monte Manaim.
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2: Honrar o pai e a mãe é o primeiro mandamento com promessa. E a promessa é a longevidade, ou seja, raí. Deus prolonga os dias de vida, dando aos filhos que honram o pai, honram a mãe, dias acrescentados na vida, dias de saúde, de paz, de alegria, de triunfo. É impressionante que na vida tudo tem uma consequência. Tudo. A semeadura é livre, você escolhe o que você vai plantar, e planta o que você quiser, escolhe o tipo de semente, e planta o que você quiser, mas na hora de colher, você não vai colher outra coisa a não ser aquilo que você plantou. Deus perdoa os nossos erros, mas a consequência dos nossos erros é inevitável. Inevitável. A colheita é obrigatória. Quando damos o desprezo para Deus e o colocamos em último lugar, estamos plantando o desprezo. E isso não é bom. Isso não é bom. Quando o filho pródigo desprezou a casa do pai e foi para o mundo, levando a herança que ele exigiu receber do pai, ele gastou tudo que tinha no mundo, ficou sem nada, e depois que perdeu tudo que possuía, diz a Bíblia que o mundo não lhe dava nada. E o mundo não lhe dava nada. Você tem um lugar marcado na casa do Pai. Deus trouxe você para o santuário e você tem um lugar marcado, uma cadeira cativa. Um lugar que é seu na casa do Pai. Então todas as bênçãos de Deus vêm para você ali naquele lugar. Naquele lugar. Se você não está, outro recebe. Se você não está, você perde. É melhor obedecer do que sofrer. Já estive um tempo na minha vida fora da casa do Pai. Sofri demais. Sofri muito. A maior pregação não é feita nem por mim, nem por padres, nem por bispos, nem pelo Papa, nem por pastores. A maior pregação quem faz é o sofrimento do mundo. O mundo é mau. O mundo é mau, é perverso. E não tem outra saída, ele te empurra ou para a casa de Deus ou para o fundo do poço. Ou para a casa de Deus como tábua de salvação ou para o fundo do poço. Pense bem, olha onde você está. Alguém em algum lugar precisava ouvir esta palavra.

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2: 4:58.
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3: Deixa eu falar uma coisa com você. As pessoas me ouvem. É impressionante isso. As pessoas me ouvem. E elas dizem assim: nossa, eu estava me sentindo só, ouvi o programa do Adelino de Carvalho e preencheu minha vida, preencheu minha noite, preencheu minha solidão. E eu vou falar uma coisa para você com toda a inteireza do meu coração. Cada pessoa na vida, preste atenção. Cada pessoa na vida tem uma missão. Cada pessoa na vida tem uma missão. E é minha missão estar aqui do seu lado, estar aqui com você. É minha missão apoiar você e passar força para você. Alegre seu coração. Você não está só nesta sua luta. Você não está só neste seu caminho. Tô aqui, ó, firme e forte, do seu lado. E vamos juntos até o fim.

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1: Como é que você chama?
2: Maria Creuza Cruz Moraes.
1: Qual que é o resultado que a senhora teve, o testemunho de fé através de subir a escada de Jacó?
2: Eu tenho vários testemunhos, né, da escada de Jacó, mas eu vou contar um que o ano passado eu vim, né, peguei o carnezinho e meu marido estava desempregado. Há 5 anos ele estava desempregado. E a gente com luta, né, e ele ali trabalha.
1: Ele na luta, procurando emprego e não conseguia.
2: Procurando emprego e não conseguia. E aí eu peguei, vim na escada de Jacó, peguei o carnezinho e...
1: Fez o voto por ele.
2: Fiz o voto por ele, em favor da vida dele. E fiz em julho, né? Em setembro, ele conseguiu o emprego. E ele continua trabalhando, glória a Deus, de carteira assinada, que ele nunca teve carteira assinada. Assinaram a carteira dele e ele está trabalhando.
1: Do jeito que ele queria.
2: Do jeito que ele queria, ele está prosperando. Cada dia que passa, ele está prosperando.
1: A vida dele só subindo.
2: Só subindo. Ele já comprou o carro dele, comprou já a moto através da minha fé que peguei.
1: Então não foi só o emprego, não, né? A prosperidade financeira na vida dele.
2: Prosperidade, ele está prosperando. Cada dia que passa, aliás, nós estamos prosperando.
1: Dois juntos.
2: Os dois juntos, né? E ele prospera, eu também prospero, tá? Né?
1: Então veio subir em favor dele, né? Tava com a vida amarrada. Depois você subiu a escada de Jacó, se tornou provedora em favor dele. A vida foi desamarrada, tá trabalhando, prosperando, mudou tudo.
2: Mudou tudo, cada dia que passa mais prosperando. Eu tô na fé e eu vou subir novamente em favor das nossas vidas, né? Para que Deus a ache mais ainda, então...
1: Manter o que tem e conquistar mais.
2: Sim, que eu tenha fé e Deus tem todo o poder.
1: Glória a Deus.
2: Glória a Deus.
1: É muito forte.
2: É muito forte.
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1: 5:27.

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1: 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E eu falo agora com mais uma dentre tantas pessoas que subiu a escada de Jacó e a vida dele subiu. Qual o seu nome?
2: Guilherme Pereira.
1: Guilherme, conta para quem está te acompanhando agora o que que Deus fez na sua vida depois que você subiu a escada de Jacó.
2: Bom, depois que eu subi a escada de Jacó, a minha vida mudou completamente. Antes da escada de Jacó, eu tinha planos de ser alguém na vida, de ter um futuro melhor, de conquistar as minhas coisas, porém eu não tinha foco. Parece que tinha algo que me impedia. E no dia que eu subi a escada de Jacó, que eu comecei a subir a escada, que a gente foi subindo, e eu subi com a ideia de não olhar para trás, porque quando a gente olha para frente, a gente tem que sempre olhar para frente. E eu subi com esse foco, e depois da escada de Jacó, graças a Deus, Deus vem abençoando muito a minha vida. Antes eu não cursava faculdade, e eu fiz uma prova e eu ganhei 50% da bolsa. E esse ano eu comecei a fazer a faculdade, e graças a Deus foi uma das minhas conquistas. Eu trabalhava, prestava serviços para uma empresa, porém eu tinha o cargo de ajudante. E Deus me abençoou tanto que hoje em dia eu sou um dos principais. Graças a Deus eu tomo conta de uma empresa, a gente presta serviço para 3 empresas e uma dessas a responsabilidade maior é minha. E é algo que eu sempre quis. Saber lidar com um negócio para eu poder cuidar do meu próprio negócio, porque eu levo em conta que o conhecimento é tudo e Deus vem abençoando muito nisso. Depois da vida da escada de Jacó, minha vida, graças a Deus, melhorou muito, a vida da minha família.
1: Glória a Deus! Então quer dizer que você conseguiu realizar o seu sonho de entrar numa faculdade, conquistou uma bolsa, e era algo muito difícil para você, porque você não conseguia. Sim. E além disso, de você estar se preparando para ser essa pessoa bem-sucedida, porque o conhecimento aí é importante, né, para você ser um bom gestor, saber administrar a sua empresa, e Deus, lá na empresa onde você já trabalhava, além de você ser mais um, agora você é um dos principais, subiu de cargo, foi promovido, com isso seu salário aumentou, você tem prosperado.
2: Sim, eu estou fazendo o papel na empresa que eu estou estudando na faculdade, então é algo que eu estou aprendendo e estou exercendo na empresa, então eu estou adquirindo conhecimento e aplicando o conhecimento. E Deus vem abençoando muito.
1: Que maravilha! Então, Guilherme, dentro desse um ano, quando você fez a sua aliança com Deus, subiu a escada de Jacó, você tem visto a sua vida só subir.
2: Só subir. O Guilherme de um ano atrás não é nada comparado com o Guilherme de hoje em dia, graças a Deus.
1: Glória a Deus. Vale a pena, então, sacrificar, porque você sacrificou para subir o Monte Manaim.
2: Sacrifiquei.
1: Você fez uma aliança com Deus com sacrifício.
2: Sim, com sacrifício. E não foi nem um pouco fácil. Foi luta até o último minuto, foi luta atrás de luta. Mas Deus no final abençoou e eu pude ter a oportunidade de conhecer aquele lugar incrível que é igual a gente fala, a gente sobe a escada de Jacó para nunca descer na vida. E é uma sensação assim de que só quem está lá para poder saber explicar tão grandioso é estar lá em cima. E é isso.
1: Você teve uma experiência pro resto da sua vida, o Monte Manaim marcou sua vida.
2: Sim, foi uma experiência incrível, incrível, incrível. Que parece que cada degrau que você ia subindo, a emoção vai aumentando mais e é uma sensação maravilhosa.
1: Glória a Deus! O que você tem a dizer para quem está te assistindo e que quer subir na vida, que está com a vida destruída, que precisa viver um milagre de Deus? O que você fala com essa pessoa? Você orienta ela a sacrificar, ir até o Monte Manaim?
2: O sacrifício gera milagres e não é fácil, irmão, mas se tem luta, tem vitória. Então, vale a pena a gente correr atrás, vale a pena a gente sacrificar, que no final Deus abençoa muito.

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1: Se vestir da armadura de Deus e ficar firme. É tudo uma decisão e uma ação. Decisão e ação. Você decide o que você quer fazer e o que você vai fazer. E faz. Efésios 6:10 diz assim: finalmente, fortaleçam-se no Senhor e no seu forte poder. 11. Vistam toda a armadura de Deus. Tem que fazer tudo o que tiver que fazer. Para quê? Para poderem ficar firmes contra as ciladas do diabo.
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2: 6:17.
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3: Eu quero ter uma conversa franca com você sobre a sua vida, seus problemas, seus desafios e Deus. Deus sendo seu pai, porque você é filho de Deus, você é filha de Deus. Deus sendo seu pai, rico. Deus não é um pai miserável. Deus sendo seu pai, amoroso. O nosso Deus é um pai amoroso. Deus sendo seu pai, poderoso, ele pode todas as coisas. E é chamado de todo poderoso, é o Shaddai. Deus sendo seu pai, meu pai, nosso pai, não está de braços cruzados diante do seu sofrimento. Não está de braços cruzados diante dessa situação que você está passando. Eu quero que chegue mais perto. Deus me colocou no seu caminho para ter uma conversa lúcida com você. Inteligente, clara, sem meias palavras. E dizer para você que se Deus é bom, e Ele é bom. Se Ele é teu pai, e Ele é teu pai. Se Ele é poderoso, e Ele é poderoso. O teu pai bom, poderoso, não vai deixar de te ajudar a sair dessa situação. Não vai deixar de agir em seu favor. Deus tem exércitos, miríades de anjos, que estão na terra, comandados pelo Arcanjo Miguel, para guerrearem contra os teus inimigos, contra a inveja, contra o feitiço, contra a doença mandada, contra a magia, contra a amarração, contra todo tipo de laço que armaram para destruir seu casamento, sua vida, sua família, para destruir sua saúde, para roubar seu sono, para destruir sua vida emocional, te causar depressão, tristeza e vazio na alma. Você crê que Deus tem poder? Não o homem, Deus. Deus, o teu Deus, o nosso Deus, o teu Pai, o nosso Pai. Você crê que Ele tem poder para mudar a história da sua vida? Você crê que Deus tem poder para tirar você desse leito de dor? Você crê que Deus tem poder para levantar sua vida, salvar seu casamento? Você crê que Deus tem poder para tirar seu filho nas drogas, das drogas? Se você crê, você tem fé. Se você tem fé, Deus tem poder.

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1: Uma vez por ano, milhares de pessoas de todas as partes do Brasil e do mundo sobem a escada de Jacó rumo a Moshav Elohim.
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2: Jesus disse: pedi e não recebeis, porque não sabeis pedir. Até para orar é preciso saber. Até para pedir a Deus é preciso saber orar. Há um velho provérbio no interior que diz: quem não sabe rezar xinga a Deus. É engraçado, né? Mas verdadeiro. O conhecimento espiritual faz com que você tenha na sua vida o caminho de luz, o caminho de paz, o caminho da oração. A oração traz a força espiritual, mas o conhecimento traz a luz. Há muitas pessoas que não recebem porque oram errado e oram de forma errada por falta de conhecimento espiritual. Dentro do nosso programa, vamos agora a mais um quadro importante, trazendo para você a luz do conhecimento espiritual através da participação de companheiros e companheiras que enriquecem profundamente o nosso programa.
0: Diz a palavra de Deus:
3: a sabedoria edificou sua casa e lavrou suas sete colunas. Provérbios 9:1.
4: Quando Salomão, filho de Davi, assumiu o reino de Israel, ele pegou um reino falido, empobrecido pelas derrotas sofridas por inimigos que tomaram do povo de Deus suas riquezas. Diante das dificuldades e sem ver a saída, Salomão convocou todo o povo a fazer um grande sacrifício a Deus. Ao ver o sacrifício perfeito no altar, Deus viu a fé de Salomão no sacrifício oferecido no altar. E aquele sacrifício tocou no coração do pai, que desceu do céu e disse a Salomão para lhe fazer um pedido. Salomão então pediu a Deus sabedoria e conhecimento. Mas Deus lhe deu mais. Deus deu a Salomão muito mais do que ele pediu: saúde, riqueza, longevidade e vitória sobre todos os inimigos. Bárbara Barcelos agora traz para você as sete colunas da sabedoria.
5: O temor do Senhor é o princípio da sabedoria. A voz do silêncio. Certa vez, um fazendeiro havia perdido um valioso relógio dentro do seu celeiro. Ele procurou, revirou o feno, mas não obteve sucesso. Insatisfeito com a perda, ele apelou para um grupo de crianças que brincava ao lado do celeiro. E ele prometeu a elas uma grande recompensa se elas encontrassem o seu relógio perdido. As crianças, em alvoroço, começaram a entrar para dentro do celeiro. E em meio àquela algazarra, entraram no meio das pilhas de feno, reviraram tudo, mas não encontraram o relógio. Cansados, depois de horas de procura, os garotos desistiram, dando-se por vencidos e convencidos, juntamente com o fazendeiro, de que o relógio não estava lá. Vendo aquela cena, uma das crianças que assistia tudo aproximou-se do fazendeiro e pediu uma chance para ficar sozinha no celeiro, mas em silêncio. O fazendeiro pensou: por que não? Já tive tantas tentativas. Vou tentar mais uma vez. E deixou o menino sozinho dentro do celeiro. Depois de algum tempo, após ficar sozinho, o garoto saiu do celeiro com o relógio nas mãos. O fazendeiro ficou feliz e surpreso ao mesmo tempo e perguntou ao menino como ele havia encontrado o relógio, já que todas as outras crianças e ele mesmo haviam revirado tudo procurando por ele. O garoto então respondeu: eu fiquei em silêncio, e em silêncio eu pude escutar o tic-tac, o tic-tac, o tic-tac do seu relógio. Meu amigo, pare e pense. Quantas vezes você tentou procurar respostas? Quantas vezes você tentou procurar soluções para os seus problemas? Nessa hora, nós devemos nos silenciar, acalmar a nossa mente, tirando ela do meio do alvoroço, da confusão. E aí você poderá escutar com mais nitidez a resposta, a solução para aquela pergunta que você se faz há tanto tempo. Para escutar a brisa suave, diz a palavra de Deus que Elias esperou que Deus o respondesse através de um trovão, através de um fogo, mas Deus o respondeu através de uma brisa suave que passava com o vento. Pense e reflita sobre isso, e que Deus abençoe a sua vida.

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1: 75.
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2: Na segunda apostólica, a apóstola Sol Daniela Carvalho iniciou a unção nas mãos, a unção na mão direita. E é muito importante você ter força nas suas mãos. E ela vai fazer três unções. A primeira foi na semana passada, vai ter outra agora na segunda apostólica. Serão três unções para você receber força nas suas mãos. Impressionante que a primeira unção já teve pessoas que viram resultados. Eu fui procurado por uma senhora, que ela foi até o santuário receber a unção, e ela ainda não tinha feito o voto dela para renovar a aliança dela com Deus. Ela já tem a aliança dela com Deus. No ano passado, ela foi ao Monte Manaim, renovou a aliança dela, com muito sacrifício, mas ela renovou. Esse ano ainda ela estava assim, pensando se ela ia renovar a aliança dela. E ela decidiu vir participar da segunda apostólica. A apóstola foi muito usada por Deus, falando sobre a história, a vida de Jacó, a vida do pai de Abraão, porque antes de Deus escolher Abraão, Deus escolheu o pai dele, mas só que ele parou no meio do caminho. Você pode observar que sempre tem pessoas que tudo que ela começa, ela para no meio do caminho. É uma maldição. Uma maldição que precisa ser quebrada da vida daquela pessoa. Tudo que ela começa, ela para. Se ela começa a fazer um curso, ela para. Se ela começa a fazer uma faculdade, ela para. Se ela começa uma empresa, ela para. Se ela começa um relacionamento, começa até bem, mas para. Nada conclui. Ela não consegue andar para frente. Só vai até a metade do caminho e ali paralisa. E essa senhora preocupada, meu Deus, eu não posso quebrar minha aliança, porque a aliança que eu fiz e tenho feito de ano a ano, que eu tenho renovado, tem me dado força. E tudo que eu tenho hoje, graças a Deus, Deus me deu saúde, Deus me deu sabedoria, força para mim trabalhar, porque eu tenho uma aliança. Na minha família, todo mundo vê a diferença. A minha saúde é outra, minha vida financeira é outra. Mas ela estava assim ainda, bem resistente, sabe? Parece uma coisa, uma luta espiritual, que não estava deixando ela ter força para renovar a aliança. E ela veio. E quando ela passou no altar, que ela recebeu a unção nas mãos, na mão direita, ela sentiu aquele fogo nas mãos dela e falou assim: eu quero que o Senhor me dê o meu envelope, o meu sacrifício. Eu não quero dar a mesma oferta que eu dei no ano passado. Eu quero dar uma oferta de sacrifício diferente. Porque Deus falou isso aqui para mim no altar agora, para me fazer diferente. E ali ela recebeu o envelope dela com sacrifício. Voltou para casa e teve um sonho com a escada. E ela estava subindo a escada, voltou para casa e teve um sonho com a escada. E ela estava

Eu sei que tem pessoas que têm a pedra de Jacó dentro da sua casa, a pedra da aliança dentro de casa, e o inimigo tem colocado na sua cabeça que você não vai renovar, que você não pode, que você não tem condições. Será que você vai aceitar isto? Jacó renovava a aliança dele de ano a ano. Jamais esqueceu de onde Deus levantou a vida dele e a visão que ele teve em Betel. Quando ele viu a escada e viu uma porta aberta. A porta está aberta. Você vai orar com a sua pedra hoje? Fala com Deus. Deus, eu não posso deixar minha aliança quebrada. Eu não posso deixar de renovar a minha aliança. Vai até o seu profeta, sua profetisa, eles vão orar com você, vai te orientar. Mas não faz essa maldade com você, não. Talvez você está enfrentando essa luta aí, ó, porque você perdeu a humildade, perdeu a visão da importância de renovar a sua aliança. A aliança com Deus, ela precisa ser renovada de ano a ano. Está na palavra de Deus. Hebreus capítulo 8, 13. Não adianta você buscar orientação por pessoas que não entendem isto. Tem pessoas que não entendem, critica, pensa do outro jeito, explica do outro jeito. O importante é a revelação do Espírito de Deus. Eu sei o quanto é importante a aliança com Deus na subida da escada de Jacó. Você vai conseguir, você vai vencer. Põe dentro de você essa força positiva, porque você pode. Não adianta você falar, eu posso tudo naquele que me fortalece, se você ao mesmo tempo duvida. Não adianta você falar que você é Jacó, se tem a atitude de Esaú. Não pode. Eu sou Jacó, eu sou Israel, eu posso, eu vou conseguir, e eu me vejo lá. E eu te abençoo em nome de Jesus, para que nada possa impedir você.

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1: Carregamos no peito um coração cheio de fé. Na nossa alma, marca da confiança no nosso Pai que não falha. Na oração de Jesus, ele diz: Pai nosso que estás nos céus, venha a nós o vosso reino. E esse reino é o reino da paz, é o reino do amor, é o reino da alegria, é o reino de luz, é o reino dos céus, é o reino da fé. A fé nos conduz ao triunfo, à vitória. A fé nos conduz à cura, ao milagre, à libertação, a conquistar de Deus o impossível. A força da fé é violenta. E sem fé é impossível agradar a Deus.

0: 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O que você vai ouvir agora é uma prova viva que Deus, que operou ontem, opera hoje e sempre. 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
1: E eu estou aqui com mais uma pessoa que vai contar um grande testemunho. Minha irmã, qual é seu nome?
2: Liliane.
1: Liliane de qual cidade?
2: Salvador, Bahia.
1: Salvador, que maravilha. Liliane, conta para quem te ouve no rádio, te assiste na televisão, na internet, o que Deus fez por você?
2: O que Deus fez na minha vida foi uma coisa muito gloriosa na minha vida, porque quando eu entrei no santuário, eu não era ninguém praticamente. Eu morava em uma casa que era praticamente um cubiquinho de casa, eu, minha filha e meu esposo. E quando eu entrei no santuário, minha vida mudou completamente. Hoje, pela honra e glória de Deus, meu profeta me orientou para poder vir na escada de Jacó, para subir a escada de Jacó para fazer a minha aliança. Quando eu vim pela primeira vez, quando eu voltei, pela honra e glória de Deus, eu consegui a minha casa, uma casa maravilhosa que Deus me deu. E na segunda vez, de novo, que eu vim fazer minha aliança de novo, eu comprei meu carro.
1: Ô, glória!
2: Glória a Deus, muito maravilhoso esse lugar, maravilhoso demais.
1: Agora, minha irmã, durante quanto tempo você estava lutando para conseguir o seu carro, conseguir prosperar?
2: Muito tempo, minha vida era completamente acabada mesmo, através de minha mãe. Ela veio pro santuário e aí me convidou uma sexta-feira, e eu vim uma sexta-feira, e dessa sexta-feira em diante eu já vi mudança na minha vida.
1: Foram muitos anos?
2: Muitos anos mesmo de derrota na minha vida.
1: Aí você sacrificou, fez uma aliança com Deus, hoje está aqui para subir a escada de Jacó e prosperou.
2: Prosperei. O meu profeta me orientou para poder fazer um sacrifício. E eu falei, meu Deus, de onde eu vou tirar esse sacrifício? Porque eu não trabalhava, meu esposo vivia de abiscate. E eu falei, meu Deus, o que é que eu vou fazer? E meu profeta, tenha fé que Deus vai honrar o seu sacrifício. E como Deus honrou.
1: Maravilha, hein? Agora, minha irmã Liliane, conta aqui. O sacrifício, ele gera um milagre?
2: Gera muito milagre mesmo.
1: Valeu a pena ter vindo aqui no Monte Manaí?
2: Valeu a pena, valeu muito a pena vir aqui no Monte Manaí. Aqui é um lugar sagrado de Deus. Eu só tenho que agradecer a Deus pela vida do apóstolo Adelino de Carvalho, por ter botado essa obra tão linda do Reino do Céu.
1: O que você aconselha para quem te ouve agora e ainda não prosperou, ainda sofre e não subiu a escada de Jacó, o que você aconselha?
2: Eu só aconselho que aquelas pessoas que estão indo para a igreja, que ainda não estão prosperando porque tem algo de errado, ou está murmurando demais, ou então não está seguindo a orientação do seu profeta, porque quem segue a orientação do seu profeta, prospera sim.
1: Se sacrificar e vir aqui, prospera?
2: Prospera sim.
1: Recebe o milagre?
2: Recebe sim.
0: 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Basta você crer. 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O próximo será o seu.

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2: Eu tenho tido a alegria de falar com tanta gente maravilhosa que me acompanha na programação, que reflete comigo sobre a vida. Ainda mais porque eu acho que a vida nos leva à fé. Os sofrimentos que todos nós passamos, os desafios, as humilhações, as dificuldades, nos empurram para os braços de Deus. Tem uma palavra que Jesus disse, que aquele que não vem por amor, vem pela dor, mas vem. Eu vim para a casa de Deus pela dor, pelo sofrimento, pela doença. Eu vim pela dor e fiquei por amor. Me apaixonei pelo santuário, me apaixonei pelas coisas de Deus. E esta paixão, este amor, esta fé viva, esta fé avivada, é que me mantém de pé, animado, feliz e alegre, e mantém de pé, animado, felizes e alegres, milhares de pessoas. Somos assim, movidos pela fé, pela alegria de ter encontrado uma oportunidade na vida de ser feliz. E a felicidade está aqui dentro, ó, dentro do meu coração, dentro do seu coração. E o nosso coração está no santuário. Jesus disse: onde estiver o vosso tesouro, ali também estará o vosso coração. É lindo, né? Meu Deus do céu, é lindo!

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1: 7h41.
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2: É, meu irmão, minha irmã, eu tenho sido procurado por pessoas de todas as igrejas, de todas as denominações, de todas as religiões. Deus é um só. E o que eu observo é que o povo está sofrendo muito. O povo está sofrendo muito. Cada pessoa tem um drama, um sofrimento dentro de casa, um sofrimento na vida dela. Quando não é com ela, é com o filho. Quando não é com o filho, é com o marido, é com a esposa, é com o pai, com a mãe. É preciso buscar a Deus, sabe? A solução para a vida das pessoas é Deus. A fé é tão violenta quando canalizada de forma certa, que ela levanta o doente, levanta o desanimado, levanta o depressivo, levanta o falido, levanta aquele que não vê perspectiva alguma na vida e conduz esta pessoa ao triunfo. Ao triunfo, à vitória. Porque a fé, ela não é outra coisa a não ser uma força interior violenta. E ela vem pelo conhecimento. O ignorante não tem fé. O ignorante no mundo espiritual, ele não sabe canalizar a fé dele. Quando ele tem, é uma fé inútil. Porque é uma fé sem conhecimento espiritual. Mas Deus nos chama e nos tira do tempo da ignorância para nos dar o seu conhecimento, nos fazer conhecer a grandeza e a profundidade de suas palavras. Nós vamos agora a mais um quadro do nosso programa, trazendo para você a luz do conhecimento espiritual.

Luz, paz e luz, que Deus te abençoe rica e abundantemente. Quem vos fala aqui é o Bispo Wellington Ribeiro, profeta Eliseu, do Monte Manaim, do Rio Sagrado. Eu quero abençoar você, trazendo uma palavra que vai te ajudar muito. Nós temos recebido em todos os santuários, Reino dos Céus, no Brasil, há um movimento muito grande. Durante a semana, na sexta-feira, tem a corrente forte do Arcanjo Miguel, a oração forte que os profetas profetizam, realizam para a libertação de pessoas que são viciadas na bebida, nas drogas, problemas espirituais. Então, na sexta-feira, a corrente do Arcanjo Miguel. Aos domingos nós temos a Santa Ceia. A corrente ela te levanta e a Santa Ceia ela te sustenta de pé. E nós estamos ouvindo muitos testemunhos de pessoas que foram curadas, libertas, que tiveram a sua família restaurada, vida sentimental abençoada por Deus, pessoas que estão prosperando através da bênção do dízimo. É importante você ter um compromisso com Deus. A palavra de Deus diz no livro de Salmos, capítulo 101, versículo 6, que os olhos de Deus procuram os fiéis da terra. Ele procura os fiéis. Deus não procura os infiéis. Ele procura os fiéis da terra. Eu estava até ouvindo um testemunho de um irmão que, quando ele chegou no santuário, ele chegou com a vida dele toda destruída, viciado na bebida, viciado nas drogas, infeliz na vida sentimental, estava sofrendo com depressão, e ele foi evangelizado na rua. Nós temos hoje grupo de irmãos, jovens, adolescentes, que amam fazer o trabalho de evangelização com os livros do missionário Adelino de Carvalho, da apóstola Sol. Também vem um jornal do Reino trazendo o que acontece dentro do santuário, trabalhos fortes que nós realizamos. E ele foi evangelizado na rua e despertou nele uma fé muito grande. Foi para o santuário, começou a corrente na sexta-feira. Deus foi mudando a história da vida dele. Ele contou o testemunho que ele tinha sido liberto da bebida, liberto das drogas. Estava sentindo já assim a saúde dele melhor. E hoje, graças a Deus, a vida desse homem foi restaurada. Restaurada. Por quê? Porque ele decidiu o que ele queria. Uma mudança. Sabe, minha irmã, olha aqui. Você que está agora me ouvindo, você é um homem de fé, uma mulher de fé. E você não parou para me ouvir por um acaso. Tudo Deus tem um propósito. Como que está sua vida? Como que está sua família? Seu casamento? A sua vida financeira? Talvez você pode estar passando um momento difícil na sua vida. Aquela vontade que já bateu em você, de você desistir de tudo. Tem momentos na vida de uma pessoa que ela dá vontade de jogar tudo para o alto e desistir até mesmo de viver. Só que isso não é o caminho. O caminho é você fazer como esse irmão fez. Foi para o santuário, obedeceu o profeta de Deus, e hoje a vida dele foi restaurada. E se ele conseguiu, você pode ter certeza que você vai conseguir. Eu quero que Deus abençoe você com essa palavra. Nós estamos aí no mês 7. Mês 7 é a preparação para a renovação da aliança com Deus. E em todos os santuários nós teremos aí a campanha da aliança com Deus. Muitos irmãos já procurou os profetas, profetisas, já estão na fé. Muitos santuários já estão organizando a caravana, porque nós teremos agora no dia 25 de julho um encontro com Deus no Monte Manaim, onde acontece os 7 mergulhos,
para quem ainda precisa ter essa experiência nas águas do rio sagrado, para purificação, purificar seu corpo, a sua alma, sua mente, e acontecem muitas curas. E no mês 7 é o mês que temos o ato profético da subida da escada, a escada de Jacó. É um ato profético, é um ato de fé, aonde as pessoas que têm uma aliança, a maioria das pessoas do santuário tem uma pedra branca que elas receberam quando elas formaram a aliança com Deus. Quem está fazendo pela primeira vez vão receber esta pedra. E você vai subir na escada de Jacó no Monte Manaim e vai chegar lá em cima, no topo do Monte Manaim, aonde tem os dois castiçais, a estrela de Davi, e ali é o centro do poder de Deus, aonde está a porta. Quando eu falo da porta, não estou falando de uma porta física, não, feita por mão de homens, não, mas uma porta espiritual. Deus revelou para Jacó a escada, e no topo da escada uma porta, a porta dos céus. Depois que a pessoa renova a aliança com Deus, que ela começa um novo ciclo, preparando para o ano seguinte, ela começa a ver muitas coisas acontecendo na vida, na família, no casamento, na vida sentimental, na vida financeira, na vida profissional, porque há uma aliança. E a aliança, ela é feita com sacrifício. O sacrifício de Jesus. Jesus fez o sacrifício dele, formando uma aliança com Deus, a aliança da salvação. A aliança que nós fazemos com Deus, a aliança que Abraão fez, que Jacó fez, para que Deus possa sustentar você de pé diante dos desafios, das lutas que nós temos todos os dias. Deus não vai deixar você cair, não ter mãos fracas. Você não vai ter mãos fracas, mas sim mãos fortes, para que tudo que Ele colocar nas suas mãos, você possa agarrar como águia e não soltar. Dia 25 de julho, Monte Manaim abre as suas portas, um grande ato de fé, a subida da escada de Jacó. Quem sobe, nunca desce. Garanta já o seu lugar na caravana da fé, em um dos nossos santuários, onde os profetas, profetisas se preparam para esse grande encontro com Deus e também com a presença do apóstolo Adelino de Carvalho e também a apóstola Sol. Te vejo no Monte Manaim, o lugar dos grandes milagres de Deus.

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2: Estamos escrevendo uma nova história em nossa vida a partir de uma fé que remove montanhas. Deus nos colocou juntos nesta jornada. Vamos fazer companhia um ao outro. Deus abençoe você.

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0: prepare e reflita agora em tudo que você vai ouvir neste momento. Pois pessoas que por meio de uma fé sacrificial obtiveram o seu resultado e alcançaram o milagre de Deus na sua vida. O que você vai ouvir agora é uma prova viva que Deus, que operou ontem, opera hoje e sempre. Vamos agora acompanhar mais um resultado de quem usou a fé e recebeu o seu milagre.
1: Aqui direto do Monte Manaim, o lugar dos grandes milagres de Deus. E eu converso agora com mais uma pessoa que vai nos contar o testemunho de fé, aquilo que Deus realizou na vida dela quando ela encontrou o santuário e veio ao Monte Manaim. Qual o seu nome?
2: Meu nome é Cosmira Alves.
1: Cosmira, qual cidade você é?
2: São Paulo.
1: Cosmira, conta pra gente o seu testemunho de fé.
2: Meu testemunho de fé, quando conheci o santuário, minha vida totalmente mudou. Eu sentia depressão, não queria sair dentro de casa. Minha vida sentimental amarrada, financeira totalmente amarrada. E lá foi a solução da minha vida.
1: E você contou pra gente que a sua vida financeira era amarrada, né? Todas as outras áreas também. Mas me conta aqui, como que você tentava prosperar? Você não tinha um emprego? Conta pra gente com mais detalhes.
2: Então, no caso, antes de conhecer o santuário, fazia de tudo, mas nada dava certo. Dinheiro vinha pra minha mão, sumia, não sabia pra onde ia, não tinha um direcionamento. Quando conheci o santuário, as coisas mudou. A minha vida prosperou, minha vida sentimental tá prosperando, né? Conheci o Monte Manaim, vim realizar um sonho e através da escada do Jacó, vim no propósito de sair do aluguel e consegui. Hoje faz 3 anos que eu consegui meu apartamento próprio.
1: Glória a Deus por isso. Então quer dizer que você tinha um sonho a ser realizado, mas você não conseguia conquistar ele. E depois que você veio até ao Monte Manaim, subiu a escada de Jacó, Deus deu a você o seu apartamento, né?
2: Meu apartamento.
1: Você saiu do aluguel?
2: Saí do aluguel, glória a Deus. E antes não conhecer o santuário, nada dava certo na minha vida.
1: E depois que você veio, sua vida mudou?
2: A minha vida mudou.
1: Glória a Deus.
2: Glória a Deus.
1: Tá aí pra você ver esse depoimento muito forte aqui, direto do Monte Manaim.
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2: Honrar o pai e a mãe é o primeiro mandamento com promessa. E a promessa é a longevidade, ou seja, raí. Deus prolonga os dias de vida, dando aos filhos que honram o pai, honram a mãe, dias acrescentados na vida, dias de saúde, de paz, de alegria, de triunfo. É impressionante que na vida tudo tem uma consequência. Tudo. A semeadura é livre, você escolhe o que você vai plantar, e planta o que você quiser, escolhe o tipo de semente, e planta o que você quiser, mas na hora de colher, você não vai colher outra coisa a não ser aquilo que você plantou. Deus perdoa os nossos erros, mas a consequência dos nossos erros é inevitável. Inevitável. A colheita é obrigatória. Quando damos o desprezo para Deus e o colocamos em último lugar, estamos plantando o desprezo. E isso não é bom. Isso não é bom. Quando o filho pródigo desprezou a casa do pai e foi para o mundo, levando a herança que ele exigiu receber do pai, ele gastou tudo que tinha no mundo, ficou sem nada, e depois que perdeu tudo que possuía, diz a Bíblia que o mundo não lhe dava nada. E o mundo não lhe dava nada. Você tem um lugar marcado na casa do Pai. Deus trouxe você para o santuário e você tem um lugar marcado, uma cadeira cativa. Um lugar que é seu na casa do Pai. Então todas as bênçãos de Deus vêm para você ali naquele lugar. Naquele lugar. Se você não está, outro recebe. Se você não está, você perde. É melhor obedecer do que sofrer. Já estive um tempo na minha vida fora da casa do Pai. Sofri demais. Sofri muito. A maior pregação não é feita nem por mim, nem por padres, nem por bispos, nem pelo Papa, nem por pastores. A maior pregação quem faz é o sofrimento do mundo. O mundo é mau. O mundo é mau, é perverso. E não tem outra saída. Ele te empurra ou para a casa de Deus ou para o fundo do poço. Ou para a casa de Deus como tábua de salvação ou para o fundo do poço. Pense bem. Olha onde você está. Alguém, em algum lugar, precisava ouvir esta palavra.

0: 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WhatsApp 62 98225 3770.
1: 8:34.
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2: Deixa eu falar uma coisa com você. As pessoas me ouvem. É impressionante isso. As pessoas me ouvem e elas dizem assim: nossa, eu estava me sentindo só, ouvi o programa do Adelino de Carvalho e preencheu minha vida, preencheu minha noite, preencheu minha solidão. E eu vou falar uma coisa para você com toda a inteireza do meu coração. Cada pessoa na vida, preste atenção. Cada pessoa na vida tem uma missão. Cada pessoa na vida tem uma missão. E é minha missão estar aqui, do seu lado, estar aqui com você. É minha missão apoiar você e passar força para você. Alegre seu coração. Você não está só nesta sua luta. Você não está só neste seu caminho. Tô aqui, ó, firme e forte, do seu lado. E vamos juntos até o fim.

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0: 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Vamos agora acompanhar mais um resultado de quem usou a fé e recebeu o seu milagre.
1: Como é que você chama?
2: Maria Creuza Cruz Moraes.
1: Qual que é o resultado que a senhora teve, o testemunho de fé através de subir a escada de Jacó?
2: Eu tenho vários testemunhos, né, da escada de Jacó, mas eu vou contar um que o ano passado eu vim, né, peguei o carnezinho e meu marido estava desempregado. Há 5 anos ele estava desempregado. E a gente com luta, né, e ele ali trabalhando.
1: Ele na luta, procurando emprego e não conseguia.
2: Procurando emprego e não conseguia. E aí eu peguei, vim na escada de Jacó, peguei o carnezinho e...
1: Fez o voto por ele.
2: Fiz o voto por ele, em favor da vida dele. E fiz em julho, né? Em setembro, ele conseguiu o emprego. E ele continua trabalhando, glória a Deus, de carteira assinada, que ele nunca teve carteira assinada. Assinaram a carteira dele e ele está trabalhando.
1: Do jeito que ele queria.
2: Do jeito que ele queria, ele está prosperando. Cada dia que passa, ele está prosperando.
1: A vida dele só subindo.
2: Só subindo. Ele já comprou o carro dele, comprou já a moto através da minha fé que peguei.
1: Então não foi só o emprego, não, né? A prosperidade financeira na vida dele.
2: Prosperidade, ele está prosperando. Cada dia que passa, aliás, nós estamos prosperando.
1: Dois juntos.
2: Os dois juntos, né? Que ele prospera, eu também prospero, tá? Né?
1: Então veio, subiu em favor dele, né? Estava com a vida amarrada. Depois você subiu a escada de Jacó, se tornou provedora em favor dele. A vida foi desamarrada, está trabalhando, prosperando, mudou tudo.
2: Mudou tudo, cada dia que passa mais prosperando. Eu estou na fé e eu vou subir novamente em favor das nossas vidas, né? Para que Deus a ache mais ainda, então...
1: Manter o que tem e conquistar mais.
2: Sim, que eu tenha fé e Deus tem todo o poder.
1: Glória a Deus.
2: Glória a Deus.
1: É muito forte.
2: É muito forte.
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0: no Monte Manaim, existe um lugar que se chama Moshav Elohim, o centro do poder de Deus.
1: Uma vez por ano, milhares de pessoas de todas as partes do Brasil e do mundo sobem a escada de Jacó rumo a Moshav Elohim.
0: Diz a palavra de Deus em Gênesis 28, 12. E Jacó sonhou, e eis que uma escada estava posta na terra, cujo topo tocava nos céus, e os anjos de Deus subiam e desciam por ela.
1: Quem sobe a escada de Jacó não desce na vida nunca.
0: Essa escada conduz todos a Moshav Elohim, onde cada pessoa pode contemplar a grandeza de Deus que irradia por todo o Monte Manaim, a partir deste lugar poderoso.
1: Castiçal da primeira glória, a estrela que representa Jacó, que se tornou Israel, e o segundo castiçal, a grande revelação da segunda glória, que marca uma nova história na vida de todos que passam por este lugar.
0: Cada pessoa que firma diante de Deus o seu compromisso de fé e sacrifício. E assim como Jacó estabelece uma aliança inabalável com Deus.
1: Nesse santo lugar foi levantada a muralha de Ebenezer, como fez o profeta Samuel. Ela simboliza o testemunho antecipado, fundamentado em uma fé extraordinária, na certeza de que Deus não decepciona a fé de quem crê e sacrifica. E assim, o milagre acontece.
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